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0: Aí, Júnior, o que será que tinha naquele áudio, hein, meu irmão?
1: César, eu também quero saber, velho.

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0: alegria estar aqui com vocês essa noite. Que coisa linda, gente! Essa menina canta demais!
1: Parabéns, prazer muito grande, viu?
2: Coisa mais linda, cenário lindo. Gostei desse trailer aqui. Pode levar embora esse trailer?
1: Tô desse jeito também.
2: Vai fazer parte da turnê?
1: Acho que eu vou acabar levando pra mim.
2: Vai fazer parte da turnê?
1: Eu tenho que levar. Eu falei, gente, agora eu tenho que levar tudo. Tem que levar essa parede, esse trem, tudo. É o mais lindo do mundo.
2: Bom demais, parabéns. Que Deus abençoe. Muito
1: obrigada.
2: Sucesso na hora. Que Deus abençoe você muito mais.
1: Amém. Obrigada pela participação de vocês. Valeu, Fernando
0: Obrigado.
1: Sorocaba.
0: Mas eu acho que o mais importante, você tem que levar essa galera aqui com você.
1: Eu
0: viu?
1: Acho. Não, mas isso aqui eu me entendo. Deixa com eles que isso aqui eu me entendo.
0: Obrigado, galera.
1: Valeu, Fernando Sorocaba.
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1: A gente vai fazer o que a gente tá combinando. Você manda mensagem toda

0: LP e LP.
1: O nome dela é Flash, hein?

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0: Matheus e Cauã.
1: Cara, que moda boa, sensacional.
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0: gastou dinheiro à toa, né?
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1: Aí, Thiago. Leite Romário, que música.

0: Cleiton e o Romário.
1: Rapaz!
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0: tá feliz, dá um grito! Oh! Rio Negro e Solimbó!
1: Rapaz! Que alegria, velho!
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0: Valeu, Gabi Soares. Satisfação total. Tamo junto.
1: Você é sua fã, cara. Te admiro demais. Obrigado,
0: também.
1: Viu?
0: É nóis.
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3: Foi mal, não dá pra ouvir aqui do Open Bar. Eu já pedi, mas repetir não dá. O som daqui tá super alto, coração superado. Por telefone não dá pra falar. Pessoalmente, Mirana.

0: 22:31.
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0: Quem gostou faz barulho!
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1: Uhul! Essa música tem muita história, Vavo.
2: Essa tem história. Foi a primeira música que nós gravamos juntos, né?
1: Que honra, meu irmão.

0: Jorge!
1: O rei da música romântica. Faz barulho pra ele, Pablo!
0: Obrigado, gente. Obrigado.
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0: 22 horas e 59 minutos.

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0: Regaço,
1: menino. Sério, Henrique Gabriel o nome deles.
0: Bom demais, Gustavo. Obrigado, meninos.
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0: Obrigado.
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0: sucesso!
1: É o Fabiano Henrique!
2: Mariane Matheus!
1: Lindo demais, sucesso!
0: Bom demais, bom demais!
3: Muito mais músicas.
2: Bora, gente!

0: faz barulho! Pra cima, em cima!
1: Você se merece. Se ele não te quiser, isso é problema dele.
0: Faz barulho pro LM do bailão, hein, gente?

0: Esse vai ser o remédio que você merece, exatamente.
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0: 23 horas e 32 minutos.
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0: Faz barulho pra de Brito e Samuel aí, Goiânia!
1: Isso é Goiânia, meu filho!
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2: Planeta Sul, aquele abraço desse catiaqueiro.

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2: Fernando Sorocaba, diz aí como é que é.
3: Vacilei, me perdi.

0: gente!
1: Valeu, valeu, valeu, gente!
0: Obrigado, gente!
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1: Preste atenção nessa história.
2: Pode vir, tá de boa.

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0: Agora o bicho vai pegar.
1: Para.
0: Canta aí.
1: Eu já disse.
0: O quê?

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1: Mais uma música romântica aí pra vocês.

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E eu acho que essa música diz tudo. Ela resume basicamente esse show que a gente tá levando pra todo o Brasil. E não deixa de ser também um pouquinho a história da minha vida. E eu dedico ela especialmente a todos vocês.

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0: Senhoras e senhores, parabéns, Bruno e Marrone!
1: Parabéns, Tony Kleber, que vocês possam fazer muito sucesso. Deus abençoe a carreira de vocês. Sucesso, meninos!
2: Obrigado, meninos. Prazer estar aqui. Boa sorte sempre, tá?

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2: Nós da banda Indecisão fizemos essa música a todos que sofrem por elas.

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1: Pode. Vai, Emiliano. Valeu. Show.
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0: Lindo demais, gente. Obrigada, Cris.
1: Coisa mais linda do mundo, viu? Que honra, que prazer imenso.
0: Não, o prazer é meu.
1: Com vocês aqui hoje, viu?

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0: Olá, eu sou Rejane Costa. O Campo Notícia começa mais uma edição com uma pergunta simples. O que mudou no agro desde a última semana? É a partir dela que a gente reúne os fatos, os números e as decisões que mexem com a produção, os mercados e a vida de quem está no campo. Uma produção da AgroEffective em parceria com a RádioSul.net, com apoio de Sindag, o Sindicato Nacional da Aviação Agrícola, Senar, conhecimento que movimenta o agro, e BASF, soluções para a agricultura juntos pelo seu legado. Antes de entrar nos detalhes, vamos às manchetes.
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0: Leilões de imóveis rurais crescem mais de 30% em 2025 e somam R$ 79 bilhões. Escolha de reprodutores pode definir qualidade da carne antes do abate. Expofeira de Bagé define campeões e abre temporada de primavera da BHB. Seminário Duas Safras debate integração lavoura-pecuária com produtores da campanha. China eleva tarifas sobre carne bovina brasileira após país atingir cota de 1 milhão de toneladas. Nova lei muda regras do seguro rural e busca dar mais previsibilidade à subvenção. Renegociação alcança 10% do crédito rural problemático no Rio Grande do Sul. Semeadura do arroz chega a 25% da área prevista no Rio Grande do Sul. E isso é só o começo. Mais adiante, a gente confere a previsão do tempo, atualiza as cotações agropecuárias e organiza os principais compromissos da agenda do setor. O Campo Notícias chega até você graças à força de uma rede que pulsa junto com o agro. Estão conosco as rádios Poatã de São José do Ouro, Fandango de Cachoeira do Sul, Soledade de Soledade, Cidade de Cacique Doble, Integração de Restinga Seca, Minuano de Alegrete, Delta e Difusora de Bagé, 96 FM de Uruguaiana. Obrigada a cada emissora que nos ajuda a levar a voz do campo cada vez mais longe.
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0: Os primeiros dias de outubro serão de atenção para a chuva no Rio Grande do Sul. A previsão é do Instituto Nacional de Meteorologia. Os maiores volumes podem chegar a 200 milímetros na faixa central do estado e a 150 milímetros em áreas que vão do sudoeste ao nordeste gaúcho. No sudeste, os acumulados previstos são menores, próximos de 40 milímetros. Para outubro, a tendência do INMET indica chuva acima da média em boa parte da região sul e temperaturas também mais elevadas em várias áreas. Para o campo, o excesso de umidade exige atenção, principalmente nas lavouras de inverno e nas operações de implantação da safra de verão.
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0: As chuvas ajudaram o início da safra de verão em várias regiões do país, mas também trouxeram dificuldades para as culturas de inverno. Segundo a Companhia Nacional de Abastecimento, Conab, o plantio já avança em arroz, milho e soja, enquanto o excesso de umidade preocupa, principalmente nas lavouras de trigo. No Rio Grande do Sul, cerca de 10 mil hectares de arroz já foram semeados na fronteira oeste. No sul do país, a atenção segue voltada para doenças e perda de qualidade dos grãos. As lavouras de trigo no Rio Grande do Sul estão concentradas no enchimento de grãos, estágio que já alcança 57% da área, segundo o informativo conjuntural da Emater. Foi apontada a incidência expressiva de giberela em parte das lavouras, favorecida pela umidade elevada. Geadas, granizos e vendavais também provocaram perdas localizadas e há registros iniciais de produtividade abaixo do esperado. A área projetada é de mais de 814 mil hectares, com rendimento médio estimado em 2.701 quilos por hectare. A semeadura do arroz irrigado da safra 2026/27 já alcança 25,25% da área prevista no Rio Grande do Sul, segundo o Instituto Rio Grandense do Arroz, IRGA. Até agora, foram semeados mais de 217 mil hectares, de uma intenção superior a 861 mil hectares. A Fronteira Oeste lidera os trabalhos com quase 158 mil hectares implantados, o equivalente a 63,77% da área prevista na região. O Banco do Brasil reforçou atendimento a produtores rurais e cooperativas do Rio Grande do Sul interessados na renegociação de dívidas prevista na medida provisória número 1376. A linha atende casos de perdas climáticas ou de mercado em duas ou mais safras entre 2019 e 2025. Segundo o banco, cerca de 5 mil operações já estão em análise no estado, com prazos de até 10 anos e até 2 anos de carência. A contratação depende da comprovação das perdas e da análise das condições previstas na medida. A renegociação de dívidas rurais pela medida provisória 1376 ainda alcançou uma parcela pequena do endividamento gaúcho. Segundo a Farsul, foram contratados R$4,470 bilhões de reais no Rio Grande do Sul, o equivalente a 9,9% do saldo problemático do crédito rural no estado. A entidade destaca que o relatório em análise no Congresso amplia o acesso à medida, mas alerta para o prazo curto até novembro. O novo marco do seguro rural entra em vigor depois de uma forte redução da cobertura no país. Segundo o FGV Agro, a área atendida pelo programa de subvenção caiu de 14 milhões de hectares em 2021 para 3 milhões e 200 mil em 2025. Em 2026, dos 935 milhões de reais previstos, apenas 166 milhões haviam sido liberados para execução. A nova lei protege os recursos da subvenção contra limitações de empenho e movimentação financeira. O diesel voltou a pressionar os custos dos combustíveis em setembro. Segundo o índice de preços Indirect Ticket Log, o diesel S10 subiu 4,42% na região sul e fechou o mês em R$ 6,85 por litro. Já o monitor de preços da Veloe, em parceria com a Fipe, aponta alta nacional de 2,2% no mês e de 15,1% em 12 meses. A gasolina, por outro lado, teve leve recuo em setembro. Os leilões de imóveis rurais cresceram 30,6% em 2025 e movimentaram R$ 78,6 bilhões de reais. Diante do avanço desses casos, especialista alerta que a prorrogação do crédito rural depende do tipo de operação, da comprovação das perdas e da capacidade de pagamento. Quem explica esse cenário é Nestor Tipa Júnior.
2: Em 2025, 14.100 imóveis rurais foram levados a leilão no Brasil, envolvendo R$ 78,6 bilhões de reais. Os números representam aumentos de 30,6% na quantidade de propriedades e de 88,9% no valor em relação ao ano anterior, em meio ao endividamento de produtores que atravessaram safras afetadas por eventos climáticos, custos maiores e redução das margens. Para o advogado da HBS Advogados, Frederico Bus, uma dívida vencida não significa que o produtor tenha como únicas alternativas aceitar as condições apresentadas pelo credor ou submeter o patrimônio aos procedimentos da cobrança. A definição dos caminhos possíveis depende de uma análise individualizada da operação, das garantias constituídas e das circunstâncias que levaram à dificuldade de pagamento. Entre os pontos que precisam ser examinados estão a natureza e a finalidade do financiamento, a origem dos recursos, os encargos cobrados e a incidência das normas do crédito rural. Segundo Bus, também é necessário documentar perdas provocadas por estiagem, excesso de chuvas, enchentes ou outros eventos adversos e verificar a regularidade dos procedimentos de cobrança extrajudicial e judicial.
3: Isso exige uma análise individualizada de cada operação, da modalidade jurídica de cada contratação, a fim de que sejam avaliadas as medidas cabíveis de acordo com a peculiaridade de cada contrato. Temos os contratos de crédito rural, com uma previsão específica no manual de crédito rural, em relação às prorrogações, principalmente nas hipóteses de frustrações de safra e dificuldade de comercialização.
2: Com o aumento das propriedades levadas a leilão, o BUS aponta que a análise do passivo antes do avanço da cobrança pode ampliar as alternativas disponíveis. A atuação nessa fase permite verificar o eventual direito à prorrogação ou renegociação, revisar encargos e garantias e reunir documentos sobre perdas de safra e estruturar uma negociação com os credores antes da consolidação da garantia fiduciária, do ajuizamento da execução ou da designação do leilão. Quanto à cobrança judicial já começou, a avaliação passa a considerar também o título executivo, a exigibilidade da obrigação, os encargos aplicados, as garantias e a regularidade dos atos de execução e expropriação. Da Agência AgroEffective, Nestor Tipa Júnior.
0: Obrigada, Nestor. Há 35 anos, o SINDAG, Sindicato Nacional das Empresas de Aviação Agrícola, trabalha pelo crescimento sustentável e melhoria contínua do setor, promovendo a segurança em campo e o respeito ao meio ambiente, valorizando os empresários, pilotos, técnicos, agrônomos e outros profissionais que ajudam o agro a decolar para alimentar, vestir e mover o país e o mundo. Os preços recebidos pelos produtores rurais gaúchos subiram 5,56% em agosto, segundo a Farsul, na terceira alta consecutiva. O arroz foi o principal destaque, com avanço de 16,1% no mês, enquanto soja e leite também registraram valorização. Já os custos de produção subiram 0,24%. A entidade alerta que novas altas do petróleo podem pressionar o diesel, fertilizantes, fretes e operações nas lavouras nos próximos meses. A Associação Brasileira das Indústrias de Tecnologia para a Produção Vegetal Absolo e outras 36 entidades encaminharam à Casa Civil uma proposta conjunta para regulamentar a Lei dos Bioinsumos. O documento reúne contribuições construídas por consenso entre representantes do setor e busca subsidiar a elaboração do decreto. A Absolo defende que a regulamentação traga segurança jurídica para empresas e produtores e crie condições para o desenvolvimento do mercado de bioinsumos no país. A proposta segue agora em análise pela Casa Civil. O Brasil tem potencial para se tornar um dos principais mercados de crédito de carbono no solo do mundo, segundo a análise do Rabobank. A instituição destaca que práticas de agricultura regenerativa podem gerar renda adicional aos produtores e ajudar na recuperação de áreas degradadas. Dos 177 milhões de hectares de pastagens do país, cerca de 28 milhões apresentam algum nível de degradação. O avanço desse mercado, porém, ainda depende de investimentos, adesão dos produtores e maior segurança regulatória. As exportações brasileiras para os Estados Unidos caíram 9,7% entre janeiro e agosto e somaram US$ 24,1 bilhões. Os dados são do Monitor do Comércio Brasil-Estados Unidos da Muxam Brasil. A retração atingiu indústria, agropecuária e setor extrativo. Entre os produtos sujeitos a sobretaxas mais elevadas, a queda chegou a 29,1% no acumulado do ano. A diversificação já responde por quase metade da renda das propriedades produtoras de tabaco no sul do país. Segundo a Afubra, na safra 2025/26, os produtores obtiveram R$ 5,560 bilhões com outras atividades agrícolas e R$ 4,780 bilhões com criação animal e produtos granjeiros. O Sinditabaco destaca que o tabaco ainda lidera a renda com 55,4% do total, mas ocupa pouco mais de 20% da área das propriedades. O Agulha Negra recebe no dia 6 de outubro a etapa Campanha do Seminário Duas Safras, promovido pelo Senar RS e pela Farsul, em parceria com entidades do setor. O encontro será realizado no Centro de Formação Profissional Rural Campanha e vai discutir como ampliar o uso das áreas agrícolas ao longo de todo o ano, integrando pecuária e produção de grãos. A programação terá temas como sistemas de integração lavoura-pecuária, manejo do solo, tecnologia de aplicação, crédito agrícola, trigo e rentabilidade da soja. As atividades começam às 8 da manhã, com entrada e almoço gratuitos. As inscrições podem ser feitas no site do Senar do Rio Grande do Sul.
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0: Os números são da Emater do Rio Grande do Sul. Arroz em casca, preço médio de R$ 80,89 a saca de 50 quilos. Feijão, preço médio de R$ 196,78 a saca de 60 quilos. Milho, preço médio de R$ 62,67 a saca de 60 quilos. Soja, preço médio de R$ 142,00 a saca de 60 quilos. Trigo, preço médio de R$ 73,78 a saca de 60 quilos. A primeira parte do programa fica por aqui. Depois do intervalo, a gente volta com outra sequência de informações e novos assuntos que estão pedindo atenção no agronegócio. O Campo em Notícia continua já.
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0: Estamos de volta. O segundo bloco começa com outros movimentos da semana, da produção à comercialização, passando por tecnologia, mercado e pecuária. Uma produção da Agroeffect em parceria com a Radiosul.net, com apoio de Sindag, o Sindicato Nacional da Aviação Agrícola, Senar, conhecimento que movimenta o agro, e BASF, soluções para a agricultura juntos pelo seu legado. Seguimos com o noticiário. O Campo em Notícia é a voz de uma rede comprometida com o desenvolvimento do campo. Pitangueira de Itaqui, Sorriso de São Martinho, Difusora de Arroio Grande, Missioneira de São Luís Gonzaga, Planetário de Espumoso, RCC de Santana do Livramento, Cotricel de São Cepé, Rosário de Serafina Correia. Nosso agradecimento a todas as emissoras que conectam o campo às comunidades do interior.
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0: Os números são da Emater do Rio Grande do Sul. Boi para abate, preço médio de R$ 12,52 o quilo vivo. Búfalo, preço médio de R$ 10,69 o quilo vivo. Cordeiro para abate, preço médio de R$ 15,04 o quilo vivo. Suíno tipo carne, preço médio de R$ 5,12 o quilo vivo. E a vaca para abate, preço médio de R$ 11,11 o quilo vivo.
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0: A produção brasileira de tilápia cresceu 148,2% em 10 anos e chegou a cerca de 707.500 toneladas em 2025. A espécie já responde por 70% dos peixes produzidos no país. Um relatório da Alianima aponta que o próximo desafio da cadeia é avançar em eficiência, sustentabilidade e bem-estar animal. O estudo relaciona boas práticas de manejo a ganhos em crescimento, sobrevivência, qualidade do filé e redução de perdas. A raça Bravo foi oficialmente reconhecida pelo Ministério da Agricultura e Pecuária e passa a ter registro genealógico autorizado no país. A Associação Nacional de Criadores Red Book Colares, ANC, ficará responsável pelos registros de nascimento dos animais, assim como já ocorre com a raça Devon. O Bravo é resultado do cruzamento entre Devon e zebuínos de corte e reúne características como rusticidade, precocidade e qualidade de carne. O reconhecimento abre caminho para ampliar a base de criadores e fortalecer a raça no mercado. A Embrapa Pecuária Sul e a Associação Brasileira de Criadores de Charolês realizaram em Bagé um dia de campo voltado às avaliações de desempenho da raça. A atividade marcou a 10ª edição da prova de avaliação a campo e a 9ª da prova de eficiência alimentar. Os trabalhos analisam características como ganho de peso, qualidade de carcaça, consumo de alimento e emissão de metano. Os dados ajudam na seleção genética e no desenvolvimento de animais mais eficientes para a produção de carne. A Associação Brasileira de Hereford e Braford, ABHB, abriu a temporada de primavera com os julgamentos da 114ª Expofeira de Bagé. As avaliações reuniram animais Hereford e Braford nas modalidades argola e rústicos, com resultados válidos para o ranking nacional da entidade. Entre os destaques, o Hereford de tatuagem 1703 das Três Marias, de Lavras do Sul, foi grande campeão e supremo campeão. Nos rústicos Paul Hereford, animais da agropecuária Dom Vitor de Santa Vitória do Palmar conquistaram títulos de suprema campeã e supremo campeão. No Braford, também houve premiações entre animais de argola e rústicos. Os resultados passam agora a contar para a pontuação da temporada da BHB, que segue com novas etapas no calendário de primavera. A qualidade da carne começa a ser definida muito antes do abate, ainda na escolha dos reprodutores. O MIT da Carne, em Paranavaí, no Paraná, discutiu como genética, nutrição e sanidade podem interferir no resultado final da produção. Quem traz os principais pontos desse debate é Nestor Tipajuna.
2: A qualidade da carne que chega ao consumidor começa a ser definida na escolha dos reprodutores e matrizes dentro da propriedade. A relação entre seleção genética, desempenho dos animais e resultado final da produção esteve no centro do MIT da Carne, realizado pela Associação Nacional de Criadores Red Bull Colares, ANC, na sede da Sociedade Rural Noroeste do Paraná, durante o Raízes do Agro. A edição reuniu públicos que atuam em diferentes pontos da cadeia, desde pecuaristas ligados à cria até proprietários de casas de carnes. A discussão partiu das decisões tomadas na fazenda para mostrar como genética, nutrição e sanidade precisam atuar de forma conjunta e como a identificação de características de interesse pode orientar os acasalamentos e a seleção dos animais. A superintendente de registro da ANC, Silvia Freitas, explica que um dos focos foi mostrar de forma prática como a genética interfere no resultado econômico da atividade.
6: Foi abordado a importância da genética estar aliada à nutrição e sanidade, quanto que a genética faz a diferença no resultado final, importância da seleção de reprodutores e também das matrizes, identificar as características que aumentam a nossa lucratividade e multiplicar os indivíduos que possuem essas características.
2: O uso de informações para selecionar reprodutores e matrizes também levou ao debate sobre o programa de melhoramento de bovinos de carne, o Promebo, mantido pela ANC. A ferramenta reúne dados de avaliação genética que podem subsidiar decisões de seleção de acordo com os objetivos estabelecidos para os rebanhos. A discussão avançou pelas diferentes etapas da cadeia, da definição dos acasalamentos, a cria, recria e período que antecede o abate. A intenção, segundo Silvia, foi fazer com que os participantes com diferentes atuações identificassem como suas decisões interferem no produto final, incluindo as etapas posteriores à produção e a própria escolha feita pelo consumidor. Da agência AgroEffective, Nestor Tipa Júnior.
0: Obrigada, Nestor. 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Os custos da produção de leite no Rio Grande do Sul subiram 0,9% em agosto, segundo o levantamento da Farsul. No acumulado do ano, a inflação dos insumos chegou a 2,05%. A entidade aponta que a valorização dos grãos e a pressão da energia elétrica ajudaram a puxar os custos. Para setembro, a expectativa é de nova aceleração, principalmente pela alta da soja e das cotações internacionais do petróleo, com reflexos sobre os combustíveis. E o preço do leite cru pago aos produtores ficou praticamente estável em agosto, segundo o levantamento do CPEA. Na média nacional, o litro chegou a R$ 2,89,

0: comparação anual. Ao mesmo tempo, a captação de leite cresceu 3,86% no mês, puxada principalmente pela recuperação da produção na região sul. A demanda e os preços dos derivados ajudaram a limitar novas quedas. O mercado de ovinos teve comportamentos distintos nesta semana, segundo o informativo do Nespro. O borrego registrou a maior valorização, com alta de 11,9% e cotação média de R$ 16,86 por quilo. O cordeiro avançou 0,3% para R$ 15,47. Já a ovelha de descarte recuou 1,1% para R$ 13,08 por quilo. No varejo, os preços médios dos cortes permaneceram estáveis. O mercado do gado gordo apresentou estabilidade nesta semana depois das baixas registradas nas últimas semanas, conforme o informativo do Nespro. A menor oferta de animais ajuda a explicar a perda de força nas quedas das cotações. Já no gado de reposição, houve recuo em praticamente todas as categorias. A maior baixa foi do novilho, com 4,78%, seguido pela novilha, com 4,41%. Terneiras e vacas para invernar também registraram desvalorização. A China passou a cobrar uma tarifa adicional de 55% sobre a carne bovina brasileira enviada acima da cota anual. O Brasil atingiu o limite de 1 milhão e 100 mil toneladas, definido para 2026, segundo o Ministério do Comércio chinês. Com a cobrança adicional sobre a tarifa já existente de 12%, a alíquota total chega a 67% para os embarques que excederam a cota. A atenção do setor agora se volta para a definição das regras chinesas para 2027. Uma auditoria da Comissão Europeia considerou que o sistema oficial brasileiro atende às exigências do bloco para controle do uso de antimicrobianos nas cadeias de carne de aves e mel. A Associação Brasileira de Proteína Animal, ABPA, avaliou o resultado como um avanço para a retomada das exportações de carne de aves. Os embarques, porém, ainda não estão liberados. O Brasil depende agora da conclusão das etapas regulatórias da União Europeia para voltar à lista de fornecedores. Fechamos aqui mais uma sequência de notícias. No próximo bloco, a gente primeiro organiza o calendário do setor e depois vai às regiões para saber o que está acontecendo perto de quem produz. Daqui a pouco tem agenda e giro pela rede.
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0: O terceiro bloco do Campo Notícias já está no ar. A partir de agora, a gente muda o ponto de observação e se aproxima dos compromissos, das regiões e das histórias que movimentam o agronegócio pelo interior. Uma produção da AgroEffect em parceria com a Radiosul.net, com o apoio de Sindag, o Sindicato Nacional da Aviação Agrícola, Senar, conhecimento que movimenta o agro, e BASF, soluções para a agricultura juntos pelo seu legado. O programa segue com mais informações. O Campo Notícias circula com a força de uma rede que respira o agro e acredita no interior do Brasil. Planeta de Miraguaí, Tapense de Tapes, Cidade de Cruz Alta, Metropolitana de Canoas, Itapuã de Viamão, Sananduva de Sananduva, Upacaraí de Dom Pedrito, Vera Cruz de Horizontina. A cada rádio parceira, nosso agradecimento por ajudar a espalhar a voz de quem produz.

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1: Nos próximos dias tem feiras, encontros técnicos, seminários e outras programações que merecem entrar no radar. Para não perder data, local e os principais destaques de cada evento, quem organiza a agenda do setor é Érica Ferraz.
2: A agenda do setor entra em outubro com uma sequência de expofeiras pelo Rio Grande do Sul. Em Pelotas, a 100ª expofeira será realizada de 5 a 12 de outubro no Parque Ildefonso Simões Lopes, com exposição de animais, máquinas, tecnologias, negócios e palestras. Em Alegrete, a 84ª Exposição Agropecuária ocorre de 6 a 11 de outubro no Parque Doutor Lauro Dornelles. São Borja recebe a expofeira de 7 a 12 de outubro no Parque de Exposições com programação ligada à agropecuária, indústria, comércio e atrações regionais. E Rosário do Sul realiza a 77ª expofeira de 7 a 11 de outubro no Parque Ananias Vasconcelos, reunindo exposições, oportunidades comerciais, tecnologia e valorização da pecuária. Os eventos são promovidos pelas entidades rurais de cada município. Da agência AgroEffective, Érica Ferraz.
1: Obrigada, Érica. 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
1: No Giro pela Rede, a gente vai a Bagé, onde uma nova chamada pública vai levar ações de extensão rural a 18 municípios do Pampa Gaúcho. A proposta é fortalecer a agricultura familiar com foco em resiliência climática, produção sustentável, segurança hídrica, conservação ambiental e inclusão socioprodutiva. Quem traz as informações é João Vicente Galo, das rádios Delta e Difusora.
3: Edital para seleção em atividades de extensão rural para atuar aqui no Pampa Gaúcho. Sobre o tema, fala a presidente da Agência de Assistência e Extensão Rural, Loruana Santana.
4: Buscar justamente fortalecer a resiliência climática, a produção sustentável de sistemas socioprodutivos da agricultura familiar do bioma Pampa, né? Essa região que é uma região que para a gente necessita ter cada vez mais olhares para que a gente possa promover a adaptação climática, a conservação ambiental, a segurança hídrica, a inclusão socioprodutiva, a melhoria de sistemas, né? Uma região que perpassa por diversos efeitos das mudanças climáticas, né? Então, essa iniciativa da chamada pública, ela vem justamente dar de conta dos desafios enfrentados pela agricultura familiar gaúcha, né? De maneira em que a gente sabe que os eventos climáticos estão cada vez mais extremos e nos últimos anos o Rio Grande do Sul tem convivido com diversos ciclos, né? Ciclos sucessivos de estiagem e em 2024 a gente teve aquelas enchentes históricas, né? Que afetaram todo o sistema produtivo, os recursos naturais, enfim, impactou severamente diversas famílias que vivem na região Pampa. E agora a gente está com essa nova chamada que atua em 18 municípios da região do Pampa, e dentre eles, lógico, o município de Bagé. E a nossa proposta agora é avançar nos processos produtivos, nos processos ambientais, nos processos organizativos, socioeconômicos.
3: De Bagé, especial para o Campo e Notícia das rádios Difusora e Delta FM, falou João Vicente Galo.
1: Obrigada, João. Na sequência, a gente vai à região do Alto Jacuí, onde a Cotriel realizou a primeira edição do Fórum da Pecuária, reunindo produtores e profissionais para discutir as transformações da atividade. Entre os temas, estiveram a intensificação da recria, a integração dos sistemas produtivos e o uso de tecnologias para aumentar o ganho de peso, a qualidade dos animais e a rentabilidade. Quem traz as informações é Kiona Rocha, da Rádio Soledade.
5: A Cotriel realizou na quarta-feira, 30 de setembro, a primeira edição do Fórum da Pecuária, reunindo produtores e profissionais ligados ao setor na região do Alto Jacuí. O evento abordou as principais transformações e desafios da atividade da pecuária. O engenheiro agrônomo Luiz Otávio Lima foi o palestrante e destacou as mudanças que vem impactando o setor.
6: A questão da integração ela é longa, né? O mercado vem ajustando e o produtor vem se adaptando. Exatamente isso. Hoje a gente já faz uma recria intensiva, onde eu já tenho ganho de peso e começo a acumular gordura já na recria, onde eu entro para o confinamento e tenho só uma terminação. Então, essas ferramentas, ao mesmo tempo que me dão um animal de mais qualidade, me permitem que eu coloque mais bovino na área, porque eu estou suplementando, o consumo de pasto é menor, então eu consigo adequar isso tudo, ganhando qualidade e remunerando melhor, porque hoje na nossa carne de qualidade tem um preço maior do que uma carne do Mato Grosso, por exemplo, né? Então, eu acho que a coisa evolui muito rápido. No leite, então, com o avanço da genotipagem, do genoma dos touros, foi muito rápido.
5: Em especial para o Campo em Notícia, da Rádio Soledade 104.5, falou Kiwana Rocha.
1: Obrigada, Kiwana. Agora a gente vai a Agudo, na região central, onde já começam os preparativos para mais uma edição da Festa do Moranguinho e da Cuca, programada para o fim de outubro. Nesta semana, um concurso reuniu 14 participantes na produção de cucas de diferentes sabores em uma ação que também busca estimular a organização e a produção para o evento. Quem traz as informações é Rafael da Silveira Rosa, da Rádio Integração de Restinga Seca.
7: Em Agudo, na região centro do estado, o clima já é de expectativa para a realização e organização de mais uma edição da Festa do Moranguinho e da Cuca, que ocorre no final deste mês de outubro. Nesta semana, foi realizado o concurso Sabores que Unem, em uma promoção da administração municipal, Emater, apoio da Cressol e Farinha Maria Inês, reunindo 14 participantes que confeccionaram cucas de vários sabores, como destaca a extensionista da Emater do município. Município de Agudo, Cláudia Bernardini.
8: 14 cucas, muitas gurias concorrendo pela primeira vez. O primeiro lugar é a primeira vez que ela concorre também. Então, assim, para nós uma alegria, né, de ter uma estreante tirando o primeiro lugar. Isso vai fazer com que outras meninas também se motivem para os próximos anos, né? Na edição de número 13 do nosso concurso, a gente tem 14 inscritas, né? E uma novata no ramo, vamos dizer assim, dos concursos, mas não das cucas, né? Tirando o primeiro lugar. Para nós uma alegria, né? Já pensando no próximo concurso. O desafio das gurias agora é produção, se organizar para produzir.
7: Especial para o Campo Notícias, da Rádio Integração de Restinga Seca 98,5 FM, Rafael da Silveira Rosa.
1: Obrigada, Rafael. Fechando o giro pela rede, a gente vai a São Cepé, onde a 51ª Expofeira Agropecuária terá um seminário voltado à resiliência das propriedades rurais. O encontro será no dia 9 de outubro e vai discutir os efeitos do El Niño na safra 2026/27, as mudanças da reforma tributária para o agro e a gestão integrada de riscos. Quem traz as informações é Zizi Machado, da Rádio Cotricel.
9: Dentro da programação da 51ª Expofeira Agropecuária de São Cepé, estará o Seminário Propriedade Resiliente, Clima, Finanças e Gestão para um Agro Mais Forte. Um encontro para produtores rurais conhecerem cenários, estratégias e ferramentas para fortalecer a gestão e a tomada de decisões no campo. O evento será dia 9 de outubro, das 9 às 15 horas, no restaurante do Parque do Sindicato Rural de São Cepé. Na programação, às 9 horas, café de boas-vindas e credenciamento. Às 10 horas, palestra El Niño 2026-2027 vai figurar entre os mais intensos da história. O que esperar disso? O tema será abordado por Jossana Ciolin Cera, do IRGA. Às 11 horas, o tema será a reforma tributária no agro, o que muda e como se preparar, com Roberto Pinheiro Rodrigues, da Pinheiro Soluções Empresariais, consultor do SEBRAE. Meio-dia, intervalo do almoço, às 13h30, o tema Gestão Integrada de Riscos no Agronegócio, com Gabriel Todeschini, Beleto Todeschini Consultoria Empresarial, também consultor do SEBRAE, e às 15 horas, o encerramento. A iniciativa é do Juntos pelo Agro, com o apoio do Sindicato Rural de São Cepé, e convida a todos os produtores a participar. Da Rádio Cotricel de São Cepé, Zizi Machado.
1: Obrigada, Zizi. A gente fecha a agenda, completa o giro pelas regiões e chega ao fim do terceiro bloco. Na volta, um assunto ganha mais tempo, mais perguntas e mais espaço para explicação. O último bloco tem a entrevista da semana.
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1: Estamos de volta para o último bloco do Campo Notícia. Depois de passar pelos principais movimentos da semana, agora o programa reserva mais tempo para um dos temas que pedem contexto, explicação e uma conversa mais aprofundada. Uma produção da AgroEffect em parceria com a RádioSul.net, com apoio de Sindag, o Sindicato Nacional da Aviação Agrícola, Senar, conhecimento que movimenta o agro, e BASF, soluções para a agricultura juntos pelo seu legado. Seguimos com o Campo em Notícia. O Campo em Notícia chega longe porque tem uma rede forte que caminha junto com o agronegócio. Educadora de São João da Ortiga, Paverama de Paverama, nativa de Rio Grande, Palmares de Santa Vitória do Palmar, Blau Nunes de Santa Bárbara do Sul, nativa de Piratini, Universidade de Pelotas e a Rádio Agro Hoje. Nosso muito obrigado a cada emissora que faz parte dessa caminhada junto com o agro.
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1: A canola avança rápido no Brasil e já se consolida como uma alternativa de renda para a safra de inverno. O gerente comercial regional Centro-Sul da Advanta Seeds, Henrique Pepato, explica o que está por trás da expansão da área, as perspectivas de mercado, o potencial dos biocombustíveis e as novas tecnologias que chegam aos híbridos da cultura. A entrevista é de Nestor Tipa Júnior.
12: A gente conversa agora aqui no programa O Campo e Notícia com o gerente comercial regional Centro-Sul da Advanta Seeds, Henrique Pepato. Henrique, prazer tê-lo conosco aqui no programa.
13: Olá, Nestor, como vai? Prazer é meu. A gente agradece aqui pelo convite e ter essa oportunidade de falar de uma cultura tão importante para o estado do Rio Grande do Sul como a canola.
12: Pois bem, e justamente sobre isso, né? O que, que explica esse crescimento tão rápido dessa área de canola no Brasil, em especial aqui no Sul, nesses últimos anos?
13: Nestor, o primeiro ponto que a gente pode levantar dessa questão é a questão da demanda. A canola, a demanda do óleo de canola, né, tanto para biodiesel quanto para alimentação humana, mas principalmente quando a gente fala de biodiesel, essa demanda vem crescendo bastante nos últimos anos. Então, esse é o principal fator que tem feito essa área de canola crescer tanto quando a gente fala de dois a três anos para cá. Hoje, a área de canola, nós estamos falando de em torno de 400 mil hectares. Então, essa área vem tendo um crescimento bastante expressivo. A gente veio de 60 mil hectares há 3 anos atrás, para 120 mil, para 200 mil ano passado, e esse ano a gente atingiu em torno de uns 400 mil hectares.
12: Bom, e hoje, o que são os principais fatores, né, que tornam a canola essa opção interessante, especialmente para o produtor aí durante o inverno?
13: O primeiro deles é a rentabilidade. A canola hoje, por esse aumento de demanda do grão, né, a indústria tem demandado cada vez mais grão para a produção de biodiesel, tem trazido uma alta rentabilidade para o produtor. Nessa safra de 2026, a canola está pagando mais do que a soja, para você ter uma ideia. Então, o produtor ele está tendo um ganho bastante expressivo nas áreas de canola. A cultura tradicional de inverno do Rio Grande do Sul é o trigo, continua sendo o trigo, hoje é a maior área de cultura de inverno ainda no Rio Grande, mas o trigo nos últimos anos ele não tem trazido a rentabilidade esperada, então a canola tem sido uma opção bastante importante de ganho para o produtor, né? Produtor, o estado do Rio Grande do Sul vem sofrendo um pouco também com a safra de soja, né? Safra principal. Nos últimos anos, o trigo também não tem entregado, então a canola tem sido uma opção muito importante para trazer essa, para retornar essa rentabilidade da lavoura que o produtor gaúcho tava, né, não estava recebendo aí nas últimas safras. Então esse é um ponto bastante importante.
12: Pois bem, dentro disso tudo, né, a expectativa é de chegar a 1 milhão de hectares até 2030. Uhum. E que ainda se precisa avançar para esse crescimento acontecer de forma real?
13: Nestor, a gente acredita que esse crescimento está desenhado, tá? Quando a gente fala do mercado de canola, nós temos toda a cadeia trabalhando para o mesmo fim, né? No mesmo sentido. Nós, como empresa de genética, temos já a produção de semente alinhada para que essa área seja suprida, né? Para que esse crescimento aconteça. Então, o fornecimento de semente nós vamos ter. A indústria está já projetando também esse crescimento para os próximos anos. Então, toda essa oferta de grãos, quando a gente chegar em 1 milhão de hectares, a gente vai ter uma oferta grande de grãos, e toda essa oferta já está desenhada para recebimento, né, da indústria. Então, a indústria vai conseguir absorver, né, toda essa produção. E o produtor está querendo plantar canola, como eu comentei, a rentabilidade realmente está bastante interessante. Acho que o único ponto, né, de atenção que a gente tem que ficar de olho é a questão climática, que talvez o fator decisivo para que o estado do Rio Grande do Sul atinja esse 1 milhão de hectares em 2 anos, 3 anos, mas a gente acredita que em 2 anos já é tempo suficiente para a gente chegar nessa lavoura, nesse tamanho de área. O clima tem que cooperar um pouco também. Então, hoje seria o ponto de atenção aí para que a gente atinja esse crescimento esperado.
12: Bom, a gente estava falando de mercados, né? Tanto para a questão de biocombustíveis quanto também da alimentação. Nos biocombustíveis, um setor aí que pode ser muito beneficiado é o da aviação, como combustível sustentável. Como é que isso também abre oportunidades na visão de vocês?
13: Esse ponto é muito importante. A gente acredita que realmente a demanda por biocombustíveis, né, a canola entra como um dos principais grãos para essa produção. A demanda vai crescer muito quando o combustível de aviação absorver todo esse biodiesel de canola que a gente está produzindo. Então é um mercado gigantesco, principalmente quando a gente fala de exportação, né? Então a Europa já tem esse mercado aberto. O ponto da canola ainda não se desenhou, o óleo de canola entrando para o SAF, tá? Isso está ainda em construção, né? Os principais elos da cadeia já estão se movimentando para que isso aconteça, e aí a gente realmente acredita que quando isso né, acontecer, quando o mercado de exportação para óleo de canola entrar para combustível de aviação, essa demanda vai crescer cada vez mais. Então, isso já está acontecendo com algumas oleaginosas, né? E a canola, acredito que seja o próximo passo aí para que a gente atinja esse mercado, sim.
12: Bom, para a gente fechar com essa expansão da canola, como é que são as características que os híbridos precisam ter para atender as melhores condições de cultivo aqui no sul do Brasil, e também como é que vocês da Advanta Seeds estão trabalhando nisso?
13: Tá, o primeiro ponto, Nestor, é produtividade, tá? Então, os híbridos hoje, eles têm que entregar a produtividade esperada para o produtor, né? Como eu comentei, está sendo um mercado rentável exatamente porque a genética tem evoluído nos últimos anos para entregar híbridos cada vez mais produtivos, né? Cada vez com uma produtividade maior para o produtor, né? Na lavoura. Um outro ponto é a questão da qualidade do grão, né? Então, os híbridos, além de ser mais produtivos, eles precisam entregar um grão de qualidade, ou seja, um grão maior, com alto teor de óleo. Isso é bastante importante para a indústria, né? Não adianta nada a gente ter um material genético hoje com uma alta produtividade se depois o teor de óleo não é atrativo ali para a indústria. Então, a genética, ela tem que equilibrar esses dois pontos, entre produtividade e qualidade, principalmente voltada para teor de óleo. Um outro ponto é a questão da tolerância a doenças. Como eu comentei para você, o clima no Rio Grande do Sul realmente é um ponto de atenção quando a gente fala para o mercado de canola. Então a gente está passando agora por um momento de muita chuva, algumas regiões aí com possibilidade de chuva de pedra, geada e tudo mais. Então essa questão climática tem aumentado muito a pressão de doença na lavoura. Então nós das empresas genéticas, a gente procura trabalhar em híbridos cada vez mais tolerantes, né, para certas doenças. A gente está falando aqui de verticílio, canela preta, mofo branco, são essas três principais doenças, né, que atingem o mercado de canola. Então isso vai trazer um pouco mais de segurança para o produtor quando realmente realizar um investimento, né? Então, para que o produtor tenha essa segurança na lavoura, essa segurança no plantio, essas três características principais que eu comentei aqui, ela tem que estar bem alinhado, e é para isso que as empresas de genética têm se preparado. A Advanta tem trazido híbridos cada vez mais produtivos e com qualidade para o mercado. Inclusive quando a gente fala também de tecnologia tecnologia de tolerância a herbicidas. Tá? Então, o mercado tem pedido cada vez mais, né, um materiais com essa tecnologia embarcada, para que auxilie também ali, né, na limpeza da área, auxilie também na produtividade final da lavoura. Tá? Então hoje a Advanta ela tem lançado nos últimos anos híbridos com tecnologia. A gente veio com três híbridos com tecnologia Clearfield, que é permitido ali a aplicação de herbicida do grupo químico das imidazolinonas, e a partir do próximo ano, agora 2027, a gente vai estar inserindo no mercado também alguns híbridos com tolerância ao grupo químico das atrazinas, né, e também alguns híbridos com tolerância aos dois grupos químicos na mesma planta, né, tanto imidazolinonas quanto atrazina. Então isso tem dado mais segurança para o produtor no plantio e no controle de plantas daninhas, né, de ervas daninhas ali na lavoura, e isso também tem contribuído diretamente também para a produtividade.
12: Henrique, quero agradecer desde já a disponibilidade de estar aqui com a gente, falar sobre esse assunto importante, desejar sucesso aí no trabalho de vocês.
13: Tá ótimo, Nestor, eu que agradeço a oportunidade e ficamos à disposição.
1: Obrigada, Nestor. E a conversa com a AgroEffective não precisa terminar quando o rádio sai do ar. No Instagram, o endereço é @agroef, AgroEFF. No YouTube, procure pelo AgroEF Play, se inscreva e ative as notificações. A AgroEffective também está no LinkedIn, TikTok e Spotify. E os conteúdos em áudio podem ser encontrados nas plataformas da Apple, Amazon, YouTube e Deezer. Procure por AgroEffective e acompanhe pelo canal que preferir. Por hoje, a nossa rodada de informação termina aqui. Fica o registro de mais uma semana em que o campo produziu, negociou, tomou decisões e também gerou notícia. Na próxima edição, a gente volta para atualizar essa história com o que houver de novo. Uma produção da AgroEffective em parceria com a RádioSul.net, com apoio de Sindag, o Sindicato Nacional da Aviação Agrícola, Senar, conhecimento que movimenta o agro, e BASF, soluções para a agricultura juntos pelo seu legado. Obrigada pela companhia e até o próximo Campo e Notícia.
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Muito bom dia, amigos ouvintes da Rádio Blau Nunes 97.9. Está começando agora o programa mais gaúcho de Santa Bárbara e região. Programa Alma de Galpão, sintoniza o teu rádio vivente 97.9. Ou através da internet, procura ali que tu vai achar, meu galo. Desde já agradecendo a sintonia de todos meus amigos ouvintes. Serva teu mate, vamos juntos escutar as mais belas canções do nosso Rio Grande.

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Hora certa aqui na Blau Nunes, 9 horas com 15 minutos, 9 com 15. É um prazer ter os amigos sintonizados escutando a nossa rádio Blau Nunes. 97.9, aqui é o canal do Rio Grande nesta manhã de domingo. Hoje, 4 de outubro de 2026. Vote consciente, meus amigos, faça a tua parte como cidadão brasileiro. Uma boa votação a todos. E antes aqui, meus amigos, gostaria de agradecer ao meu amigo Paulo Moisés pelo convite de nos convidar para apresentar esse programa que um outro grande amigo meu já apresentou, meu amigo Daltro Fagundes. Se tiver na sintonia, um grande abraço, meu amigo. Pode ter certeza que me inspirei muito na tua pessoa para fazer esse programa. A gente que era ouvinte desde criança dessa rádio Blau Nunes. E hoje fazer parte para mim é uma honra muito grande, então espero atender as expectativas dos nossos amigos que sintonizam 97.9. Mandando um chasque, um grande abraço pro meu amigo Wagner Pontes e a sua esposa, a Daiane. Um grande abraço a eles que estão lá no interior, lá nos Catani, na fazenda dos Catani. Um abraço para todo o pessoal. E ele me pede uma música aqui, buena por demais. Já tá na ponta da agulha aqui, meu amigo, As Razões do Boca Brava. E um abraço pra minha amiga Tuca, colega da Blau Nunes aqui, que tem um baita de um programa no sábado de tarde e na manhã, né? Durante a semana de manhã. Ela me pede aqui um Gildo de Freitas, Me Chamam de Grosso, que ela faz lembrar muito a finada mãe dela, Dona Vita, que foi minha vizinha também. Saudosa, Dona Vita. E um abraço pra toda a tua família, Tuca. E um grande abraço para o meu amigo Wagner e toda a família. Obrigado pela sintonia, meus amigos. Rádio Blau Nunes, a rádio mais gaúcha nas manhãs de domingo de Santa Bárbara e região. Chega de prosa e vamos de música. João de Almeida Neto canta para nós, para o meu amigo Wagner, As Razões do Boca Brava.

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Muito bem, 9 horas 31 minutos, 9:31. Este é o programa Alma de Galpão pela nossa querida rádio Blau Nunes 97.9. Agradecendo a sintonia da minha amiga, dona Fátima, esposa do seu Marney. Ela que me mandou aqui, que gosta muito do Gildo de Freitas, né, che? Gildo de Freitas, né? Quantos anos já nos deixou aí, che? E as músicas deles seguem sendo uma das mais pedidas. Coisa boa não envelhece, meus amigos. Coisa boa se torna imortal muitas vezes. Gildo de Freitas, imortal Gildo de Freitas. Antes minha amiga Tuca pediu, e agora a dona Fátima pede uma também. Vamos rodar para vocês aí, na sequência, dona Fátima. Muito obrigado pela sintonia. Mandando um chasque também pro meu amigo Joel Adolfo. Como é que tá, seu Joel? Tudo tranquilo e tinindo? Ele me pede aqui música com Mano Lima, Zaino Aporreado. Então, na sequência, duas baitas marcas do nosso Rio Grande, Zaino Aporreado e Assim Que Eu Sou, com Gildo de Freitas. Satisfação, meus amigos, vocês que sintonizam na Blau. Fica aqui o registro, um grande abraço. E tem mais WhatsApp chegando aqui, cheio, ó, mas que maravilha. Telefone velho não para. Segue botando que nem galinha polaca. Então vamos de música boa, gurizada. Hora certa, 9 horas 30.

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Bom dia, Ademir. 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Com a grande voz desse meu amigo aí, Ademir Gaiteiro. Um gaiteiro de primeira, um guri buenacho, que eu admiro muito. E temos aí desejando muito sucesso, meu amigo Ademir. 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

eterno. Muito bem, amigos, 9 horas e 50 minutos. Esse é o programa Alma de Galpão aqui pela Rádio Blau Nunes 97.9, é o canal do Rio Grande. Che, gostaria de mandar um grande abraço pro meu amigo Libório Araldi, ele que tá na sintonia, isto mesmo, seu Libório Araldi, como é que tá, seu Libório? Tudo tranquilo, tinindo? Um grande abraço pro senhor, pra toda a sua família. Amigo de longa data, me pediu uma música, me comparando ao Rio Grande com os farrapos. Tá na ponta da agulha aqui, tio Libório. Um excelente domingo pro senhor e pra toda a sua família. Muito obrigado pela sintonia. Daqui a pouquinho a gente já vai atender mais uns pedidos pelo WhatsApp. WhatsApp velho não para, tá que nem boca de cavalo desbocado. Mas nós não flochemos. Já vamos responder a todos os amigos e desde já fica aqui um grande abraço a todos que sintonizam nessa querida nossa rádio Blau Nunes FM 97.9. Hora certa, 9h51. E aqui eu tenho uns avisos para os meus amigos aqui, tchê. Vamos dar uma olhada. Foi achado um cartão aqui de nome de Renata Moreira. Uma senhora achou aqui e me deixou aqui na porta da rádio. Renata Moreira, tem um cartão aqui do Banrisul, se tu quiser passar aqui na rádio e retirar. Tá bueno? Vamos de música boa, daqui a pouquinho já volto com mais chasques aqui pra gurizada.

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Bom dia, meu amigo. Como é que temos? Tranquilo? Viu? Podia rodar para nós e pro amigo aí. Grito de liberdade. Se puder rodar, eu agradeço. Tomando um chimarrãozinho aqui, escutando o Abraão contigo. Um forte abraço. Fique com Deus aí. Muito bom o teu problema. Tá bom? Forte abraço aí. Fique com Deus.

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Bueno, gurizada! Hora certa aqui na Blau Nunes, 10 horas 7 minutos, 10 horas com 7 minutos, obrigado pela sintonia. Esse é o programa Alma de Galpão. Estamos estreando hoje, né, Che? Desse 4 de outubro. E como é que tá o programa, gurizada? Muito obrigado pelas mensagens, muito obrigado pelas ligações. E vamos atender a todos os pedidos, sim. Vamos devagar, devagarito, mas devagar e sempre. Che, muito obrigado pela sintonia e já mandando um grande abraço pro meu amigo Leandro Barcelos, que pede Figueira Amiga, já tá na ponta da agulha. E a dona Fátima Bardem, como é que tá, dona Fátima? Tudo tranquilo? Dona Fátima que pede com o grupo Cordiona. Vou mandar uma pra senhora aí na sequência, tá bueno? Mandando os avisos aqui, meus amigos Santa Barbarenses. Hoje a lista de sessão de Santa Bárbara do Sul, local de votação, sessão, na sessão 40, pavilhão São José Operário, tem 222 eleitores, na 101, Colégio Estadual Blau Nunes, 350 eleitores, 108, pavilhão da São José Operário, tem 213, 121, Escola Municipal de Ensino Fundamental Padre Lourenço, 225 eleitores, na 124, Escola Municipal de Ensino Fundamental Egídio Vécia. Sessão 125, na Clemente Corvalão, na Escola Municipal. Na 128, Colégio Estadual Blau Nunes. 130, Escola Municipal de Ensino Fundamental Egídio Vécia. Sessão 133, Escola Estadual de Ensino Fundamental, 19 de novembro. 135, Escola Municipal de Ensino Fundamental Bom Pastor. Tá bueno, gurizada, mas vamos, a gente devagarito vai mandando as sessões aqui, vai lendo e informando o amigo ouvinte, tá certo? Vamos agradecer a Deus também, né, gurizada, por nos livrar desse temporal aí, que foi feia coisa, né, Che? Era temporal de trocar burro de invernada, mas graças a Deus, nossa Santa Bárbara aí do Sul... Pelo que eu tô vendo, tá tudo tranquilo aí, né, gurizada, com a casa de todo mundo aí. Temperatura marcando 18 graus, 10 horas com 10 minutos.

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Bom dia, meu amigo. Roda para nós aí, João Luiz Correia, lá na campanha, para nós aqui da Esquina Progresso. Forte abraço.

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Bueno, 10 horas 24 minutos, 10 com 24. Mandando chasque aqui para os amigos sintonizados ou linkados através da internet aqui na Blau Nunes FM 97.9. Aqui é o canal do Rio Grande nas manhãs de domingo. 10 horas 25 minutos. Gostaria de mandar aqui uns chasques aqui. Mandando um chasque aqui para minha amiga Camila Pertili. Camila Pertili na escuta. Ela tá aí vindo para Santa Bárbara e já mandou uma foto sintonizadita na 97.9. Muito obrigado pela sintonia, minha amiga Camila. Mandando um chasque aqui também para minha amiga Valquíria da Silva. Como é que tá, Valquíria? Tudo tranquilo e tinindo? Ela manda aqui: bom dia, Demir, tudo bem? Estamos muito felizes de ter você conosco nos domingos. Manda um abraço lá pro pai, o seu Chico, a dona Ilma, que estão na escuta. Música do Porca Véia Pataqueiro. Mas com certeza, Valquíria, manda um abraço pro Rudinei também, para todos vocês aí, para dona Irma, pro seu Chico. Um grande abraço a todos vocês. Muito obrigado pela tua sintonia. Mandando um grande abraço também pro meu amigo Vavo, o Álvaro. Como é que tu tá, tio Álvaro? 10h26, tá na hora de dar com os espetos, Álvaro. Vamos se mexendo aí, meu galo. Muito obrigado pela sintonia. Ele manda aqui que tá na escuta com o Caetaninho. Pediu a música de Pai pra Filho. Já vamos campear essa música e vamos rodar pro amigo. Muito obrigado pela sintonia, meu amigo Álvaro, e todos vocês que mandaram chasque pra nós, tá bueno? Atendendo o pedido musical aqui, me ligou aqui na rádio, que nem diz ele. O Bandeirinha pedindo música. Tiburcio da Estância, Socando Canjica. Ele pediu aqui e mandou pro amigo Irineu. Valeu, Bandeirinha. Tá na ponta da agulha pra ti também, meu galo. E ao som dos serranos, dessa música de trilha também, tchê. Que música ajeitada, né, tchê? Eu levo dentro de mim. Vamos de música boa, gurizada. 10 horas 27 minutos nos estúdios da Blau Nunes. A mais gaúcha da querência.

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Muito bem, amigos, 10 horas 37 minutos, 10 com 37. Como é que tá o programa, meus amigos ouvintes? Tchê, satisfação, agradecendo a todas as mensagens. Fiquem tranquilos que eu vou responder a todos vocês. Gratidão, em nome da palavra. Obrigado, meus amigos, pelas palavras de incentivo de todos vocês que estão mandando mensagem para nós aqui, tá ok? Muito obrigado. E vamos dando sequência à nossa programação. Mais uma vez, tá na ponta da agulha aqui, meu amigo Nata. Como é que tu tá, Nata? Tudo tranquilo e tinindo? Daqui a pouquinho tá saindo a música que tu me pediste, Castração a Pialo com Saudoso Crioulo dos Pampa. Música buena, música de qualidade, né, tchê? Obrigado, Nata. Ele que manda, que tá tomando um chimarrãozito. Mas pela essa hora dá pra começar a se mexer, dar uma tirada num sal grosso, numa carnita, fazendo um fogo. Meio de longe, né, tchê? 10:38, já dá pra fazer o fogo. Se for com lenha, já dá pra fazer o fogo. Um grande abraço, Nata. Nata Dias, parente velho. É, Nata, tudo tranquilo? Seu Luiz Miguel Antunes também, como é que tá, seu Miguel? Tudo tranquilo? Ele me ligou aqui pedindo uma música. Ele me pediu uma do Gildo ou uma do Teixeirinha. Como? Já toquei umas 3, 4 do Gildo. Vamos pro Teixeirinha. Seria o centenário do homem se... agora em 2026 seria o centenário do Teixeirinha. Muito obrigado pelo pedido musical, seu Luiz Miguel. Também mandando um chasque lá pro meu amigo Chimbica, da Agropecuária Campo Forte. Como é que tu tá, Chimbica? Um abraço pra todo o pessoal. O pessoal, essa gurizada que se reúne volta e meia pra cultivar as raízes, a cultura, nas cavalgadas, nos entreveiros, do churrasco que eles fazem lá. Tinha uma organização fantástica dessa equipe, desse grupo Campo Forte. O nome já diz Campo Forte, e a amizade deles também é impressionante. Estão sempre cultivando as tradições gaúchas aí. Um grande abraço pro pessoal da Campo Forte, do meu amigo Chimbica. Mandando um chasque também aqui pra dona Isilda. Como é que tá, dona Isilda? A senhora tá bem? Tudo tranquilo? Ela pede tropeiro velho. Vamos rodar pra senhora também. Pode ficar descansada, dona Isilda. 10 com 39, então essa aqui vai pro meu amigo Álvaro, o Vavo. Como é que tá, Vavo? Tá aí a tua música na sequência, Pataqueiro pra minha amiga Valquíria. E Gildo de Freitas, Faca Prateada. Pro meu amigo aqui, o seu... Vamos anotar umas anotações aqui, homem do céu. O seu Luiz Miguel. Tá bueno? Vamos de música!

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Hora certa nos estúdios da Blau Nunes, 10 horas 58 minutos. Esse é o programa Alma de Galpão. Como eu comecei a anunciar para vocês, gurizada, essa semana, programa que traz o cheiro de campo e de terra com a alma no Rio Grande através dos estúdios da Rádio Blau Nunes 97.9. Muito obrigado à sintonia de todos os meus amigos ouvintes. Vamos mandando chasques aqui, uns abraços para os amigos que sintonizam a Blau Nunes. E eu tenho que mandar um abraço aqui para dois que pediram a mesma música aqui. A Dona Cilda pediu Tropeiro Velho e o Evandro Martins também pediu Tropeiro Velho. Então vamos rodar na sequência. E eu tenho que rodar para minha guriazinha, minha princesa da minha vida. Ela que me motiva, me faz cada dia ser um homem melhor. A minha filha, Ana Júlia Costa Chagas, como é que tu tá, minha filha? Deus te abençoe. Mandando um grande beijo pra minha esposa, Dona Cássia. Tão sintonizadita, derradito, colada na orelha. E ela pede pra mim aqui com o Ricardo Berga, Vento Norte, tá na sequência também, minha filha. Tá bom, gurizada? Já vou mandar mais músicas e mais abraço e chasque pra pessoal que tá sintonizado na nossa rádio Blau Nunes.

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E agora, atendendo a pedidos do meu amigo Valdir Estrepasson. Ele me pediu uma bem, mas eu não sei se vocês conhecem essa música aí, Xê. Vamos ver se o pessoal conhece aí, ó.

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1: Hora certa nos estúdios da Rádio Blau Nunes, 11 horas com 15 minutos, 11 com 15. Este é o programa mais gaúcho das manhãs de domingo de Santa Bárbara do Sul. Programa Alma de Campo. E obrigado a todos vocês que estão me ajudando a fazer o programa. Os amigos que estão ligando pedindo música, vamos dar-lhe boca no gateado para atender todos os pedidos, mandando um chasque para mais amigos aqui. Meu amigo Geraldão, Geraldo da Tia Assados e Fritos. Ele pede Senair Maiká, Canto dos Livres, tá na ponta da agulha. Muito obrigado, mandou uma foto aqui pra ajudar aqui, né, Xedá? Uma churrasqueirita mais credo, caprichada. O homem conhece essa lida aí. Um abraço pro seu Geraldo, pro seu Bastião, tudo de bom pra vocês. E obrigado pela sintonia e pela mensagem. Agradecendo meu amigo Gilberto Garcia, meu companheiro de farda de 2007. Ele é um índio velho que tem estudo uma barbaridade, né, Gilberto? Um grande abraço pra ti, pro seu Pedro, pra toda a tua família. Obrigado pela sintonia na nossa Blau Nunes. Ele pede uma música aqui, Timbre de Galo, com Pedro Hortaça. Também tá na ponta da agulha aqui, che. Também mandando um abraço pra minha amiga Noemi Siqueira, que ela tá homenageando aqui, pedindo uma, mandando um abraço pra dona Janete e pro seu Lucídio, que são os meus pais, né? Benção, pai, benção, mãe. Como é que vocês estão? Tudo tranquilo? Um abraço pro senhor, pra mãe aí. E a Noemi tá pedindo uma música aqui com o Moraizinho, amigo do peito. Na sequência também, vamos rodar essa música pra Noemi Siqueira, homenageando aqui o nosso meu pai e minha mãe, dona Janete e o seu Lucídio, tá bueno? Chega de prosa e vamos pra música. Hora certa na Blau Nunes, 11 horas 17 minutos, programa Alma de Galpão.

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4: Hora certa, 11 horas 30 minutos nos estúdios da Rádio Blau Nunes, 97.9. Mais uma vez agradecendo a sintonia de todos os amigos. Bastante mensagem no WhatsApp, bastante ligações. Vou tentar o máximo possível atender bem meus amigos. E muito obrigado pelo carinho que estou recebendo, pelas mensagens que eu estou recebendo. Vou tentar responder a todos vocês, mas desde já, vocês que estão escutando a programação da Blau Nunes, meu grande abraço, que Deus abençoe a todos vocês. Muito obrigado pelo carinho de todos, meus amigos. Não esperava que ia ser a recepção assim. Muito obrigado de coração. Vamos dando a boca no gateado. Meu amigo Gaúcho mandou uma mensagem aqui, me pedindo a música Meu Pai, com Mano Lima. Como é que tá, Gaúcho? Manda um abraço pro Tifa Véia aí, tchê. Um grande abraço pra vocês e toda a família, o Gaúcho. Mandando um abraço também pro meu amigo Rubão.

E tem mais mensagens aqui do meu amigo Neco. Como é que tá, Neco? Sidney Baldo. Ele tá mandando um chasque aqui. Neco e pra esposa Jurema. Ele que é colega do meu pai lá na agropecuária dos irmãos Costela, lá que estão por lá, tchê. Um grande abraço pro meu amigo Neco e pra esposa Jurema. Na sequência também, vamos procurar tua música, meu galo prateado. Mandando também um chasque pro meu amigo Emir, filho do meu grande amigo Carmelito Marques. O homem que pialeia de paletão. Pialei ou pialava, né, tio Carmelito? Mas não se afrouxemos. Forte abraço, Emir. Vamos campear tua música também aqui. E o seu José Eloíno Antunes pedindo música Mãe Diferente também. Vamos campear aqui, meu galo prateado da Pena Cinza. Um grande abraço, seu José. Obrigado pelas palavras que o senhor me mandou aqui pelo WhatsApp. Forte abraço. Deus abençoe a sua vida sempre, meu amigo. E agora recebi uma mensagem do meu amigo tio Chico Renato, que tá lá pelos pagos dessa aldeia Marinho. Um grande abraço pra todo o pessoal dessa aldeia Marinho. Meu amigo Renato, mais conhecido como tio Chico, né, tchê? Grande amigo. Começou a florear bonito uma acordeona, agora desistiu das aulas, mas tem que retomar. Tava indo pelo caminho certo, né, meu amigo? Esse é guapo velho dos quatro costados. Ele pede lamento de chucro também. Vamos rodar na sequência. E o meu amigo César Moreira pedindo aqui o peso da idade, oferecendo pro seu Osório Moreira. Eu acho que é judiário da idade, né, tchê? Esses dois grandes amigos, então, pro meu amigo Osório Moreira. Então vamos de música, que é pra isso que nós estamos aqui.

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abrigo. Bueno, gurizada, dando sequência à nossa programação, desde já agradecendo a sintonia, as mensagens de todos os meus amigos. Não sei se eu vou conseguir rodar todas as músicas que vocês me pediram, mas eu vou deixar anotado aqui para nós rodar nos próximos programas e desde já agradeço a sintonia de todos vocês. Muito obrigado pela essa recepção, por todas as mensagens e ligações. Programa simples, mas com alma de galpão. Programa simples, mas que traz o cheiro de campo e de terra. Dando sequência à nossa programação aqui, temos uma música aqui pro Cezinha, mandando pro seu irmão Osório Moreira. Mas bah, Cezinha, Matuca, aí tu rachou com o seu Osório. Judiado da idade, mas o homem tá aqui almoço ainda, che. Mas vamos tracar ali. Pedro Hortaça, judiado da idade. E na sequência, meu amigo, meu compadre, meu irmão Elton Pussy. Vamos escutar o áudio dele daqui a pouquinho, pedindo música também. Mandando também uma mensagem, um abraço, um chasque pro meu amigo Alain Menezes, da Lavagem do Alain. Ele tá com a sua esposa, com a sua família reunida, assando uma pecuária. Mas credo, tio Alain. Um grande abraço pra ti, meu irmão. Beleza, Alain? Vamos de música, vamos de música, vamos dando-lhe boca no gatinho.

0: Parabéns pelo teu programa aí. Larga uma música para nós escutar aí, compadre. Potreador com André Teixeira. Bom dia, meu compadre velho. Como é que tá a coisa? Tudo tranquilo? Temos na escuta aqui no teu programa. Eu, o Sábio Fernando, a Lu, o Paulo Roberto tá chegando daqui a pouco aí.
1: Ó! Traca-lhe fogo, meu compadre!

e não justifica. Buenos amigos, a gente tá indo pro último bloco do programa de hoje. E essa música que a Estefânia pediu pra Dona Laura. Meus parabéns, Dona Laura, na próxima terça-feira. Que Deus abençoe muito a senhora e toda a sua família. Um grande abraço desse amigo que vos fala. Homenagem da sua filha, dos todos os seus filhos e do seu esposo.

0: Obrigado, amigo Robson Garcia, por essa quarteada. Um abraço do Grupo Carqueja.
1: Eu que agradeço a gauchada magnífica do Grupo Carqueja aí pelo convite. Um baita abraço. Graças a Deus. Tamo junto, gauchada.
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1: Buenas amigos, hoje 11 horas com 59 minutos nos estúdios da Rádio Blau Nunes. Esse é o programa Alma de Campo, nossa estreia hoje no dia 4 do 10. Meus amigos, primeiramente agradecer a Deus e dizer para todos vocês muito obrigado pelo carinho, pela sintonia e por todas as mensagens. Eu não consegui rodar todos os pedidos, por incrível que pareça, gurizada. Eu acho que eu tinha que ficar aqui até as 14 horas, no mínimo, para poder fazer rodar todos os pedidos. Então, é uma gratidão imensa a todos os meus amigos. E me peço desculpa por não poder atender todos vocês, realmente que não vai dar tempo, na verdade, estamos encerrando o programa. Mas, meu, muito obrigado de coração. Um excelente resto de domingo para vocês. Vote com consciência. Uma semana abençoada. E tudo que tu fizer vivente, bota nas mãos do Criador, que ele vai te amadrinhar. Que Deus abençoe a todos vocês. E domingo que vem estarei aqui levando a boa música do nosso Rio Grande, programa Alma de Campo. Programa que traz o cheiro de terra e de campo com a alma do nosso Rio Grande. Então, antes de nós também se despedir aqui, mais uma vez, a dona Terezinha Ribas aqui mandou mensagem para nós aqui também, tchê. Um grande abraço para a senhora, o seu esposo também está no aniversário, trocando de idade. Que Deus abençoe a ele, a vida dele. E a dona Laura também, né, que tá de aniversário no terça-feira, me pediu aqui o nosso amigo Rodrigo e a nossa amiga Stefania. Bueno, gurizada, vou encerrando por aqui, mas vocês ainda vão ficar escutando música boa, tá bueno? Um grande abraço, que Deus abençoe a todos. Obrigado pelo carinho e pela sintonia na 97.9 Rádio Blau Nunes FM, a mais gaúcha da região. Um grande abraço e até domingo que vem, se Deus quiser. Um grande abraço pra vocês. Simão.

0: do bagual.
1: E você, vamos, compadre?
2: Como queiras, compadre.
0: O senhor sabe que eu sou o gaúcho. Eu sou gaúcho e não me leve a mal. Eu fui criado na lida de campo, marcando gado e domando bagual.
1: Cê vamos, gaiteiro? Vamos mostrar por que o gaúcho é 100%.

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1: É, meus amigos, começamos, né? Começamos bem aqui. Maravilha. Boa tarde! Boa tarde, Santa Bárbara do Sul. Boa tarde, nossa querida, linda, maravilhosa região. É, hoje, 4 de outubro do ano de 2026. E tá na hora de abrir os cadernos e a gente está chegando com mais um Sertanejão da Blau aqui na 97.9 FM. É, a partir de agora, você sabe, né? Só modão um sertanejo, coisa boa no seu rádio. Vamos até às 4, eu daqui, vocês aí, juntos fazendo a programação. Muita música bonita, aquelas credenciadas nos cadernos, aquelas modas assim que mexem com o coração e com o sentimento da gente, né, Che? E hoje, o programa assim, vamos dizer, né, num momento especial, né, em que os brasileiros aí estão vivenciando, né, a festa da democracia, exercendo o seu direito ao voto. O pessoal está indo nas urnas, né, depositar o seu voto, aquela coisa toda, né? Então é um momento lindo, é um momento especial, né? A festa da democracia, como se diz. E aí, beleza, né? Dentro desse contexto, então, né, desse domingão diferenciado aqui, a gente está começando, então, o nosso programa. E, repito, vamos até às 4 fazendo companhia para você. 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Eu já quero mandar um abraço aqui, já quero agradecer a gentileza aí do meu amigo Rafael, do meu amigo Paulo, da minha amiga Mara, né, que são os proprietários aí da Fênix, né, que a Mara liberou uns brindes aí pra gente sortear aqui no programa, né, Che? E eu nem vou, de cara assim, eu nem vou lançar pergunta, nada, mas já vou dizendo pra você, meu amigo e minha amiga, que hoje tem brinde, né? Hoje tem brinde aqui no programa. É, vamos se ligar aí, vai ter brinde com certeza. Coisa boa, né? E é coisa boa. Daqui a pouquinho eu falo a respeito. 1h08 agora, hein? O sorriso da mulher querida. Também na abertura do programa aqui, eu quero fazer uma saudação, quero dar as boas-vindas aqui ao nosso grande amigo, colega aqui da casa já, né, o Ademir Chagas, né, um abração pra você, Ademir, parabéns aí, né, estreando na 97.9 FM, que beleza, que você mesmo disse, né, que sempre acompanhou desde guri, sempre acompanhando a programação, sempre prestigiando aquela coisa toda, né, Che? Então, que legal, né? Uma alegria para nós contar com o amigo aí, né, de grande talento. Gaiteiro nem se fala, né? Vamos combinar, gaiteiro de primeira, né? E conhecedor das coisas do Rio Grande, então, tá encaixado aí na programação gaúcha da 97, com certeza, né? Então, um abração aí para você, pros teus pais aí, que são grandes amigos também, são ouvintes nossos aqui, né? Nos ajudam sempre aí, né? O seu Lucide, a Janete, as irmãs também, a Jaciara e a Gabi, enfim, toda a família aí, um abração. Show de bola, olha, momento de alegria aqui na 97, nosso amigo Ademir aí participando do time, estreou hoje, é ele quem alegra as nossas manhãs de domingo com a música do Rio Grande, a partir de hoje, 4 de outubro do ano de 2026. Para sempre, sua presença mandou a saudade embora. Maravilha, vamos lá então, né? Eu sou o Jorge Costa, amigo de vocês, comunicando a partir de agora, assumindo o painel, convidando você, fica ligado, nos ajude a fazer a programação e vamos nessa então, hein? Eita, tarde tá convidando, o pessoal já tá mandando mensagem aqui, tá ficando bonita a coisa, né? Chique, beleza. Então, 1h10, segura que eu quero ver. Abrindo o nosso programa, Ataíde Alexandre, Estrada do...

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0: Milionário José Rico, os gogós de ouro do meu Brasil, jogo do amor aqui nos Modão da Blau, 1:17.
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1: 1:18, 1:18, é os modão sertanejo aqui da 97.9 FM, né? Uma ótima tarde de domingo aí pra você que tá ligado. Tá rolando aqui aquelas moda véia de fundamento, né? Que beleza. Pra tarde de domingo ficar legal, né, meu amigo? Evandro, baita abraço aí, o Evandro tá com a gente, tá na Blau, tá legal, ligou pra nós aqui no 1435 e me botou na responsabilidade, mas indicou o caminho, né? Jorge, escolhe uma boa aí do César e Paulinho e larga pra mim, que tô na audiência aí do programa. Então, Evandro, vai chegar aí, ó, César e Paulinho, perdoa, tá bom? Show de bola, então. Abração aí, meu amigo. E também... já vou registrando aqui, ó. Já me mandou a foto do rádio, hein, Xê? Isso aí. Tá tomando uma gela. Tá com o rádio cravado aí na 97, curtindo os modão. Meu amigo Celso Perdoncini, um forte abraço pra você. Vai chegar aí o Teodoro Sampaio, Paixão Proibida. Tá bom, Celso? Grande abraço aí. Obrigado pela companhia também. 1:19 agora.

0: Aguenta, coração, que eu quero ver, hein? Teodoro e Sampaio tá pesado, né? Olha, tá forte o negócio aí. Brincadeira, vamos tomar um copinho d'água agora, 1h27, intervalo, e a gente volta já.
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Na Rainha das Coxilhas, agora 1h30, voltamos com a sequência aqui dos Modão Sertanejo da Blau e super bem acompanhado aqui da nossa Fênix 10, né? 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Maravilha, e agora é o seguinte, agora a gente faz uma pausa aqui para informação, vamos dar um time aqui para informação para você que está ligado. Eleições no Brasil tem 1,4 milhão de votos justificados e 421 urnas substituídas. Cientistas emitem o alerta mais severo até agora sobre mudanças profundas que varrem os oceanos do planeta.

0: considerando os impactos climáticos.
1: O planeta inteiro pede gol.
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0: Voltamos! Estamos de volta, falando diretamente aqui dos nossos estúdios na Coronel Vitor Dumoncel, 1756, com o melhor da música sertaneja pra você que tá ligado, hein? Tá de boa, curtindo os modão, também acompanhando aí a festa da democracia, né? Esse domingão é especial, né, Che? Que maravilha! E a gente agradece, então, sempre essa companhia super agradável. 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Mandando um grande abraço aqui pro meu amigo Jerry Arthur, que tá na sintonia. Tá na Blau, tá legal. Boa tarde, Gerrão!
1: Boa tarde, Jorge Costa, aqui é o Gerrão, manda aqui pra Saldanha, aqui tô na casa da mulher, da Marta, manda a palminha branca, tá na Brau, tá legal.
0: Ô, oh, valeu, Gerrão, valeu, grande Gerrão, tá lá no nosso oásis de amor e civismo, hein? Abração aí, meu amigo, tamo junto, grande Gerrão. Alô, Saldanha Marinho! Vai pescar. Meu amigo Marcos Harter! Buenas, Jorgão, 100%! Solta pra nós a Estrela Caída, manda pro pessoal que tá aqui na vizinhança, tracando uma pecuária. E roda aí também a Olhos de Luar. Um ótimo domingo pra você. Muito obrigado e igualmente, meu amigo alemão. Maravilha, né? Sempre nos dando um alemão aí, nos ajudando a fazer o programa. E olha, o homem bota capricho nos cadernos, né, gente? O alemão é bota de apá, não adianta, hein? Olhos de Luar, Christian Ralph, daqui a pouquinho já vamos sapecar. Tá, alemão? Muito obrigado aí. Abração aí. E mais um recado aqui. Boa tarde. Boa tarde, aqui é o compadre Fio. Quero oferecer uma música para as minhas filhas, a Graziele e a Franciele. E também para os netos e netas. Olha só que legal. Meu amigo Ayrton, o Totinho, o compadre Fio. Um abração pra você aí, pra família toda. Isso. Já vamos rodar uma música boa aqui, então vou abrir os cadernos aqui. Pode deixar, tá bom, Ayrton? Grande abraço aí, compadre Fio. 1:39 agora. Minha amiga Cirlei tá com a gente. Boa tarde, Costa. Roda pra nós aí, Rick Renner. Vou te esperar. E ofereço pro Norinho Santos. Valeu, Cirlei. Meu amigo Ademir, eu sempre falo que aqui a gente não dá o de casa em Itapera, hein? O Ademir, que alegrou a nossa manhã de domingo aí, agora tá por casa, né? Mas tá na audiência aqui, ele me mandou um retorno aqui, ó. Aí, ó, grande abraço pra você, Jorge. Também nos espelhamos aí. Deus te abençoe. Gratidão aí pelas palavras, meu amigo. Tamo junto, Ademir. Abração aí, meu amigo. Obrigado, hein? Meu amigo gaúcho, esse é fera, hein? Mas também, esse tem pedigree, né? Isso aí, gurizão do Tifa, né, gente? Aô, meu amigo Jorge Costa, vamos abrir os cadernos aí, ó. Hoje, nesse domingão, roda pra nós aí, triste aniversário do Mato Grosso e Matias, já vai estar na corda, tá bom, gaúcho? Abração aí. Emir Marques, boa tarde, meu amigo Jorge, é o Emir. Eu gostaria de escutar a música do Amado Batista, Dinamite do Amor. Por atendido, agradeço, obrigado. Emir, tamo junto, hein? Um abração aí pra você, nosso grande amigo Emir. E olha o recado aqui, ó, Jorge, a Ana Carolina tá com a avó Nelci em Santa Bárbara, hein? Tá com a avó Nelci em Santa Bárbara. O recado aqui do meu amigo alemão, o Lindomar Orbach, avisando aqui que já tá on, já tá na audiência. Que legal, meu amigo alemão.
2: Boa tarde, Santa Bárbara do Sul. Tem alguém na escuta por aí? Câmbio. Grande amigo Jorge Costa, como é que você está, meu grande amigo? Estamos aí marcando presença. Desde já, quero deixar um grande abraço para você, para todos os ouvintes que estão na escuta. Todos os meus amigos do coração aí, minha esposa Sandra, minha filha Amália, minha filha Ana Carolina, que estão lá pelo Passo Fundo. Hoje nós estamos aí, Jorge, nas terras dos presidentes aí. Estamos no São Borja aí. Quero deixar um grande abraço a todos vocês aí. Uma excelente semana, repete, de muita saúde, de muita paz aí. Jorge, se você me permite ali, Mariposa, Mato Grosso e Matias, participação especial do Zezé de Camargo Luciano. Um abraço e fiquem todos com Deus. Positivo?
0: Valeu! Valeu, alemão! Lindomar Norbach, nosso grande amigo alemão. Um abraço aí pra ele. Um abraço pra Aninha, então. Um abraço pra Nilci, dona Nilci aí, que é mãe do alemão, né? Isso, moradora ali da Farrapos, no bairro Fátima, né? Que beleza! E um abraço pra Aline também. Show de bola, né? Meu amigo Lari Bellini, os goianos da canção. Tudo acabado. E Miltinho Rodrigues e Tibagi, a música Subidas e Descidas. Boa tarde, meu amigo Jorge. Tudo bem? Roda pra nós aí essas modas. Um abraço e fica com Deus. Valeu, Lari!
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0: Minha amiga Sandra Ubrich, na audiência, na sintonia do programa, que legal. Boa tarde, Sandra.
4: Boa tarde, Jorge Costa, que é Sandra Ubrich, de Passo Fundo. Temos na escuta aqui, Jorge. Ofereço uma música pro meu esposo Lindomar, minha filha Ana Carolina, minha filha Amália, para todos os amigos que estiverem na escuta, aí para a família Ubrich. Jorge, pode ser uma música do Rick Renner.
0: Opa, legal, vamos escolher uma boa aqui, com certeza, Sandra. Um abração aí, um bom domingo pra você, hein? O Balija, meu primo Balija? Meu primo Balija, Jorge da Silva Souza, tá? E meu tocaio também, hein? O Jorjão, Balija, tá na escuta lá em Panambi, no bairro Alto Paraíso, curtindo aí os modão da Blau, né, Balija? E ele pede um tanque. O pessoal tá me botando na responsabilidade hoje, hein? Ele pediu, ó, capricha uns tango aí pra nós. Então vou ter que... Ainda bem que eu tenho os cadernos aqui, né, Che? Vamos combinar. Então eu não me aperto. Graças a Deus, me boto na responsabilidade aqui, ó. Eu dou risada, porque eu tenho os cadernos aqui. Coisa boa, né? Também se eu não tivesse, eu nem abri o programa aqui, né, Che? Mas com os cadernos aqui, eu sou mais eu. Modéstia à parte falando. Tá, Balija? Balija, deixa pra mim aqui que eu vou escolher uns tango aqui de fundamento, pode ter certeza. Até já vou dizer aqui, ó, vai ser Pedro Bento Zé da Estrada, Lamento Noturno a primeira aí, só pra nós fazer um ensaio. E dito isto, não podemos esquecer também de mandar um abração pro Ari Gordo, o Arizão Gordo, meu primo também, lá na São José Operário, ele que gosta muito de tango. Quando a gente fala em tango aqui, tem que dar um alô lá pro Arizão, né?
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0: Valeu, Balija! E o Bandeira tá na audiência do programa, hein? O Bandeirinha ligou aqui pra nós, ele pede a música do César e Paulinho, Pé de Bode, já vai estar rodando, tá bom, Laerte? E pro Irineu e pra Clarice, a música Barquinha de Ouro também vai estar rodando aí na programação. Segura que eu quero ver, hein?
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4: Boa tarde, Jorge Costa. Aqui é a Eliane do bairro Juventude. Roda umas bem boas aí pra nós aí. E ofereço para todos os ouvintes. Tá?
0: Opa, valeu. Eliane, né? Eliane lá do bairro... Bairro Juventude, né? Que legal, Eliane. Pode deixar pra mim. A receita eu falei aqui, né? Que eu tenho caderno. Então, eu me viro. Pode deixar que eu vou escolher uma música bonita aí. E já mando pra você. Minha amiga Eliane, na sintonia, na audiência. Tá na Blau, tá legal.

0: Mais um recado aqui, ó. Boa tarde, Jorge Costa. Estou na escuta do programa. Quero participar do sorteio hoje. Olha só que legal. É, até deixa eu mais uma vez aqui agradecer. Já que tá falando no sorteio aqui, mais uma vez agradecer os meus amigos da Fênix 10, o Rafael, o Paulo e a minha amiga Mara, que liberou. A Mara liberou 3 brindes aqui para nós sortear. E eu tô com as ideias aqui, né? Mas pode ter certeza que tem sorteio hoje e você está concorrendo, minha amiga. A minha amiga Sônia. Sônia Dias, lá de Panambi. Ó, Rua Holanda, bairro Medianeira. Obrigado, Sônia. Tá concorrendo sim, com certeza, hein?
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0: Boa tarde, Jorge Costa. Aqui é a Júlia, da Juventude. Eu queria pedir uma música com César e Paulinho. Ofereço para todos os ouvintes. É, não. Hoje os meus cadernos aqui... Ainda bem que de certo tem só... De certo tem só 15 páginas, né? É brincadeira, olha. É uma enciclopédia, gente. Vamos combinar. É uma enciclopédia. Não há o que não haja. Não tem o que não tenha, né, gente? Então, é comigo. Já escolhi uma música bonita aí. Mando pra você, minha amiga Júlia, da Juventude.
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0: Olha só, e agora eu tenho a satisfação aqui, gente, de estar recebendo uma mensagem aqui do meu amigo Alex, da Supernatural. Um abração pra você, Alex. Tá na Panamba ou tá aqui em Santa Bárbara? Um abração, meu grande amigo Alex. Olha o recado aqui, ó.

Olha o recado aqui, ó. Meu amigo Jorge, tudo bem? Alex e Camila de Panambi na audiência. Roda aí uma das antigas pra nós, meu amigo. João Mineiro e Marciano, de preferência. Estamos aqui na casa da Beth. Ah, tá em Santa Bárbara, hein? Olha só que legal. Tá na casa do sogro e da sogra, né? Estamos aqui na casa da Beth e do Romildo, juntamente com a Milene e o Murilo. Manda aquele alô pra nós. Ah, a Dona Bel veio de carona, inclusive, com a Milene e o Murilo, hein? Um abração aí, Murilo. Um abração pra Milene aí também. Obrigado, hein? A Dana veio de carona com eles, de manda aquele alô especial pra nós. É o campeão de tudo e não adianta nada, vamos que vamos. Agora fechou todas, hein, Alex? Agora fechou todas, é o campeão de tudo, né? Beleza, então vamos lá. João Mineiro e Marciano chegando. Seu amor ainda é tudo. Segura que eu quero ver!

Triste aniversário, hein, dos cadernos do meu amigo Gaúcho, rodou aí. E agora vem São Francisco vestido azul. É um pedido aqui do meu amigo lá do bairro Morada do Sol, que tá na audiência do programa, o Neneco. Alô, Neneco, baita abraço aí, meu amigo. Volume do rádio, hein?

0: Aí, São Francisco, vestido azul, 2 horas pontualmente, pedido do meu amigo Neneco. Alô, pai Rumorada do Sol, forte abraço aí, obrigado pela companhia, hein? E agora a gente vai pro intervalo e voltamos já com a sequência do programa.
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0: É, meus amigos, vamos em frente, hein? Vamos em frente aqui com os modão sertanejos da Blau. São 2 horas, 1 minuto. E a gente por aqui com as modas sertanejas. 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
1: Temperatura na marca dos 19 graus centígrados. E olha aí, pessoal, hoje marcando no calendário, hoje dia 4, hein? Hoje dia 4. Hoje é o dia do barman, hoje é o dia do médico do trabalho, Semana Mundial do Espaço, dos dias, começa hoje dia 4, vai até o dia 10, Semana Mundial do Espaço. Hoje é o Dia Nacional dos Agentes de Combate a Endemias, dia de São Francisco de Assis, gente, olha só. São Francisco de Assis, olha, nós temos que... Temos que tirar o chapéu, né? Tem umas palavras assim que, né? Tem a oração, né? A oração de São Francisco, né? Barbaridade. A oração de São Francisco, né? Senhor, fazei-me instrumento de vossa paz. Onde houver ódio, que eu leve o amor. Onde houver ofensa, que eu leve o perdão. Onde houver discórdia, que eu leve a união. Onde houver dúvida, que eu leve a fé. Onde houver erro, que eu leve a verdade. Onde houver desespero, que eu leve a esperança. Onde houver tristeza, que eu leve a alegria. Onde houver trevas, que eu leve a luz. Ó Mestre, fazei que eu procure mais. Consolar que ser consolado. Compreender que ser compreendido. Amar que ser amado, pois é dando que se recebe, é perdoando que se é perdoado e é morrendo que se vive para a vida eterna, né? É, São Francisco de Assis, hein? Maravilha, né? Hoje é o dia de São Francisco de Assis. Palavras eternas essa, né? Barbaridade. Forte. Hoje é o dia dos animais também. Hoje é o dia da natureza, hoje é o dia do cachorro e hoje é o dia do agente comunitário de saúde, a nossa saudação aí os agentes, né? Hoje é o dia de vocês, parabéns pelo trabalho e vamos que vamos sempre com muita fé, com muita alegria, com muita esperança, né? Com muito entusiasmo. A vida é danada, é difícil, uma barbaridade, mas é gostosa de ser vivida, né? Beleza, vamos lá então? Continuando aqui com os modão sertanejo da Blau, o Bali já pediu e a gente vai ter que rodar, né? Pediu e a gente vai ter que sapecar aqui um tangaço de fundamento. Pedro Bento e Zé da Estrada chegando!

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Eita, de fundamento, né? Pedro Bento da Estrada, Lamento Noturno, 2h08 agora. E nesse momento a gente vai dar um pulinho ali na Presidente Vargas, meu amigo Odonei Sá. Um abraço, meu amigo Sá. Atravessou a Presidente aí, tá escutando o programa lá no Predador, hein? Já, o Predador ligou um som aqui, o Sá tava me falando. Que, né, pega toda a Presidente Vargas aí, né? Escutando a Blau aí, né? Então um abraço, Sá, pra você, pro Predador. O Predador tem a senha, né, Che? Não é ninja, não adianta, né? Um abraço aí pro Predador, o Sá, na audiência aí do programa. E quem escolheu a música foi ele, né? É dos cadernos dele essa aqui, né? Essa. Ela é demais. Rick Renner é o pedido aí, então. A gente vai rodar. E o Sá tá deixando um abraço aí pra toda a gurizada na sintonia. Pra nossa vizinhança aqui, especialmente o Geladeira, que também tá na escuta do programa. Lá em Porto Alegre, na capital, nosso amigo Polenta. Show de bola, né? Isso aí, pra toda a turma, então. Vamos lá. Essa aqui vem lá da Presidente Vargas, dos cadernos do Predador, Rick Renner. Ela é demais.

0: Eita, aguenta coração que eu quero ver 2:13 agora, hein? Maravilha, maravilha, bom demais, hein? Minha amiga Silvia tá com a gente também. Mandou mensagem aqui, ó. Oi, Jorge. Roda aí, Lindomar Castilho. Eu quero participar do sorteio, né, Xê? É, hoje tem sorteio, né? Isso aí, tem sorteio. Pode ir bem tranquilo aí, né, Xê? Tá participando sim, minha amiga Silvia. Maravilha, hein? É um brinde aí da...
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0: Um brinde da... Da nossa gloriosa Fênix 10, hein? Que maravilha. Mas vamos lá então, no pedido da Silvia aí, Lindomar Castilho chegando!

Olha aí, Amadão Batista, hein? Amadão Batista aqui nos modão da Blau. Se não me falha a memória dos cadernos aí do meu amigo Emir. Grande abraço. Meu amigo Neco Baldo tá com a gente. Alô, Neco! Queremos participar do sorteio. Manda a música Vidro Fumê do Bruno e Marrone. Baita abraço aí, meu amigo Neco Baldo!

0: Eita, maravilha, bom demais. Essa aí é dos cadernos do Lari Bellini, hein? Um abraço mais uma vez aí, meu amigo Lari. 2h27 agora, Carlos Conrad. Carlos Conrad, o meu amigo Carlinhos Conrad aí, tá com a gente, tá na sintonia, tá na Blau, tá legal, mandou um recado aqui pra nós, hein? Cuesta Barro.
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0: Cuesta Barro, boa tarde. Toca a música dos Filhos do Sul. Toca a música aí dos Filhos do Sul e oferece pro João Pedro e pra dona Anedite, que estão na escuta do programa. Com o maior prazer eu vou rodar, Carlos. Pela nossa amizade, né? Você que foi aqui da casa também, né, Gê? Eu sempre conto, né, o Carlinhos Conrad. Quando... O nosso gerente na época, no tempo do AM, né? O Ema, né? Ele tava lançando a gurizada, né? Aí ele tinha dois apresentadores, tinha eu e o Carlos Conrad, né? Dois projetos de apresentador, né, Carlos? E aí o Carlos assumiu a titularidade, né? E eu fiquei na suplência, fiquei aguardando, né? E aí lá pelas tantas o Carlos enveredou por outro caminho, né? Foi pra eletrônica e coisa e tal, enfim, abriu outras frentes aí, liberou o programa sertanejo, né? Liberou o programa sertanejo e aí a gente assumiu a bronca e estamos incomodando até hoje, né, Che? Mas bons tempos, né, Carlinhos? Bons tempos aí na nossa Blau, olha, tínhamos uma equipe aí que eu vou te contar de respeito, né, Che? Beleza. Mas e por outro lado também, Carlinhos? Olha só, isso é uma alegria sempre, né? Porque essa música aqui que ele disse, ó, toca aí pro João Pedro e pra dona Anedita. O João Pedro é um dos maiores gaiteiros que eu conheci na minha vida. Chama-se João Pedro, né? Hoje ele retorna à querência, tá em Santa Bárbara, tá? Se a memória não me falha, ele está atuando no transporte escolar aí do nosso município. Gaiteiro de fundamento, um cara muito 10. E no meu tempo de infância, eu nunca esqueço. Ele era um gaiteiro afamado e era integrante desse grupo que nós vamos tocar agora, os Filhos do Sul. Onde o comandante era o Edgar Menezes, irmão do nosso glorioso Antônio Sadi Menezes. O castelhano, conhecido de todos aí, né? E aí o seguinte, nas festas no interior, o João Pedro, eu lembro que o João Pedro sempre vinha, né? Quando iam, né? A hora de dar uma folgada, a hora do almoço, né, Che? Aí ele vinha, né? Ele vinha na nossa mesa ali e me insistia até eu ir pegar a bateria. Vai lá, Pia, pega a bateria lá. Aí eu me negava inteiro, né, Che? É, me atirava longe, né? Envergonhado, me atirava longe, mas ele insistia tanto que eu ia. Eu ia na bateria e dava, porque eu gostava, ele sabia que eu gostava demais. Então ele vinha, vai lá, guri, pega a bateria lá. E aí, olha só a bondade e a gentileza, né, Che? Ele me insistia, eu ia lá e pegava a bateria porque eu adorava, né? Depois virei baterista e atuei na música aí 3 anos, né, Che? Então eu sempre gosto de relembrar e contar as coisas boas, a gente tem que rememorar, né? Com certeza, porque recordar é viver. Então, João Pedro, um baita abraço pra você, pra dona Ana Edith aí, Carlinhos Conrad também. E olha só o modão, hein? Esse grupo aqui foi afamado, hein? Os Filhos do Sul!

0: Eita, bugiu acolherado! Os filhos do sul, hein? Naquela época, meus amigos, né? Sem as tecnologias que hoje tem à disposição, né? Gravar uma moda dessa aí, né? É porque realmente, né? Os músicos aí, os talentos da nossa Santa Bárbara eram diferenciados, né, Che? Um clássico, hein? Bugiu acolherado!
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0: Olha só que legal, hein, gente? Olha só que legal. O que que eu falo que nós nunca damos o de casa em Itapera aqui, hein, gente? Recebi a ligação aqui do meu grande amigo Antônio Sadi Menezes, o castelhano.
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0: Emocionado até desmaiar. Jorge, tu rodou uma música aí do meu irmão, o Edgar.
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0: E aí ele me dá notícia, né? O Edgar tá bem, tá em Santo Ângelo. Ele, além dos Filhos do Sul, também, se não me falha a memória, em Bicaco, né, Sadi? Ele tinha, ele formou os Diamantes do Sul. É um cara que era músico, né? Era músico nato, nasceu pra música, o Edgar, né? Eu lembro, né? Gaiteiro. Inclusive, nesse disco aí, as duas gaitas, assim, que só faltam falar, é ele e o João Pedro, né? Olha aqui, ó, mais um trechinho aqui, agora o Vai e Vem do Bugio, os Filhos do Sul. Olha aí, ó, na época, sem tecnologia, gravar uma música dessa aí, ó.

repito, né? Naquela época, meus amigos, gravar uma música com a qualidade dessa, hein? Os Filhos do Sol, Vai e Vem do Bugio. E aí vem as lembranças, né? Eu lembro que na Lauredano Lírio tinha uma peça, né? Uma peça aí na casa do Herculano, né? Que o Edgar colocava os instrumentos, né? Ele alugava a peça e ali ele colocava os instrumentos, né? E todos trabalhavam, né, durante a semana, né? Aí eu lembro que, eu não sei como, né? A peça era chaveada, mas eu dava um jeito de entrar pra dentro e pegar a bateria, né? E ali que eu aprendi a tocar a bateria. Eu gostava demais de bateria. Depois virei baterista, inclusive. Mas... tá aí, um momento especial aqui no programa, né? Obrigado, Sadi. Obrigado. O Sadi fez questão de ligar aqui pra nós pra confirmar essa audiência maravilhosa. E emocionado até, porque olha, e me dá essa notícia boa, né? Que o Edgar tá muito bem, tá bem, e tá lá em Santo Ângelo, né? Que legal, mas beleza. Vamos lá então, virando a página agora, eu quero mandar um grande abraço aqui, ó. Meus amigos de Álvaro Nunes Pereira, na audiência do programa. Boa tarde, Jorge, eu gostaria de ouvir a música Amor de Primavera. É para a família Ubrich e também para o meu cunhado Lindomar em Passo Fundo. Aqui é o Carlos de Álvaro Nunes Pereira. Forte abraço aí, meu amigo Carlos!

0: Eita, de Paulo e Paulino, amor de primavera, olha o recado aqui do meu amigo Lindomar Orbach. Jorge, pede pro Castelhano aí se ele lembra daquela vez que o Argel foi no baile no interior e ele foi de égua, né? Foi numa égua, uma égua baia. E só que ele entrou no salão com molho de chaves pendurado na cintura, né, che? Pra se gravar um pouquinho, né, alemão? Que cachorro. Pra fazer um grau, né, pras meninas? Aí, depois de um certo tempo, né, o Castelhano adentra o recinto, né, e bateu nas costas do Argel, né, che? Ele todo pomposo, né, com molho de chaves na cintura. E o Castelhano perguntou pra ele, Argel, corre lá que a tua égua tá lá no trigo. Eu pensei... Mas alemão, mas como é que tu me sai com essa, che? Vamos ver se o Castelhano lembra dessa, hein? Vamos ver se ele lembra e se confirma. Isso é folclore, né, Castelhano? Isso é folclore, né? Gurizada não tem jeito, né, tia? É, mas... Mas é o que... É o que diz a lenda aí, né? O que diz a lenda, né, alemão? Ele todo pomposo, com molho de chaves, né? E na verdade, tava... A égua já tinha agarrado o trigo, né? Beleza. Beleza, alemão. Gente, olha só... E mais uma vez eu tenho que dizer, né, que coisa linda que a gente não dá o de casa em Itapera aqui. Meu amigo João Pedro fez questão de gravar um áudio e mandou pra nós aqui. Fala, meu amigo João Pedro, o nosso gaiteiro aqui que eu tô falando, dos Filhos do Sul, né? Dos Filhos do Sul. Ele mesmo. Olha só que benção, né? Fala, meu amigo João Pedro.
1: Boa tarde, Jorge Costa. Eu não esperava de me emocionar tanto... Nessa tarde, com essa homenagem que tu fez aí. Muito obrigado, viu, Jorge Costa? Essa lembrança maravilhosa aí dos anos 80, 78 para 80, que foi esse acontecimento aí dessas gravações e tu fez parte também muito tempo com a gente, viu? Valeu. E agradecer ao Carlos por fazer esse pedido aí para você e a minha família que eu faço parte, né? Que é a família Corde. Muito obrigado, viu, Jorge? Um abraço, tudo de bom, viu? Obrigado por lembrar daquele tempo lindo que você passou, né? Mas as lembranças boas não se apagam, né? É, mais de 40, quase 50 anos atrás e ainda já tá, a história tá viva ainda, né, Jorge? Valeu, meu querido, um abração, tudo de bom, viu, Jorge Costa? Uma boa semana para nós aí.
0: Olha só que legal, né? São as histórias da vida. As boas lembranças não se apagam jamais. Com certeza, João Pedro, obrigado pela participação, pelo áudio aí. E aí eu vou ter que rodar mais uma, né? Vou ter que quebrar todo o protocolo aqui. Que barbaridade. Vamos com mais um. Eu gosto muito dessa aqui também, né? Velhas Carreteadas. Linda essa moda aqui, hein, gente? Naquela época, hein? Sem nada das... Hoje nós temos todo tipo de tecnologia aí, né? Pra ajustar, pra equalizar. Mas naquela época, hein? Fazer esse tipo de gravação aí tem que ter café no bule, né, che? Obrigado, João Pedro. Eu que agradeço. Grande abraço aí, hein?

Olha só os filhos do Sul, hein? Velhas carreteadas, 2 horas e 54 minutos. Quero mandar um grande abraço agora aqui, agradecer a companhia da dona Nilda França. Dona Nilda mandou uma mensagem aqui para nós. Boa tarde, meu grande amigo. Sempre na escuta, hein? Roda uma música linda aí do Rick Renner e infinitas bênçãos aí a todos, né? Muita e que Deus, muita saúde aí, que todos, né? Que Deus nos livre aí dos temporais. Que coisa, né, Che? Que coisa, né, gente? Vamos falar. Tá forte, né? Tá forte o negócio aí, né? Segundo os entendidos aí, são as peripécias aí do El Niño, né? É ventania, é chuva, é trovada, é... Ó, não tá fácil não, né, Che? Não tá fácil não, mas Deus é mais. Então, dona Nida, grande abraço aí, vamos rodar aqui. Não perca a tua fé.

0: Henrique Renner.
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0: Mensagem linda, maravilhosa aí pra essa tarde de domingo, né? Não perca a tua fé. Grande abraço aí mais uma vez, dona Nida. E agora é hora de nós cantarmos os parabéns aqui pro nosso grande amigo João Carlos Ribas, aniversariante do dia de hoje. Música.

0: Olha aí, olha a mensagem aqui da minha amiga Terezinha, esposa do João Carlos. Olha o recado aqui, ó. Eu gostaria de parabenizar o meu esposo João Carlos pela passagem do seu aniversário hoje. Um abração, um beijão carinhoso aí da esposa Terezinha, da sua filha Valéria, do seu genro Mauro e do seu neto Joaquim. Que Deus abençoe com tudo de bom, muita saúde, muita paz e muitas alegrias. Que ele merece, né? Nosso grande amigo João Carlos, gente boa, amigo da Blau, e receba também, João Carlos, um abração carinhoso aí dos teus amigos aqui da 97.9 FM, tá bom? Forte abraço, parabéns, meu amigo João Carlos Ribas! E agora vamos rodar uma música bonita, né? Vamos rodar uma música bonita aqui pra esse gurizão. Valeu, da dona Nalzinha e do...
1: Vai falar um pouquinho de Deus, hein?
0: Do seu Almiro, né, Che? Eita, guri! Um abraço, meu amigo! Eu tô falando com Deus!

0: Grupo Elo, uma homenagem aí pro João Carlos, aniversariante do dia de hoje. Meu amigo Luciano, um abração pra você, um abração pro meu amigo Zé Mário aí. Que beleza, o pessoal tá curtindo aí esse domingão. Que maravilha, mandou um áudio pra nós. Fala, Luciano.
1: Boa tarde, meu amigo Jorge. Estamos aqui com meu compadre Zé Mário aí, assando uma carne. Gostaria de ver se tu tem condições de rodar uma pra nós aí do Sandro Lúcio. Tá, meu amigo? Um abraço e uma boa tarde pra todos os ouvintes.
0: Opa, beleza. Eita, mas que dupla de fundamento, hein? Meu amigo Zé Mário, meu amigo Luciano aí na sintonia e família, grande abraço. Parabéns pro nosso grande amigo João Carlos. Muita saúde, muitos anos de vida pra ele. E será que tem bolo? Tem bolo por aí? Vamos deixar a resposta aí com a Terezinha e o João Carlos, hein? Viu, João Carlos? Um abração aí, ó. E os votos de muitas felicidades aí. Essa mensagem é da dona Nilda França, hein? A dona Nida tá mandando um abração aí, parabenizando, tá bom? E valeu, dona Nida. Olha o nosso campeão de rodeio, tá com a gente aqui. Boa tarde, Costa. Já que hoje é o dia do cachorro, roda pra nós aí, cachorro amigo. Uma devereda, né? Eita, Mirinho, sempre atento, né? Ele sempre atento, ligado, tem caderno. E é o nosso orgulho aí, representa a nossa Santa Bárbara, sempre com maestria aí nos rodeios do Rio Grande, né, Che? Que beleza. Abraço, Mirinho! Meu amigo Zezão também tá na audiência, tá ligado, tá na Blau, tá legal. Boa tarde, Zezão.
2: Boa tarde, meu amigo Ed Costa, tudo certo? Olhe pra curtir Ed Brito e Samuel, Minha Mulher e Aquela. Valeu, meu amigo. Programa ótimo, como sempre. Um bom domingo e ótima semana pra todos nós. Valeu, meu amigo. Obrigado. Fica tudo com Deus.
0: Valeu. Olha aí. O Zezão abrindo os cadernos. Que legal, né? A Ana Carolina mandou mensagem pra nós. Boa tarde, tio Jorge. Aqui quem fala é a Ana Carolina. Coloca uma música na sequência aí pra mim. Hoje eu estou aqui em Santa Bárbara, hein? Olha só, ela tá lá na casa da avó, né? Lá na casa da vovó. A Nilci, né? Isso aí. Um abração aí. Valeu, Ana. Obrigado, hein?
3: É meu pai. 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
0: Tá na sintonia, tá na Blau, tá legal. Meu amigo Rafael Streit Hermann. Grande Rafael. Ó o chá esquisito aqui, ó. Buenas, meu amigo, tudo certo? Toca pra mim aí a música do Zezé de Camargo e Luciano. Meu País. Vamos lá então, hein? Tá rolando. Um abraço, Rafael.

Eita, olha só, dos cadernos do Rafael, ouvimos aí Zezé de Camargo e Luciano. Que há, meu país? 3 horas e 11 minutos agora. Alô, alô, meu amigo Osmar Costa. Tá chegando aí, hein? É dos cadernos do Osmar, Gigante de Ferro, Barreirito.

0: Aí, Barreirito, cantor das Andorinhas, Gigante de Ferro, Batalha de Jorge Costa, Roda aí, Rio Negro e Solimões, Frio da Madrugada, é o Renê Santos na sintonia do programa, hein? Um abraço e um ótimo domingo, valeu, Renê! Meu amigo Cezinha, na sintonia, na audiência do programa, que beleza, boa tarde, Cezinha!
1: Boa tarde, Jorge, tudo bem, meu amigo?
0: Tudo certo?
1: Pra nós continuar no mesmo ritmo aí, ó, toca e oferece pra todos que estão ouvindo aí, ó, a música com César Silva, Fala Senhor Que Eu Ouço.
0: Que beleza, hein? Grande pedido aí. Com certeza, né? Baita modão aí, já vão estar colocando aí na ponta da agulha, hein? Valeu, meu amigo Cezinha! Olha aqui, um dos pedidos da tarde, hein? Chico Rei Paraná, Alma Transparente, 3:16 agora! E olha aqui, ó, mais um recado aqui, ó. Boa tarde, meu amigo, estamos na lida na vigilância, hein? Ouvindo a Blau, toca aí, Christian Ralph, quero participar do sorteio também, tá? Forte abraço aí, meu amigo, esse aqui é o Ângelo, hein? O Ângelo que mandou esse chasquisito aqui pra nós. Grande abraço. Tá na lida, hein? Que legal. E tá na Blau. Meu amigo Ângelo, abração.
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0: Velharão do Rio, olha só. O Velharão do Rio também tá na audiência. Tá na Blau, tá legal, hein? Opa. Olha aí, ó. Roda aí, manda um alô pro De Paulinha. Manda um alô aí pro Gael e roda pra nós aí o Chapeleiro do Rio Negro e Solimões. Essa é pro De Paulinho especialmente, né? É dos Cadernos do Velho, então já vai rodar aí o Rio Negro e Solimões, o Chapeludo. Abraço, velho do Rio! Meu amigo John tá com a gente. Boa tarde, meu galo. Toca pra mim aí, Rio Negro e Solimões, Castelo de Sonhos. Forte abraço, tamo junto. Valeu, John!

0: Alma Transparente. Minha amiga Maria, tá com a gente também, tá na Blau, tá legal. Oi, meu amigo Jorge Costa, eu peço a música do Amado Batista, Folha Seca, já vai estar rodando, já vai estar na ponta da agulha, tá bom, Maria? Grande abraço, bom domingo pra você. Minha amiga Simari também tá com a gente aí, mandou áudio aqui pra nós, inclusive. Boa tarde, Simari.
1: Boa tarde, Jorge Costa. Aqui é a Simari, o bicho. Tô oferecendo uma música pra minha irmã Sandra, o bicho lá em Passo Fundo, meu cunhado Lindomar, a Ana e a Amália. A música da tua escolha aí.

Rio Negro e Solimões, frio da madrugada, 3 horas e 23 minutos e já vai rolar aí Olhos de Luar, Christian Ralph, essa é dos cadernos. Demorou um pouquinho, mas sabe como é que é, né? Sabe como é? Ainda bem que o alemão é da casa, né, Che? Baita abraço, meu amigo, é dos cadernos do meu amigo Marcos, o alemão. Show de bola, hein? Sempre, sempre aquela qualidade na hora de folhear os cadernos, né, alemão? Baita abraço, meu amigo!

0: 3 horas e 28 minutos, é clássico, hein? Olhos de Luar. E eu quero mandar um grande abraço aqui pra minha amiga Bárbara, hein? A Bárbara mandou um recado, eu acho que eu rodei, eu esqueci de colocar o recado dela aqui, a mensagem, mas rodei a música, olha só. Olha só como é que nós estamos na fumaceira aqui, hein? Brincadeira. Mas assim, ó. Boa tarde, Jorge. A Bárbara... Eu até não tô lembrado se eu registrei, mas a música eu rodei, Bárbara, rodei há pouquinho, né? Agora há pouco eu rodei a Alma Transparente do Chico Rei Paraná. Eu sou a Bárbara, filha do Ronaldo Guela, e roda a música Alma Transparente do Chico Rei Paraná e quero participar do sorteio. Tá, Bárbara? Tudo certo, então? Foi rodada, sim, a música Alma Transparente. Que beleza, hein? Obrigado, minha amiga. Forte abraço aí, bom domingo pra você. Vamos lá, seguindo aqui. Rio Negro e Solimões vem na sequência.
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3: Bom demais. Olha aqui, ó, meu amigo Fernando França tá com a gente aí. Boa tarde, Jorge. Toca pra nós aí uma do Rick Renner. Com certeza. E eu vou aproveitar aqui o pedido do meu amigo Luiz Miguel Antunes, que ele pede Lágrimas de um Homem aí do Rick Renner, né? Vamos rodar esse modão aqui, então. A Morada do Sol com a gente, Luiz Miguel Antunes na sintonia. Baita abraço aí, meu amigo Luiz Miguel. E, Fernando, vamos lá então, hein? Lágrimas de um Homem vem chegando aí. Grande abraço, meu amigo Fernando França!

0: Rick Renner, Lágrimas de um Homem. 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
1: 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Olha aí, chegando agora o modão do velho do Rio, hein?
2: Nando Moreira!
1: Rio Negro e Solimões.

0: Mais um chapeludo, vimos aí com o Rio Negro e Solimões. E agora é o seguinte, hein? Agora vamos clarear aqui a questão do sorteio, hein? Mais uma vez agradecendo sempre aí a gentileza dos nossos amigos aí, proprietários aí da Fênix 10, né? A Mara liberou os prêmios aí pra gente sortear aqui no programa, né, Chip? E aí o seguinte, eu tô sorteando o combo todo, né? Por quê? Porque pra separar não dá, né, Che? Olha, assim, é um brinde muito legal, né? Porque ele tem o porta-cuia, a cuia e a bomba. Então, né? Aí é embaçado, né? Separar esse kit aí não dá, né? Então eu tô sorteando todo. E aí o seguinte, aí eu liguei pra minha esposa aqui, fiz uma chamada pra ela e falei, né, canta um número aí pra nós. Eu tinha tudo anotado aqui, todas as participações do programa, numerado, e aí ela cantou o número 25. E aí eu percorri aqui, ó, e o número 25 é o meu amigo Fernando, foi o 25 aqui que ficou anotado. Ele que mandou esse áudio aqui. Deixa eu ver aqui, ó, se eu acho o áudio do... Vou achar o áudio aqui do Fernando. Esse aqui, ó. Ele mandou esse áudio aqui pra nós.
1: Boa tarde, meu amigo Jorge. Estamos aqui com o meu compadre Zé Mário aí, assando uma carne. Gostaria de ver se tu tem condições de rodar uma pra nós aí do Sandro Lúcio. Tá, meu amigo? Um abraço e uma boa tarde para todos os ouvintes.
0: Olha aí, ó. Então, Fernando, você foi o felizardo aí, foi o contemplado. Então, você tá ganhando. Agradeço todas as participações aqui, mas um só, né, tem que ganhar. O Fernando foi o contemplado com uma cuia, uma bela cuia, né, uma bomba de chimarrão. E um porta-cuia também, né? Então é um kit completo. Fernando, obrigado pela participação. E passa aqui na emissora para retirar o teu prêmio, tá bom? Que a gente sorteou hoje entre os participantes. Todos aqueles que participaram do nosso programa, independente, né? Se teve alguns que disseram, quero participar do sorteio. Mas independente disso, eu anotei todos os nomes aqui e numerei. Aí eu pedi para minha esposa Yolanda, que tá na audiência, tá na Blau, tá legal também, agradeço ela. E ela cantou um número, que foi o número 25, e o 25 tava com o Fernando, tá bom? Então, dito isto, mais uma vez, um agradecimento aí à Fênix 10, obrigado aí por disponibilizar esse brinde aí para nós sortear no programa. Vamos lá então, Sandro Lúcio!

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1: Maravilha, e dos cadernos aí do ganhador, do contemplado, do Felizardo, meu amigo Fernando aí, ele que pediu um modão aí do Sandro Lúcio, hein?
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1: Olha aqui o meu amigo Ayrton Almeida.
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1: Ó o recado do Ayrton aqui, ó. Jorge, eu tô no João Carlos, hein? Manda uma música aí pra ele, Querência Amada, mas olha só. Mas é pra já então, hein? É pra já, porque a nossa vizinhança aqui eu sempre falo que é 10. O João Carlos, né? Brincadeira, né? Dispensa comentários. E tá aniversariando hoje, hein? Que beleza! Abraço, meu amigo João Carlos!

0: Tá aí, homenagem pro aniversariante, hein? Vamos dar um pulinho em Panambi? Meu amigo Adelmo, bairro Frite, boa tarde. Boa tarde, meu amigo. Onde é que tá o áudio aqui? Deixa eu achar um áudio aqui do meu amigo Adelmo, grande Adelmo. Vamos lá, boa tarde, Adelmo.
1: Boa tarde, Jorge, tudo bom, Adelmo? Podia rodar a música na sala da bota? Ótima tarde, tudo bom? Ótima semana, tá legal, tá na blau.
0: Tá legal, tá na blau. Obrigado, Adelmo, grande abraço aí, é nóis, hein? Aí falando em Panambi, hein? Também tá chegando o áudio aqui da minha amiga Mari, de Panambi. Boa tarde, Mari.
2: Olá, meus costas. Tudo bem? Boa tarde. É Mari de Panambi. Eu queria pedir a música Escravo do Amor. Eu falei pra vocês da rádio, pra quem estiver na escuta, e pro meu grande amor, Valderi. Um bom domingo pra você, meu amigo. Tchau.

Bom demais, hein? Lorena e Rafaela no pedido da Mari. Olha o Amado Batista chegando. Folha Seca é um dos pedidos de hoje também. O Paulo Furtado, meu amigo Negrão, tá com a gente aí. Boa tarde, Costa. Estamos na volta aí na cidade. Amada, estamos de volta. Na nossa amada, santa e bela Bárbara do Sul. Meta uma dos cadernos aí para os elementos. Nós estamos dando uma volta aí na Santa City, né? Nesse momento, juntamente com a minha filha. Show de bola, um abraço aí, hein? Grande Negrão, tamo junto, hein?

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1: É, meus amigos, e tudo que é bom dura pouco, hein? Ao som do César Silva aqui, a gente tá botando o pé na estrada, né? A música é Fala Senhor que eu ouço. Talento, prata da casa aqui, o nosso amigo Cezinho. Mas beleza, então, gente, somente agradecer o carinho dessa audiência maravilhosa. Obrigado por tornarem essa tarde de domingo tão maravilhosa e especial, hein?
0: Coisa séria.
1: Então é o seguinte, eu volto amanhã com o programa Sertanejão da Blau na parte da noite, né? Todo mundo ligado, todo mundo convidado, todo mundo bem-vindo. Desejar uma boa semana, né? Com muitas alegrias, com muitas realizações. Fica bem, fica na paz, fica na bênção de Deus. Continue ligado porque tem muita coisa boa aí na programação. Tava falando com o Paulinho agora aqui, o Moisés, né? Teremos aí transmissões em cadeia com a Pampa, teremos informações aqui do pleito em Santa Bárbara do Sul também, né? Nesse dia especial aí, nesse domingão diferenciado, né? Onde temos aí a festa da democracia, o pessoal exercendo aí o seu direito, né? De escolher os seus representantes. Tá bom? Então, continue ligado na programação que levanta o teu astral e que manda a tristeza embora. Um abraço carinhoso e até domingo que vem!

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0: 17h02, começamos a partir de agora a acompanhar os resultados do pleito deste domingo em cadeia com a Rede Pampa de Comunicação, trazendo os números, atualizando os números do país, os números do Estado, né? E daqui a pouco também, na medida do possível que tivermos o resultado em Santa Bárbara do Sul, Saldanha Marinho, nós vamos informando para você aqui na 97.9.
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2: Essa é a Rádio das Notícias, a Rádio das Notícias com você, a Rádio Pampa. Não importa qual notícia, a notícia é que nós trazemos aqui. Vamos trazer a notícia de eleitos, vamos trazer a notícia de alguns que se frustraram, vamos trazer a notícia de tudo o que acontece nas eleições 2026. Temperatura agora em Porto Alegre, deixa eu me ver aqui, baixou bastante, hein? Estamos com 22 há pouco tempo, estamos com 19 graus agora de temperatura em Porto Alegre. Para amanhã temos uma previsão de mínima de 12, máxima de 22, previsão de chuva. Hein? Falamos tanto hoje com os candidatos em relação a isso, a preocupação climática, a preocupação das chuvas, né? E passo a informação para vocês que não é nada agradável, que teremos uma semana repleta de chuva. Chuva quase todos os dias. 18 graus de temperatura no litoral norte gaúcho, amanhã mínima de 13, máxima de 18. A temperatura na serra é 18 graus, para amanhã mínima de 11, máxima de 19 graus. 22 graus no Vale do Taquari. Para amanhã, mínima de 12, máxima de 22. Chove no Vale do Taquari, eu me preocupo muito com tudo que eles sofrem por lá e pela água que vem para cá, né? Porque o caminho dela é esse, não tem outro. 20 graus na região sul do estado, Pelotas, por exemplo, agora temos para amanhã uma mínima de 9, máxima de 21. Em Pelotas não chove amanhã, mas chove a partir de terça-feira até sábado, tá? Santa Maria, região central, 20 graus agora, amanhã mínima de 13, máxima de 21 graus, Paula Cardoso.
3: Ainda estamos aguardando, né, os primeiros dados do Tribunal Superior Eleitoral. Agora, nas sessões que estão sendo fechadas, tem aquele momento em que os mesários chamam os dois últimos votantes para acompanhar, né, os boletins de urna saindo com todos os votos ali. Esses boletins de urna ficam com esses dois eleitores e também eles assinam ali, né, participam disso e também são afixados nos locais de votação, e esses dados são enviados ao Tribunal Superior, ao Tribunal Regional Eleitoral de cada estado e depois ao Tribunal Superior Eleitoral. Então, por isso que demora um pouquinho para os primeiros resultados chegarem.
2: Deixa eu passar por ordem alfabética aqui, Paula. Os candidatos à presidência pelo Brasil, a Clariana Barão, era do DC. O Edmilson, exatamente, o Edmilson Costa, ele é do PCB. O escritor Augusto Cury, do Avante, Flávio Bolsonaro, do PL, Hertz Dias, do PSTU, Leonardo Avalanche, ele é do PRTB, Lula, do PT, Renan Santos, do Missão, Ronaldo Caiado, do PSD, Rui Costa Pimenta, do PCO, Samara, do UP, veterinário Wilson Grassi, do Democrata, e o Zema, do Novo. Você percebeu, né, que está em ordem alfabética aqui, né? Tá bom? Então são os candidatos à presidência, né, que estão concorrendo e dois deles, né, segundo turno, ou se tivermos aí o resultado de 50% dos votos válidos mais um, teremos já no primeiro turno o resultado desses nomes, né, que vão tocar à frente o nosso Brasil, seja em âmbito nacional, regional, né? É muito importante também essa votação para o Senado. Nós temos tido aí uma queixa muito grande em relação ao que tem acontecido lá no Supremo Tribunal Federal, né? Temos aí várias reclamações, várias coisas. Hoje mesmo, o ministro do Supremo cometeu o erro de ir votar na cabine com um telefone. Na verdade, o Zema
3: que estava com dois telefones. Inclusive,
2: inacreditável.
3: Eu estou apurando isso ainda, porque por conta das entrevistas isso acabou me passando, mas eu vi a informação de que a imagem dá a entender que era o celular, mas parece que era a carteira funcional do Gilmar Mendes, que não era o celular, é que a carteira funcional dele, de ministro, de advogado, tem uma capinha e ali estaria a colinha dele. E isso teria sido divulgado pelo Supremo. Eu vou buscar aqui mais informações. informações sobre isso.
4: Pois é, vai ter que justificar, né?
5: Adriano, enquanto a gente não tem os resultados aqui dentro do Brasil, trago agora para nossos ouvintes alguns resultados do exterior.
4: Ah, já temos o exterior, né?
5: Sim. Temos, países na Ásia e na Europa já encerraram a votação da eleição presidencial neste domingo. Uhum. O resultado parcial dos boletins de urna levantados até às 5 da tarde mostram Lula liderando no exterior. China, Alemanha, França e Espanha estão entre os lugares em que o petista venceu. Já Flávio venceu em países como Japão, Israel, Tailândia e Emirados Árabes Unidos. O resultado oficial da apuração no exterior, assim como no Brasil, será divulgado pelo Tribunal Superior Eleitoral, na sequência, diz aqui, somente após as 5 da tarde, no horário de Brasília. Ao todo, quase 1 milhão de brasileiros estão aptos a votar no exterior. Há urnas em 186 cidades de 134 países. A maior parte dos eleitores está concentrada em países como Estados Unidos, Portugal e Japão. Então temos aí informação neste momento, 1 milhão exatamente, mais quase 1 milhão de brasileiros estão aptos a votar no exterior. Até o momento, então, temos esta informação de que em Alemanha, China, França e Espanha, Lula lidera, enquanto em Israel, Japão, Tailândia e Emirados Árabes Unidos, vence Flávio Bolsonaro, Adriano.
4: Muito bem, Bruno Lauks. Inclusive, a diferença entre Bolsonaro e Lula chegou perto dos 2 milhões, né?
3: Sim, em 2022.
4: Você vê, isso aí é metade, mais ou menos, da diferença dos dois.
3: É
4: um número significativo, hein?
3: Sim.
4: É um número significativo.
3: Adriano, sobre a questão do Supremo Tribunal Federal com o ministro Gilmar Mendes, a assessoria do ministro no Supremo Tribunal Federal negou que ele tenha entrado com o telefone celular na cabine de votação nesse domingo, o voto na cidade de Diamantino, no Mato Grosso. O vídeo do magistrado com um objeto similar a um telefone repercutiu nas redes sociais. A equipe do ministro disse à imprensa que o que ele levava era carteira funcional com a cola eleitoral permitida pelo Tribunal Superior Eleitoral. Ainda segundo a assessoria do ministro Gilmar Mendes, o aparelho ficou com o segurança e a mesária confirmou que o celular não estava com o ministro. Sabe aquelas capinhas até de celular mesmo que tem uma capa, que a capinha que tem a capa é ótima, mas eu quero dizer uma aba, né, que fecha como se fosse um livro ou um caderno.
5: Similar à carteira de trabalho, provavelmente.
3: Isto, ele tinha a carteira funcional com essa capinha e ali estava a cola eleitoral, e que estava em papel. O telefone, então, ficou com o segurança e a mesária confirmou que o celular não estava com o ministro. Aqui, pela imagem, parece que ele está com o celular na mão e, então, a sua assessoria informou que não era o celular. Já Romeu Zema é diferente. Ele estava com dois aparelhos de celular. Um estava na mesa, e fica muito claro na imagem, e o outro estava em sua mão. Ele até disse, não me solicitaram, eu estava com a cola de papel, mas a imagem é clara em que ele estava com o celular na mão. O candidato à presidência, Romeu Zema, já tem inclusive repercussão disso. O Ministério Público Eleitoral já acionou na justiça contra ele em função do celular.
4: Não, dois, inclusive.
3: Dois, né?
4: Você flagrou dois.
3: Sim, agora Gilmar Mendes não. Então a assessoria dele esclarece que era a sua carteira funcional, né, e não o celular. A mesária, inclusive, confirmou que ele não estava com o celular.
4: Seria muita coisa também, né?
3: Seria um absurdo, né? Como tu mesmo disse mais cedo, ele foi presidente do Tribunal Superior Eleitoral.
4: Por
3: Como
4: favor,
3: é que poderia, né?
4: Né,
3: estar com um erro desse?
5: E acredito que até pela situação do Zema ter ocorrido mais cedo, ocorreu essa percepção de que poderia ser um celular também, né? Envolvendo o Gilmar Mendes a partir das imagens ali que repercutiram.
3: E a imagem realmente causa esse engano. Eu vi o vídeo do Gilmar Mendes, parece pelo tamanho, mas é isso, é a carteira funcional dele, que tem essa capinha que lembra um celular.
4: Olha, Paulo, eu não torço para ministro nenhum, não tenho político de estimação, muito menos ministro, né, do Supremo. Então, eu torço pela lisura.
3: Sim.
4: Eu torço pela lisura. E torço para que, aquilo que eu falei antes aqui, quem tem que dar o exemplo não pode dar mau exemplo, tem que dar exemplo positivo, né? Já chega o exemplo negativo que temos lá de dentro, já temos um exemplo bastante complicado dentro do Supremo, mas esse seria uma percha bem ruim.
3: Seria um
4: seria uma coisa bem complicada, ainda bem, né, de acordo com o que você está falando, de acordo com as apurações que estão sendo feitas aí, que trata-se de uma outra situação. É uma carteira funcional, é isso?
3: Isto, o ministro estava com a sua carteira funcional com a cola eleitoral em papel, permitida pelo Tribunal Superior Eleitoral. Segundo a assessoria do ministro no Supremo, o aparelho celular ficou com o seu segurança e a mesária confirmou que o celular não estava com o ministro.
4: Pois é. É, tem muita gente que não vai acreditar nisso, né? Tem muita gente que vai achar
3: mas
4: que
3: a informação
4: passaram
3: de
4: um pano
3: é
4: pra ele aí, né? Mas, enfim, né? A gente fica aqui querendo que seja isso mesmo, para que não fique mais uma mancha aí, né, Paulo?
3: Claro, claro que não, né? Mas é a informação oficial que a gente tem da assessoria do ministro e eu acredito que isso será verificado, né? De repente, pode se convocar a mesária, porque isso pode, você pode verificar pelo local de votação do ministro para ter certeza de que não era o celular. É, o que aconteceu? Como que descobrimos, né, que parecia ser um celular nas mãos de Gilmar Mendes? As emissoras, quando estavam essas autoridades sempre tem, né, a cobertura da imprensa quando votam e teve essa imagem de Gilmar Mendes com algo que estava parecendo ser um celular em sua mão. Sua assessoria diz então que era a carteira funcional e a capinha disso parecia ser um celular.
4: Muito bem, agora são 5:13, são 5:13, você está na Rádio Pampa, são as eleições 2026, sou Adriano Moraes, comigo a Paula Cardoso, Bruno Laux, estamos juntos até as 18 horas aqui levando até você as principais notícias agora, Bruno.
5: Adriano, trazendo informação para quem aguarda a apuração, o TSE iniciou há pouco, na verdade, às 5 da tarde, a apuração e neste momento, após 9 horas de votação, segue sendo realizado esse processo. Temos a informação de que com o horário unificado, como a Paula inclusive comentou mais cedo, a expectativa é que a apuração e a divulgação dos resultados possam começar de forma simultânea em todo o país e é possível que tenhamos já nos próximos minutos, então, algum resultado divulgado pelo Tribunal Superior Eleitoral. Até o momento, sigo acompanhando aqui no site do TSE. Neste momento, não temos nenhuma informação, ao menos dentro do Brasil. Paula?
3: Pode demorar um pouquinho, Bruno e ouvintes da Rádio Pampa, por conta das filas, né? Porque só os dados só são enviados ao Tribunal Superior Eleitoral a partir do momento em que as urnas são, urnas são encerradas, sim, né? São fechadas. Tem
4: Vou
3: todo
4: colocar
3: esse
4: para
3: processo.
4: 5:30, né?
3: É, normalmente dados saem a partir das 5:30, porque tem todo esse processo. Ele não é automático, né? Ele é enviado para lá. É quase como se fazia antigamente.
4: Como é que será que a comunicação, assim, isso sabe o que me lembra?
3: É uma intranet.
4: É, mas olha só, sabe o que me lembra isso aí? Me lembra assim, ó. Sabe quando tem uma rodada final de um campeonato, tem seus jogos todo ao mesmo horário?
3: Sim.
4: Mas sempre um dá uma seguradinha aqui, uma seguradinha ali. Aí o seguinte, como é que eles se comunicam entre as sessões eleitorais? Ó, fechou aqui, fechou aqui. E vão fechando todas.
3: Tem fiscais, né, que fazem esse trabalho, tem o Tribunal Regional Eleitoral, e pelo sistema eles conseguem.
4: Só vão divulgar,
3: ver
4: por exemplo, começar a divulgar no momento que todas estiverem fechadas?
3: Não, a partir do momento em que dados estão chegando ao Tribunal Superior Eleitoral, assim que eles consolidarem esses dados, aí eles são atualizados em tempo real. E, inclusive, vale, quem quiser, pode baixar o aplicativo Resultados, que é do Tribunal Superior Eleitoral, tem o site também, é que você consegue verificar ali a apuração também em tempo real.
4: Deixa eu fazer uma outra colocação aqui. A boca de urna é proibida, né?
3: Proibida.
4: Não tem como fazer boca de urna,
3: não,
4: né? Isso é proibido. O ouvinte tá falando sobre o celular da cabine de votar, mais escancarado que o Zema, não tem imagens da fotografia, ficou bem claro que ele tava usando.
3: Não, o Zema sim, eu estava falando do, né, Gilmar Mendes.
4: Gilmar Mendes, que a gente falou aqui, que foi alegado que ele estava com uma carteira. Sabe o que eu achei muito complicado ali na mesária, conversando com ele, e se fosse um celular, não ter falado nada.
3: Sim,
4: Até vou dizer uma coisa pra ti, Paulo. O Gilmar Mendes, a fisionomia dele mudou bastante. Não é todo mundo que conhece o Gilmar Mendes.
3: Sim.
4: Não são todas as pessoas que olham e dizem que é o Gilmar Mendes. Até pensei nisso, de repente o mesário não viu. Mas é claro que alguém fala, ó, aquele ali é o Gilmar Mendes, o Gilmar Mendes ali, sabe? Eu acho que ela teve esse conhecimento. Aí ele sai dali com um negocinho na mão, aparecendo no celular, mas conforme a Paula nos trouxe a informação, que a alegação, que quem é que deu essa informação, Paula?
3: Assessoria do próprio ministro do Supremo, Tribunal Federal, que divulgou essa informação.
4: É, ele poderia fazer um gesto ali de mostrar que era realmente essa carteira e não nada próximo de um celular, né?
5: Adriano, temos aqui alguns números, na verdade, consolidados do exterior. Temos informação da Alemanha, onde Lula venceu com 74,43% dos votos. Em 2022, ele também havia vencido no país com com 69,4%. Na Austrália, Lula também vence com 53,98% dos votos válidos. Em 2022, também havia vencido no país com 54,9%. Temos também informação da Arábia Saudita, onde também Lula vence com 61,9% dos votos válidos. Em 2022, também venceu com 48,1%. No Catar, Flávio Bolsonaro venceu com 48,45% dos votos válidos e não temos aqui a informação da eleição passada. Na China, Lula venceu também com 56,63% dos votos válidos. Em 2022, havia vencido no país com 48,5%. Temos também informação da Coreia do Sul, onde Lula venceu com 56,94% dos votos válidos. Em 2022, havia vencido no país com 62,8%. Na Croácia, Lula vence com 60,41% dos votos. Em 2022, havia sido 54,3%, também com vitória do petista. Na Dinamarca, 78,94% dos votos em 2022, para Lula, melhor dizendo. Em 2022, ele também havia vencido no país com 76,6%. Na sequência, trago mais informações, Adriano.
4: Muito bem, são 5:18. Agora são 5:18. É, muito bem. Vamos com mais informações daqui a pouco para você que está conosco aqui, ligado, atualizado, conectado com esse programa muito especial com as eleições aqui na Rádio Pampa.
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4: Especialíssimo aqui na nossa programação, programação da Rádio Pampa, onde você está acompanhando essa apuração. É, você vai ficar sabendo hoje de deputado federal, deputado estadual, dois senadores. Então são quatro resultados que você fica sabendo já hoje. Se não tivermos segundo turno, aí são outros resultados que a gente fica sabendo hoje. Mas para não ter segundo turno, você tira os votos em brancos e nulos, aí o candidato que vencer, ele tem que ter 50% dos votos mais um. 10 milhões de votos, tá? Tirando brancos e nulos. Ele tem que conseguir 5 milhões mais um voto. Aí ele é o novo governador ou presidente, ok? Então é isso, 50% mais um, né, Bruno?
5: Exatamente, Adriano. E temos aqui mais informações chegando no exterior. Neste momento, no Egito, Lula venceu com 71,87% dos votos válidos. Em 2022, também havia vencido no país com 60%. Nos Emirados Árabes Unidos, Flávio Bolsonaro venceu com 48,92% dos votos. Em 2022, Jair Bolsonaro também havia vencido no país com 48,6%. Na Eslováquia, Lula venceu com 60,34% dos votos. Em 2022, também havia vencido no país com 36,4%. Na Eslovênia, Lula venceu com 62,34% dos votos válidos. Em 2022, havia vencido no país com 65,8%. Na Espanha, Lula venceu com 62,15% dos votos válidos. Em 2022, havia sido 60,3%, também com vitória para o petista. Na Estônia, Lula venceu com 74,74% dos votos válidos. Em 2022, também havia vencido no país com 79,6%. Nas Ilhas Filipinas, Flávio venceu com 53,23% dos votos válidos. Em 2022, o pai dele, Jair Bolsonaro, também havia vencido no país com 55,6%. Na Finlândia, Lula venceu com 68,74% dos votos válidos. Em 2022, também havia vencido no país com 62,4%. Falando novamente na Europa, na França, Lula venceu com 78,39% dos votos válidos. Em 2022, também havia vencido no país com 77,6%. Na Grécia, Flávio Bolsonaro venceu com 46,65% dos votos válidos. Em 2022, Jair Bolsonaro também havia vencido no país com 46,9%. Na Hungria, Lula venceu com 71,18% dos votos válidos. Em 2022, também havia vencido no país com 80,9%. Na Índia, Flávio Bolsonaro vencia na apuração parcial dos votos. Ainda não temos, neste momento, o resultado consolidado. Na sequência, trago mais informações, Adriano.
4: Muito bem, estamos então com o nosso... Já tem números aqui, Paula. Temos números aqui, temos números já para presidente
3: da República. Já temos números para presidente da República, né? Só o início, já são 6.157 sessões totalizadas. Nesse momento, Flávio Bolsonaro, 48,85%, tem 699.309 votos. Lula, 42,50%, 608.460 votos. Augusto Cury, 3,07%, 44.002 votos. Renan Santos, 2,47%, 35.342 votos. Ronaldo Caiado, 2,29%, 32.849 votos. Depois, os candidatos pontuando em menos de 1%.
4: Eu tenho o governo do estado aqui do Rio Grande do Sul, já temos apurado 0,52% dos votos. Luciano Zucco, ele tem 66,21%, 20.810 votos. Juliana Brizola tem 24,56% dos votos, 7.718. Gabriel Souza tem 8,08% dos votos, 3.278 votos. Marcelo Maranata tem 1,03% dos votos, 381 votos. Com 20 votos, a Priscila Voit, também com 16 votos. O César Pontes e a Regina de Oliveira têm 11 votos. Total de votos até agora, 40.597, 80,98%, válidos 37.075, brancos 1.643, nulos 1.863, abstenções, grande número aqui, hein? Mais do que brancos e nulos, 9.535. Para governo do estado, então, repetindo, Luciano Zucco está com 64,75% dos votos. E a Juliana Brizola, 25,25% dos votos. Bruno Laux.
5: Adriano, temos também resultado preliminar para a senadora aqui no Rio Grande do Sul, neste momento, com 171 sessões totalizadas, 0,62% das sessões. O Biratã Sanderson lidera neste momento com 33,90% dos votos, um total de 23.782 votos. Na sequência, Marcel Van Hatten com 33,55%, um total de 23.535 votos. Manuela Dávila com 13,46%, 9.442 votos. Paulo Pimenta com 12,46%, um total de 8.741 votos. Germano Rigotto com 4,33%, 3.036 votos até o momento. Frederico Antunes com 1,74%, com 1.222 votos. Daniela Mulheres Socialistas com 0,19%, 132 votos. Milton Cardoso, até o momento, com 0,14% dos votos, um total de 100 votos. Renato Jaguarão, com 0,09%, 65 votos no total até o momento. Tânia Pérez, com 0,07%, 48 votos. Luciano, do MLB, com 0,04%, 26 votos. Rick Jones, com 0,02%, 14 votos. E Regis Zetor, com 0,01%, um total de 7 votos até o momento, Paula.
3: Lembrando a nossa audiência da Rádio Pampa que isso é quase como uma corrida, né? Vai mudando a liderança durante toda a apuração. Nesse momento, em nível nacional, a gente já tem mais urnas apuradas, 1,61% das urnas apuradas, das sessões apuradas, né, Flávio? Flávio Bolsonaro com 49,17% dos votos, Lula na sequência 42,20% dos votos, depois vem Augusto Cury 3,07%, Renan Santos 2,47%, Ronaldo Caiado 2,32%, os outros candidatos à presidência pontuando menos de 1%. Mas tem muito caminho ainda pela frente, essa alternância das lideranças vai acontecendo ao longo da noite, da tarde, noite, né? Pode não acontecer também, mas é quando vai entrando votos de determinadas áreas que sabe-se que, por exemplo, a Flávio Bolsonaro tem muita votação aqui no sul do país. Quando entra o sul do país, mexe o ponteiro dele. Sabemos também, já de pesquisas, de votações anteriores, que Lula tem muitos votos no Nordeste. Quando esses votos entram, mexe no ponteiro de Lula e ele cresce. Então, isso vai alternando ao longo da tarde e noite, e o mesmo aqui no Rio Grande do Sul, né? Para os candidatos ao governo do estado.
5: Isso mesmo, Paula. Enquanto isso, nós temos mais informações aqui vindas do site do TSE com os resultados preliminares para deputado federal aqui no Rio Grande do Sul. Até o momento, temos 0,83% das sessões totalizadas. Neste momento, quem lidera a lista é Maurício Marcon, do PL, com 6.398 votos. Na sequência, Osmar Terra, também do PL, com 2.717. Denise Pessoa, do PT, com 2.342 votos. Seu Moreira, do MDB, com 2.201 votos, Giovanni Cherini, do PL, com 1.980 votos, Iago Morandi, do Partido Novo, com 1.877 votos, Bongás, do PT, com 1.607 votos, e Anny Ortiz, do PP, com 1.510 votos. Para deputado estadual, os 10 primeiros colocados até o momento são Scalco, liderando a lista, com 2.301 votos, ele que é do PL. Na sequência, o professor Cláudio Branchieri, também do PL, com 2.169 votos. Pepe Vargas, do PT, com 1.851 votos. Eduardo Loureiro, do PDT, com 1.720 votos até o momento. João Wes, do Republicanos, com 1.539 votos. Adri Cherini, do PL, com 1.344 votos. Luiz Fernando Pires, ele que é do Progressistas, do PP, com 1.329 votos. E Daiane Melo, do PL, com 1.189 votos, Paula.
3: Agora, 5 horas 28 minutos, já recebendo os primeiros dados de apuração aqui na Rádio Pampa. A gente tem, nesse momento, em nível nacional, 1,79% das urnas apuradas. Flávio Bolsonaro segue na frente com mais de 1 milhão de votos, já 49,36%, que dá 1.127.851 votos para Flávio Bolsonaro. Lula, 42,08%, tem 961.557 votos. Esse número vai atualizando. Na sequência, o escritor Augusto Cury com 3,07%, Renan Santos, 2,44%, Ronaldo Caiado, 2,33%, depois Zema, 0,39%, Samara do UP, 0,14%, Clariana Barão, 0,06%, Hertz Dias, 0,05%, Edmilson Costa, 0,03%, veterinário Wilson Grassi, 0,03%, e Rui Costa Pimenta, 0,02%. Só a título de curiosidade, né? Esses que têm 0,0 tantos, alguns não têm 10 mil votos, né? Zema, nesse momento, tem menos de 10 mil votos, mas isso vai entrando, né? E assim vai atualizando todos esses dados. E em nível presidencial, já temos novas atualizações. Só para dizer, porque não vale a pena repetir, Lula já ultrapassou a marca de 1 milhão de votos, ele estava com um pouquinho menos. Flávio Bolsonaro segue crescendo também, segue na frente nesse momento, com apenas 2,17% das urnas apuradas.
5: Paula, temos aqui também atualização para o governo do estado, com 1,06% das sessões totalizadas. Neste momento, Luciano Zucco, do PL, segue liderando com 64,18% dos votos. Na sequência, Juliana Brizola em segundo, com 25,52%, Gabriel Souza, do MDB, com 9,03%, Juliana Brizola, do PDT, somente para mencionar, Marcelo Maranata, do PSDB, com 1,15% dos votos, Priscila Voit, do UP, com 0,05% dos votos, César Pontes, do PCO, com 0,04% dos votos, e Regiane de Oliveira, do PSTU, com 0,03% dos votos. Lembrando que até o momento temos apenas 69.796 votos computados, com 1,06% das sessões aqui do Estado totalizadas, trazendo então o resultado preliminar para o governo do Estado, com Luciano Zucco liderando com 64,18% e Juliana Brizola em segundo com 25,52%. Adriano.
4: Deixa eu trazer aqui governo do Estado, atualização.
3: Governo do Estado,
5: Adriano. Trouxe agora, Adriano.
4: Trouxe agora. Vou para o Senado então aqui, pode ser? Vamos para o Senado aqui.
3: E vai ser assim mesmo no ar, porque os números vão atualizando a todo momento, né? A gente vai se ajustando no ar mesmo. Vai lá, Adriano.
4: Muito bem, Sanderson, 33,62% dos votos apurados até então, 40.590 votos. Marcel Van Hatten, ele tem 33,31%, tá bem parelho aqui, hein? 33,31%. 40.207 votos. A Manuela Dávila tem 13,69% dos votos, com 16.523. O Pimenta, Paulo Pimenta tem 12,67% dos votos, tem 15.298. E o Rigoto, ele está com 4,35% dos votos, 5.248. Frederico Antunes, 1,76%. A Daniela Mulheres Socialistas, né? Está com 0,19%. Milton Cardoso tem 0,17%. O Renato Jaguarão tem 0,11% dos votos. A Tânia Pérez, 0,08%. Luciano do MLB tem 0,03%. Rick Jones tem 0,01%. E Regis Etur, 0,01% dos votos. Isso para Senado aqui no Rio Grande do Sul.
5: Adriano, seguindo com os dados, temos atualização também para deputado federal aqui no Rio Grande do Sul. Neste momento, Maurício Marcon segue liderando com 7.802 votos. Na sequência, Osmar Terra com 3.293, Alceu Moreira com 2.823, Denise Pessoa com 2.725, Giovanni Cherini com 2.612, Iago Morandi com 2.209, Rony Gabriel com 1.942 e Bongás com 1.926 neste momento. Vai atualizando aqui o sistema. Então, neste momento, temos a lista mais ou menos parecida com a última atualização para deputado estadual. Neste momento, quem lidera é Scalco, do PL, com 2.651. Na sequência, o professor Cláudio Branchieri, do PL, com 2.631. Pepe Vargas, do PT, com 2.166. Eduardo Loureiro, do PDT, com 1.973 votos. Adri Cherini, do PL, com 1.749. João Wes, do Republicanos, com 1.661. Luiz Fernando Pires, do Progressistas, com 1.543. Ronise Damascini, do PP, com 1.366, e Daiane Melo, do PL, com 1.345, é a lista dos deputados estaduais, neste momento, resultado preliminar da votação para deputado estadual aqui no Rio Grande do Sul, Adriano.
4: Muito bem, tem deputado federal.

0: 9.913 votos. Lula em segundo, 41,65%. Opa, atualizou bem na hora. É, 41,5%. É assim. 41,54% para Lula, 1.504.050 votos. Flávio Bolsonaro atualizou um pouquinho mais também, 49,89% dos votos. São 3,11% das sessões apuradas nesse momento. Augusto Guri continua em terceiro com 3,06%. Renan Santos, na sequência, 2,43%. Ronaldo Caiado, 2,41%. Depois, na sequência, Zema, Samara, todos pontuando menos de 1%. São 3,11% das urnas apuradas em nível nacional, Adriano.
1: Muito bem, já a gente atualiza mais números para você que está ligado conosco, atualizando a hora agora, 25, faltando para 6. Você está conectado com as eleições 2026 aqui.
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1: Seguimos com as eleições 2026, programa especial aqui na Rádio Pampa, levando até você todo esse aparato aqui de informações. É, temos informações importantíssimas já, tem 3,38% das urnas apuradas para a presidência da República. Tem o Flávio Bolsonaro está com 49,89% dos votos, né, Paula?
0: Isso.
1: O Lula 41,54%. Augusto Cury está com 3,06%. Renan Santos com 2,43%. Ronaldo Caiado 2,41%. 0,37% é o Romeu Zema. Samara está com 0,13%. Clarissa Barão com 0,06%, Hertz Dias 0,04%, Edmilson Costa 0,03%, veterinário Wilson Grassi 0,02% e Rui Costa Pimenta 0,02%. Bruno Laux.
3: Adriano, tenho mais informações do exterior. Em Israel, Flávio Bolsonaro venceu com 74,40% dos votos válidos. Em 2022, Jair Bolsonaro, pai de Flávio, também havia vencido no país com 46%. No Japão, Flávio Bolsonaro venceu com 71,59% dos votos válidos. Em 2022, também havia sido Jair Bolsonaro vencedor com 72,2%. No Kuwait, Lula venceu com 73,97% dos votos válidos. Em 2022, no entanto, foi Jair Bolsonaro que venceu com 62,8%. No Líbano, Lula vence com 64,84% dos votos válidos. Em 2022, também havia vencido com 56,2%. Na Malásia, Lula venceu com 53,66% dos votos válidos. Em 2022, também havia vencido no país com 47,4%. Em Moçambique, Flávio Bolsonaro venceu com 52,8% dos votos válidos. Em 2022, Jair Bolsonaro também havia vencido no país com 51,5%. Na Noruega, Lula venceu com 66,96% dos votos válidos. Em 22, também havia vencido no país com 66,1%. E na Nova Zelândia, Lula venceu com 70,48% dos votos válidos. Em 22, também havia vencido no país com 72,9%, Paula.
0: Apuração em nível nacional, 4,12% das urnas, 4,32% das urnas apuradas. Flávio Bolsonaro segue à frente, 50,16%. Lula atrás, 41,33%. Escritor Augusto Cury, 3,04%. Ronaldo Caiado, 2,43%. Ana Santos, 2,40%. As 4,32% das sessões apuradas em nível nacional. Aqui no Rio Grande do Sul, a gente tem um pouco menos de sessões apuradas, 3,79%. Zuco segue na frente com 62,75%. Juliana Brizola vem em segundo lugar, 26,99%. Gabriel Souza, 8,8%.

0: 1,87%, Marcelo Maranata 1,26%. Depois, os demais candidatos, né? Priscila Voit 0,06%, Rejane de Oliveira 0,04% e César Pontes, que está sub júdice, inclusive 0,03%.
1: Muito bem, temos aqui, quando são agora 5h40, faltam 20 minutos para 6, uns 40 minutos aí, mas nem todo esse tempo aí, de urnas abertas e já liberando números, né? Temos aí, acho que uns 20 minutos, 13,79%. Percentual de urnas já conferidas aqui no Rio Grande do Sul. O Luciano Zucco, ele permanece na liderança com 62,75% dos votos. Isso aqui, nesse momento, daria primeiro turno, né, para Luciano Zucco.
0: Sim.
1: A Juliana Brizola tem 26,99% dos votos. O Gabriel Souza, 8,87%. Marcelo Maranata, 1,26%. Priscila Voit, 0,06%. A Regina de Oliveira, 0,04%. E o César Ponte, 0,03%. Válidos 231.498 votos, 99,97% das urnas têm votos válidos, né? Brancos, em brancos 10.206, nulos 10.492, abstenções 62.937 abstenções. Bruno Lauks.
2: Seguimos por aqui falando agora do Senado Federal aqui no Rio Grande do Sul, de como está a eleição, as eleições, portanto, aqui no Rio Grande do Sul. Neste momento, Biratã Sanderson, do PL, segue liderando com 32,76%. Na sequência, Marcel Van Hatten, com 32,69%. Manuela Dávila, com 14,42%. Paulo Pimenta, em quarto, com 13,52%. Na sequência, Germano Rigotto, com 4,06%. Frederico Antunes, com 1,90%. Daniela Mulheres Socialistas, com 0,20%, Milton Cardoso com 0,18%, Renato Jaguarão com 0,11%, Tânia Pérez com 0,08%, Luciano do MLB com 0,03%, Regis Etur com 0,02% e Rick Jones com 0,02%. Ele que está anulado sub júdice, Paula.
1: 18, faltando para 6. Deixa eu botar também aqui na conversa para falar com a gente, antes que a Paula venha com os presidentes, tá, Paula?
0: Certo.
1: Quem vem com os deputados federais agora se junta à nossa equipe também aqui, mas um grande nome da comunicação. É um prazer para ele estar comigo no ar aqui. Opa, desculpa, eu errei.
0: É um prazer dele estar comigo também.
1: É um prazer pra mim estar com ele, meu querido.
3: É um prazer todo meu estar com vocês três aqui, Bruno, Paula e Adriano.
1: Edson Polaco, me diz aí, deputado federal, como é que está a situação, hein?
3: Muito bem, no Rio Grande do Sul, nesse momento, temos 5,50% das sessões apuradas, 31 deputados federais serão eleitos pelo estado. Maurício Marcon, 2.277 votos, 9,29% dos votos. Ele é do PL. Alceu Moreira, 1.500 votos, 4,86% dos votos apurados. Ele que é do MDB. Alceu Moreira, 4,86%, e um número de votos, 16.363 votos. Maurício Marcon, lá em primeiro, o número dele, 2,277, 9,29% dos votos apurados, 31.271 votos. Giovanni Cherini, 4,74% dos votos, do PL, 15.960 votos. Rony Gabriel, 3,45% dos votos, do Podemos, 11.613 votos. Fernanda Melchiona, 3,29% dos votos, 11.090 votos. Afonso Ram, 2,84% dos votos válidos, e do Progressistas, 9.565 votos, as primeiras colocações.
1: 16, faltando para 6. Só rapidamente, vou passar aqui, abertos em São Paulo, 0,47% das urnas. Tarcísio de Freitas está com 71,39% dos votos. E o Fernando Haddad, 28,04%. Só um parênteses aqui para apuração em São Paulo.
0: Paula. Eu tenho outro estado também que já está bem avançado na apuração, inclusive, que é o estado do Paraná, aqui na região sul. 21,86% das urnas apuradas. Sérgio Moro na frente, 49,8%. 84% dos votos. Requião Filho em segundo com 24,51% dos votos. Acho que é, eu vou conferir, mas acho que é o estado que está mais à frente na apuração nesse momento.
1: Santa Catarina tem 5,49%.
0: É, Paraná tem 21,86%.
1: Oh, tá andando bem aí,
0: tá andando bem aí. E ainda, mesmo que próximo dos 50%, Sérgio Moro e Requião Filho ainda estariam indo para o segundo turno. Vale aqui ressaltar no Paraná que Sandro Alex também está muito perto. Aqui a disputa é se vai ter segundo turno, a segunda vaga. Sérgio Moro basicamente já está no segundo turno, depois depende Requião Filho e Sandro Alex. Requião Filho tem 24,51%, Sandro Alex 24,42%. Por enquanto, a definição lá no Paraná será em segundo turno, ainda a saber quem vai enfrentar Sérgio Moro.
1: Bruno Lauks, temos aí o nosso Senado Gaúcho, como é que está a movimentação agora, Bruno?
2: Temos aqui atualizando então para a nossa audiência, trazendo os números atualizados que vão mudando a todo momento. Ubiratã Sanderson segue liderando a disputa com 32,29%. Marcel Van Hatten com 32,28% em segundo lugar. Manuela Dávila em terceiro com 14,86% dos votos. Paulo Pimenta com 14,01%. Germano Rigotto com 3,99%. Frederico Antunes com 1,92%. Daniela Mulheres Socialistas com 0,20%. Milton Cardoso com 0,18%, Renato Jaguarão com 0,11%, Tânia Pérez com 0,08%, Luciano do MLB com 0,03%, Regis Etur com 0,02% e Rick Jones com 0,02%. Até o momento, temos 7,43% das sessões totalizadas, Adriano.
1: Muito bem, agora são 5h46, 19 graus de temperatura, Edson Polaco e deputado estadual aqui no Rio Grande do Sul, Polaco.
3: Deputados estaduais aqui no Rio Grande do Sul, temos 6,95% das sessões apuradas. Professor Cláudio Branchieri, 13,15%. Adri Querini, 2,86%. Joel Wilhelm, 2,29%. Scalco, 2,06%. Pepe Vargas, 1,91%. Delegado Zuco, 1,90%. Luiz Fernando Pires, 1,88%. Guilherme Pazin, 1,75%, Luciano Silveira, 1,65%, Luciana Genro, 1,60%, Jefferson Fernandes, 1,36% e Paparico Bate, 1,34%.
1: Muito bem, deixa eu passar para Santa Catarina, já que eu havia falado. Santa Catarina já deu uma avançada a mais aqui, 6,40% das urnas apuradas, 1.108.000, né? De 17.326. Jorginho Melo, ele está com 60,25%, está liderando. Gelson Merizio, ele está com 24,27%. João Rodrigues, 12,63%. Marcelo Brigadeiro, 1,23%. Laís Chaldi, 0,87%. Ainda tem aqui Ralph Zimmer, com 0,40%. Professor Marcos Sodré, 0,25%. E fechando aqui com Bruno Pedreiro, do PCO, 0,09%. Tem alteração, hein, Bruno?
2: Temos resultado de Minas Gerais neste momento, preliminar, neste momento com 5,22% das urnas apuradas. Cleitinho Azevedo, do Republicanos, vai ganhando com 43,66%. Patros Ananias, do PT, com 29,35%. Flávio Roscou, do PL, com 8,65%. Alexandre Calil, do PDT, com 7,78%. E Gabriel, do MDB, com 4,76%, Adriano.
1: 12, faltando para 6. Eleições 2026 aqui na Rádio Pampa. Paula Cardoso trazendo mais números, Paula.
0: Presidente, 7% das urnas apuradas. Flávio Bolsonaro segue à frente, 50,69% dos votos. Lula em segundo com 40,95% dos votos. Em terceiro vem o escritor Augusto Cury, 3,02%. Ronaldo Caiado com 2,42%. Renan Santos com 2,34%. Isso em nível nacional, né? né, presidente, 7%. Adriano, só a título de curiosidade, a gente tem outros estados já com apuração avançada e no Distrito Federal está bem avançado, daqui a pouco eu trago mais dados.
1: Senado é importante, Irina.
0: Também, também, mas no Distrito Federal a gente já tem 47,31% das urnas apuradas, lá a princípio está dando segundo turno, né, 49,54% para Celina Leão, 34,91% para Leandro Grassi, do PT, né? Celina Leão, do PP, é o que temos nesse momento e, por enquanto, atualizou. 54,08% das urnas apuradas no Distrito Federal, 49,42% Celina Leão, 34,93% Leandro Grassi. Aqui é bem provável que a gente tenha o resultado em breve, porque lá são menos de 7 mil sessões eleitorais, então está bem avançada a apuração no Distrito Federal. Quer que eu dê uma olhadinha em Senado?
1: Vê o Senado aí, se está na mão, já a gente
0: Michele
1: já passa aqui.
0: Michele Bolsonaro com 28,67%, Bia Kicis com 27,25%. Se terminasse agora, mas está avançando, Michele Bolsonaro e Bia Kicis estariam eleitas. Mas Leila do Vôlei está perto de Bia Kicis, 21,48% dos votos, né, para o Senado. Érica Cocai vem em quarto com 19,17%, isso no Distrito Federal, em que é uma das apurações mais avançadas. A gente tem 54,08% dos votos.
1: 10 faltando para 6.
0: Das urnas apuradas. Urnas.
1: 10 faltando para 6. Essa é a Rádio Pampa, eleições 2026. O Edson Polacco trazendo deputado federal aqui no Rio Grande do Sul. Polacco.
3: Deputado federal no Rio Grande do Sul, sessões apuradas 10,22%. Algumas modificações nos percentuais aqui. Maurício Marcon, 8,48%. Giovanni Cherini, 4,74%. Alceu Moreira, 4,71% das sessões apuradas, Fernanda Melchiona, 3,55%, Rony Gabriel, 3,50%, Afonso Ram, 2,86%, Pedro Westphalen, 2,71%, Osmar Terra, 2,70%, Anny Ortiz, 2,67%, Covarte Filho, 2,57%, Maria do Rosário, 2,47%, e Bom Gás, 2,39%, Adriano.
1: Momento de apurações até o momento, estaria eleito no primeiro turno Flávio Bolsonaro, se terminasse agora, né? Bom, Rio de Janeiro também é um outro lugar que a gente tem uma curiosidade muito forte em virtude de tudo que acontece e por ter um candidato lá bastante polêmico, que é o garotinho Douglas Ruas. Ele está com 54,79%, Eduardo Paes, ele tem 37,7%, e vou parar no garotinho aqui com 3,75%, até o momento 0,49% das urnas apuradas no Rio de Janeiro, Bruno Laux.
2: Adriano, temos atualização para o governo do estado. Zucco segue liderando com 60,99%, Juliana Brizola em segundo com 28,59%, Gabriel Souza com 8,95% em terceiro, em quarto Marcelo Maranata com 1,32%, Priscila Voit com 0,07%, Regiane de Oliveira com 0,05% e César Pontes com 0,03%. Até o momento temos 7.663 ou melhor, 763.204 votos computados, Adriano.
1: 2,53% na Bahia, vou passar só os dois primeiros aqui, porque aqui está muito próximo, né, na Bahia. Jerônimo Rodrigues, 52,36%, ACM Neto, 46,80%, é o resultado de momento, Paula Cardoso.
0: Vou falar do Paraná, a gente tem 28,62% das urnas apuradas por lá, 27,12%, Sérgio Moro à frente com 50,07%, Sandro Alex 24,51% e Requião Filho 24,22%, apuração adiantada já lá no Paraná, 27,12% das sessões apuradas.
1: Muito bem, vamos com os candidatos a deputado estadual, apuração com o Edson Polacco.
3: 11,50% das sessões apuradas para deputado estadual no Rio Grande do Sul, professor Cláudio Branchieri, 2,93%, Adri Cherini, 2,83%, Joel Wilhelm, 2,20%, delegado Zucco, 1,91%, Scalco, 1,75%, Guilherme Pazin, 1,69%, Pepe Vargas, 1,68%, Luciana Genro, 1,66%, Luiz Fernando Pires, 1,59%, Luciano Silveira, 1,56%, Leonel Hadi, 1,41%, e Paparico Bach, 1,41%.
1: Seis faltando para seis, essa é a Rádio Pampa. 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
1: 6 minutos faltando para 6. Seguimos apurando, levando os números, os primeiros números estão chegando aqui no estado para governo, Senado agora. Vamos para o Senado aqui. Senador do Rio Grande do Sul, 11,50% dos votos apurados até o momento. Sanderson está com 31,85%. Marcel Van Hatten, 31,83%. Muito próximos os dois aqui. Manuela Dávila está com 15,31%. E o Pimenta está com 14,46%. O Hotel Rigoto com 13,94%. São os primeiros colocados, os 5 primeiros colocados na disputa ao Senado aqui no Rio Grande do Sul. Paula Cardoso tem o que pra gente aí, Paula? Presidência atualizado?
0: Vou trazer presidência. A gente tem, eu tô nos dados do TSE aqui, 9,08% das sessões totalizadas. Flávio Bolsonaro segue à frente com 50,79% dos votos. Lula, 40,95% dos votos. Seguido por Augusto Cury, que bate, né, a margem de 3%. Ronaldo Caiado, 2,39%, Renan Santos, 2,31% dos votos em nível nacional. A gente tem 9,08% das sessões totalizadas a nível presidencial.
1: Temos governo aí, Bruno? Isso? Qual é a atualização que você tem?
2: Ainda da presidência da República no exterior, temos aqui mais alguns resultados. Nos Países Baixos, Lula venceu com 74,44% dos votos, e 22 também havia vencido no país com 71%. Na Palestina, Lula venceu com 93,09% dos votos válidos. Em 2022, também havia vencido no país com 84,8%. Na Polônia, Lula venceu com 64,89% dos votos válidos. Em 22, também havia vencido no país com 68,5%. Em Portugal, Lula venceu com 52,45% dos votos válidos. Em 2022, também havia vencido no país com 60,4%. No Quênia, Lula vence com 56,52% dos votos válidos, e 22 também havia vencido com 49%. E no Reino Unido, Lula venceu com 57,03% dos votos válidos, e 22 havia vencido com 55,2%, Adriano.
1: Muito bem. O Edson Adriano. Polaco, diga, Paula.
0: Não, rapidamente, diga, Paula. Só por curiosidade, já tem muito avançado lá no Distrito Federal, 65,56% das urnas apuradas. Eu disse, são locais menores, então vai mais rápido.
1: É verdade.
0: Celina Leão, 49,54%. Leandro Graz, 34,74%. Celina Leão está perto de fechar, mas ainda não consegue, né? A gente tem 65,56% das urnas apuradas. Eu chuto que em breve teremos resultado consolidado no Distrito Federal.
1: Muito bem. Edson Polaco, o que tem pra gente?
3: Muito bem, atualizando aqui, deputados federais, nós temos no Rio Grande do Sul 13,16% das sessões apuradas. Maurício Marcon se destacando, 8,31% das urnas apuradas. Alceu Moreira, 4,63%, Giovanni Cherini, 4,61%, Fernanda Melchiona, 3,63%, Rony Gabriel, 3,59%, Afonso Ram, 2,85%, aparece também Osmar Terra, 2,63%, Pedro Westphalen, 2,61%, Anny Ortiz, 2,58%, Covat Filho, 2,54%, Maria do Rosário, 2,54%, e Denise Pessoa, 2,33%.
1: 2 minutos faltando para 6, claro que o encerramento vai fazer 1 hora agora que terminou aí o período de votação, né? Não temos essa 1 hora em termos de apurações ainda, porque demorou um pouquinho. Sim. Função daquelas aquelas sessões que ainda tem que fechar, mas já estamos aí avançados em alguns pontos, 60 e quantos por cento ali, Paulo? 64, isso?
0: Já
1: no Distrito Federal, mas foi mais ou menos isso que você falou.
0: Mas tá, do Rio, o Distrito Federal e Tocantins estão bem avançados já. Daqui a pouco a gente deve ter resultados. No Distrito Federal, 65,56% por enquanto ainda, segundo turno entre Celina Leão e Leandro Graça.
1: O Acre está com 26,56%, tá? O Acre também está avançadinho aqui. Vou passar só os dois primeiros. A Maíus Assis está com 49,88% dos votos e o Alan Rick, 29,75%.
0: Tocantins é 51,53% das urnas apuradas, professora Dorinha do União 46,45%, Vicentinho Júnior 42,71%. E eu tinha falado do Paraná, Adriano, Edson Polaco e Bruno Laux. Deixa eu ver se eu acho que eu tô com panorama nacional, né? Com todos os estados. Mas a gente tem avançado já alguns estados. É o caso também do Paraná, menos do que outros, mas

0: mais do que aqui no Rio Grande do Sul, por exemplo. No Paraná, a gente tem 34,85% das sessões apuradas e a gente tem 33,29%. Moro com 50,17%, Sandro Alex 24,68% e Requião Filho 23,98% das urnas dos votos lá no Paraná. Por enquanto, ainda tem um bom pedaço de apuração, mas Sérgio Moro, por enquanto, está conseguindo a eleição em primeiro turno, mas ainda tem aí um grande caminho para apuração lá no Paraná.
1: Pontualmente 6 horas, Bruno Laux.
2: Trazendo ainda atualização dos outros estados do Brasil, temos atualização de Minas Gerais, onde 8,80% das urnas já foram apuradas. Neste momento, o Cleitinho Azevedo, do Republicano, segue liderando com 46,20%. Patros Ananias, do PT, em segundo, com 28,44%. E Flávio Roscoe, do PL, com 8,29%. O atual cenário em Minas neste momento, Adriano.
0: Presidente, nós temos nesse momento 10,92% das urnas apuradas, ainda um caminho longo, mas nesse momento segue na frente Flávio Bolsonaro, 51,09% dos votos, Lula, 40,67% dos votos. A gente tem 10,92% das sessões totalizadas em nível nacional para presidente.
1: São Paulo, Senado, rapidinho aqui. Senado, São Paulo, deixa eu dar uma olhada aqui para passar para os nossos ouvintes, na Rádio Pampa, 6 horas e 1 minuto, Guilherme Derrite está com 35,19% dos votos. Depois tem o André do Prado, está com 34,39%, a Simone Tebet, 14,77%, a Marina Silva está com 13,57%, são os 4 melhores colocados. É muito devagar aqui a apuração nesse momento. São Paulo, 0,71%, Edson Polaco.
3: Muito bem, vamos à lista dos candidatos a deputado federal. Temos nesse momento apurados o total de 17,39% dos votos. Professor Cláudio Branchieri, 2,76%. Adri Cherini, 2,67%. Joel Wilhelm, 2,22%. Delegado Zucco, 1,90%. Luciana Genro, 1,77%. Guilherme Pazin, 1,63%. Escalco, 1,57%, Pepe Vargas, 1,55%, Leonel Hadi, 1,46%, Luciano Silveira, 1,45%, Luiz Fernando Pires, 1,42%, e comandante Nádia aparecendo agora, 1,41%.
1: Muito bem, são 6 horas e 2 minutos, são 6 e 2, essa é a Rádio Pampa, eleições 2026, Bruno Laux.
2: Paula, queria dizer algo antes?
0: Não, só ia atualizar aqui, governo do estado, a gente tem 19,31% aqui no Rio Grande do Sul. Luciano Zucco segue na frente com 60,31% dos votos, seguido por Juliana Brizola com 29,40% dos votos. É bem provável que fique entre Zucco e Juliana, né, se não terminar em primeiro turno, mas só para registrar, Gabriel Souza 8,73%, Marcelo Maranata 1,40%, quando a gente tem 19,31% das sessões totalizadas aqui no Rio Grande do Sul.
1: Muito bem, agora nós temos uma substituição na nossa equipe aqui. Nesse momento, a Paula Cardoso está se despedindo. Volta amanhã, meio-dia, né, Paula? Está chegando
0: mesmo
1: a final da APEL para dar sequência.
0: Uma boa apuração para vocês. Apurações. Estarei na audiência. Um grande abraço e até amanhã.
1: Obrigado, Paula.
3: Obrigado, Paula. Até amanhã.
1: Muito bem, são 6 horas e 3 minutos. Bruno Laux, qual é a atualização aí?
2: Senado Federal aqui no Rio Grande do Sul. Temos neste momento Biratã Sanderson liderando com 31,37% dos votos. Marcel Van Hatten com 31,34% em segundo, Manuela Dávila com 15,85% dos votos em terceiro lugar, Paulo Pimenta com 15% em quarto lugar, Germano Rigotto com 3,82% em quinto, Frederico Antunes com 1,89%, Daniela Mulheres Socialistas com 0,21%, Milton Cardoso com 0,19%, Renato Jaguarão com 0,15%, Tânia Pérez com 0,09%, Luciano do MLB com 0,04%, Regis Etur, com 0,03% e Rick Jones, com 0,02%. Até o momento, temos 20,35% das sessões totalizadas, um total de 2.693.562 votos computados, Adriano.
1: Muito bem, Bruno Laux, deixa eu dar boa tarde, boa noite, né? São 6h04, deixa eu dar boa noite aqui para Fernanda Apio, que está chegando conosco. Fernanda, seja bem-vinda. Vamos lá, né? Com a apuração, rádio de verdade, o rádio muito vivo, com muita informação, Fernanda.
4: Boa noite, Adriano Moraes, boa noite, Edson Polaco, Bruno Laux e a todos os ouvintes que estão compartilhando e comentando nas ruas. Nós fala outra coisa, no trânsito, ouvindo, aquela emoção, né? Voto a voto.
1: Vamos lá, voto a voto, contagem, e tem mais um colega que se junta a nós também aqui nesse momento, que é o Nando Donel. Nando Donel, seja bem-vindo, boa noite para você também, Nando.
5: Muito boa noite também, Adriano Moraes, aos demais colegas e aos ouvintes ligados aqui na programação da Rádio Pampa.
1: Muito bem, você vai ouvir na voz do Nando Donel os dados sobre o presidente da República. Quem vai trazer os dados do Senado é o Bruno Laux, a Fernanda Apio traz o governo do Rio Grande do Sul, o Polaco trazendo federal e estadual, e eu trago aqui para nossa audiência os estados do Brasil aí, para a gente trazer essas novidades, né? Esses números que vão surgindo. O Polaco, inclusive, agora atualiza para a gente os números de deputados federais aqui no nosso Eleições 2026, Polaco.
3: O Rio Grande do Sul terá 31 deputados federais. 31 deputados federais serão eleitos pelo Rio Grande do Sul. Das sessões apuradas, temos aí o percentual de 20,54%. Maurício Marcon, 7,99% dos votos. Alceu Moreira, 4,39%. Giovanni Cherini, 4,35%. Fernanda Melchiona, 3,86%. Rony Gabriel, 3,60%. Afonso Ram, 2,91%. Maria do Rosário, 2,67%. Pedro Westphalen, 2,66%. Anne Ortiz, 2,50%. Covate Filho, 2,41, Osmar Terra, 2,40 e Bongás, 2,27. Adriano.
1: Só uma passada aqui pelos estados. Alagoas, temos agora 13,24% dos votos apurados em Alagoas. Renan Filho está com 51,25%. E o JHC, ele está com 48,29%. Nando Donel, atualiza pra gente a presidência do Brasil. Como é que estão os números agora, Nando?
5: Avançou um pouco agora as sessões totalizadas, 62.168, com 12,45%. Flávio Bolsonaro com 51,09%, Lula com 40,71%, depois o escritor Augusto Cury com 2,98%, Ronaldo Caiado 2,39%, Renan Santos 2,29%, Zema 0,30% e Samara Martins 0,11% até o presente momento aí, né? Os primeiros colocados para a presidência da República.
1: São 6h07, são 6h07. Bruno Laux atualizando o Senado pra gente, Bruno.
2: Temos aqui a atualização, neste momento já são 20,35% das sessões totalizadas. Segundo o site do TSE, 1.346.781 votos computados, e Luciano Zucco segue liderando a disputa com 60,19%. Juliana Brizola em segundo, com 29,54%. Na sequência, Gabriel Souza, com 8,70%. Marcelo Maranata, com 1,40%. Priscila Voit, com 0,08%. Regiane de Oliveira, com 0,05%. E César Pontes, com 0,03%. Então, temos aí um total de 1.346.781 votos computados. Lembrando que aqui no Rio Grande do Sul temos cerca aí de 8,5 milhões de eleitores, Adriano.
1: Você autorizou o Senado agora, não foi?
2: Foi o Senado Federal, Senado exatamente. Federal.
1: Então o governo federal é com você, Fernanda Apio, o governo federal, o governo aqui do Estado do Rio Grande do Sul.
4: Isso. Já temos 27.547 sessões apuradas. O Zucco lidera com 60,31%, seguido da Juliana Brizola, 29,40%. Gabriel Souza, 8,73%. Marcelo Maranata, 1,40%. Seguido de Priscila Voit, 0,08%. E também temos Rejane de Oliveira, 0,5%. Só ratificando a informação do Bruno Laux, né?
2: Isso, agora, sim, havia dito Senado Federal, agora sim temos resultado agora do Senado aqui.
1: Isso aí,
2: temos 20,35% das sessões totalizadas. O Biratã Sanderson lidera com 31,37%. Marcel Van Hatten, do Partido Novo, com 31,34%. Manuela Dávila, do PSOL, com 15,85%. Paulo Pimenta, do PT, com 15%. Germano Rigotto, com 3,82%. Frederico Antunes, com 1,89%. Daniela Mulheres Socialistas, com 0,21%. Milton Cardoso, do PSDB, com 0,19%. Renato Jaguarão, do Cidadania, com 0,15%. Tânia Pérez, do Unidade Popular, com 0,09%. Luciano, do MLB, com 0,04%. Red Zetur, com 0,03%. Henrique Jones, com 0,02%. Adriano.
1: Só passando informação para os nossos ouvintes, que no Rio Grande do Sul se elegem 31 deputados federais e 55 deputados estaduais aqui no Rio Grande do Sul. E o Edson Polaco traz agora pra gente federais.
3: Muito bem, outra curiosidade, eu tenho agora o estadual, tá?
1: Estadual.
3: Das 27.547 sessões, 5.657 já foram apuradas, ou seja, 20,54% das sessões já estão apuradas. E como o Adriano trouxe aí, 55 deputados estaduais serão eleitos no Rio Grande do Sul. Professor Cláudio Branchieri, 2,71%. Adri Cherini, 2,59%. Joel Wilhelm, 2,15%. Delegado Zucco, 1,86%. Luciana Genro, 1,78%. Guilherme Pazin, 1,70%. Scalco, 1,51%. Pepe Vargas, 1,47%. Leonel Hadi, 1,46%. Luiz Fernando Pires, 1,46%. Luciano Silveira, 1,42%. Roberto Luquezzi aparecendo nesse momento 1,41%, Adriano.
1: 6:11, vamos até o Amapá, onde temos apurados 14,99% das urnas. Doutor Furlan, ele está com 58,39% e o Clécio, 41,45%. Números novos também para a presidência da República, Nando Donnel.
5: Agora em sessões totalizadas, 71.074 ou 14,24%. Neste momento, Flávio Bolsonaro com 51,17%. Lula, 40,67%. O escritor Augusto Cury, 2,97%. Ronaldo Caiado, 2,37%. E Renan Santos, com 2,28% neste momento. Nós temos também, em votos brancos, 1,58%, votos nulos, 2,41% até o presente momento. Lembrando que os votos que valem mesmo são os votos que excluem os brancos e nulos, por isso que são considerados votos válidos. E destes, por enquanto, Flávio Bolsonaro, 51,17% e Lula, 40,67%.
1: Então, nesse momento, se acabasse agora, o Flávio Bolsonaro seria eleito no primeiro turno, é isso?
5: Isso. Acima de 50%, mais um voto é eleito em primeiro turno.
1: 6:12, são 6:12. Bruno Laux atualizando o Senado aqui na Rádio Pampa.
2: Seguimos com Sanderson liderando a disputa com 31,18%. Biratã Sanderson do PL. Marcel Van Hatten do Partido Novo, 31,16%. Manuela Dávila do PSOL com 16%. Paulo Pimenta do PT com 15,16%. Germano Rigotto do MDB com 3,83%. Frederico Antunes, do PSD, com 1,90%, Daniela Mulheres Socialistas, do PSTU, com 0,22%, Milton Cardoso, do PSDB, com 0,20%, Renato Jaguarão, do Cidadania, com 0,16%, Tânia Pérez, do UP, com 0,10%, Luciano, do MLB, também do UP, com 0,04%, Regis Etur, do PSTU, com 0,03%, e Rick Jones, do PCO, com 0,02%. Até o momento, são 28,22% das sessões totalizadas, Adriano.
1: 18 graus de temperatura em Porto Alegre, são 6:14. Fernanda Apio trazendo os números atualizados do governo do estado, Fernanda.
4: Até agora temos 27.547 sessões apuradas. O Zucco lidera essa corrida com 60%, redondo agora, seguido de Juliana Brizola, 29,85%. Gabriel Souza, 8,53%, seguido de Marcelo Maranata, 1,46%, Priscila Voigt, 0,08%, Rejane de Oliveira, 0,05%, e César Pontes, do PCO, aparece com 0,03%.
1: Ok, estamos agora com a atualização para você ligado aqui na Rádio Pampa, na nossa eleições 2026, 29,36% dos votos para o governo do Amazonas. Omar Aziz, ficou muito conhecido Omar Aziz, era aquela CPI, né? Omar Aziz com 36,42%, professora Maria do Carmo, 29,56%, passo mais um aqui, que é o Roberto Cidade, com 18,77% dos votos. Isso no Amazonas, nesse momento, para você que está nos acompanhando, para você que está aqui ligado nas eleições 2026, um programa super especial, para você que está na Rádio Pampa, Rádio das Notícias, dando atualização para presidente da República. Quantas andamos? Qual é o percentual agora, Nando?
5: Avançou para 17,22%, 85.964 sessões totalizadas. Neste momento, Flávio Bolsonaro teria uma vitória em primeiro turno com 51,22%, Lula com 40,66% até o presente momento.
1: Tá certo, os números com o Nando Dônio para a presidência da República. Quem tem mais informações agora é o Bruno Laux, Senado. A corrida também está bastante acirrada aí, né?
2: Segue bastante acirrada, atualizando neste momento aqui a página do TSE para trazer os números. Até o momento temos pelo menos 28,22% das sessões totalizadas, mais de 3.700.000 votos, e o Biratã Sanderson segue liderando a disputa com 31,18%, Marcel Van Hatten com 31,16%, Manuela Dávila com 16%, Paulo Pimenta com 15,16%, Germano Rigotto com 3,83%, Frederico Antunes com 1,90%, Daniela Mulheres Socialistas com 0,22%, Milton Cardoso com 0,20%, Renato Jaguarão com 0,16%, Tânia Pérez com 0,10%, Luciano do MLB com 0,04%, Zetor com 0,03% e Rick Jones com 0,02%, Adriano.
1: São 6:16, Fernanda Apel, a quantos andamos aí? Qual é o percentual apurado de urnas aqui no Rio Grande do Sul?
4: 28,22% até agora, total de sessões 27.547, o Zulco segue na liderança com 60% dos votos, seguido de Juliana Brizola, 29,85%, Gabriel Souza, 8,53%, Marcelo Maranata, 1,46%, Priscila Voigt, 0,08%, Rejane de Oliveira, 0,5%, e César Pontes, 0,03%.
1: Qual é o percentual de urnas apuradas aqui no Rio Grande do Sul, Fernanda?
4: Percentual de urnas apuradas é 28,22%, atualizando agora, 9.500 sessões, 27.547 sessões, sessões totalizadas 9.500, e agora temos 34,49% atualização.
1: O Zulco está com quanto por cento?
4: 59,58%.
1: Tá. Então é o mesmo quadro aqui do governo federal, né? Presidência, mesma coisa, Zulco estaria levando no primeiro turno. Vamos lá, Polaco, federal, candidatos a deputado federal aqui no Rio Grande do Sul.
3: Temos 7.464 sessões apuradas, 27,10% das sessões apuradas no Rio Grande do Sul. Deputado federal, Maurício Marcon, 8,09% dos votos. Giovanni Cherini, 4,25%. Alceu Moreira, 4,17%. Fernanda Melchiona, 3,93% dos votos. Rony Gabriel, 3,73%. Afonso Ram, 2,72% dos votos. Maria do Rosário, 2,71%. Pedro Westphalen, 2,50%. Anny Ortiz, 2,46%. Osmar Terra, 2,33%, Covatti Filho, 2,31%, e Denise Pessoa, 2,31% dos votos.
1: Muito bem, agora são 6:18, são 6:18. Deixa eu atualizar aqui um estado no Brasil que deu briga, né? Deu um racha na família em função desse estado, que é o Ceará. Foi ali onde teve aquela briga entre a madrasta e o candidato Flávio Bolsonaro, a Michele e o Flávio. O Eumano de Freitas, ele está com 50,71% dos votos. E o Ciro Gomes está com 48,60%. Também estaria dando no Ceará, no primeiro turno, Eumano de Freitas.
5: São... E não foi só essa briga, Adriano.
1: Oi?
5: Teve outra briga também de família lá, né? O Cid Gomes apoia o Eumano de Freitas contra o seu irmão.
1: Isso aí, Ciro Gomes, exatamente, né? Exatamente.
5: E o Cid Gomes que disputa o Senado, né, inclusive.
1: Deu briga de família
6: para
1: um monte de famílias aí, né? São 6h19, você está na Rádio Pampa, você está acompanhando a apuração das eleições 2026.
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1: São 8h21, são, ou melhor, 18h21, 18h21, que é isso?
6: É muito número,
1: Adriano. Não, 18, não são 8. Deixa eu ir até o Nando Donio para saber como é que está o Brasil nesse momento, em termos percentuais, números, como é que está esse resultado parcial pelo Brasil afora aí, Nando?
5: É, avançou agora para 21,96%, mas o percentual se mantém ali em Flávio Bolsonaro 51,07%, enquanto Lula com 40,82%. Se este resultado se mantiver, nós teremos Flávio Bolsonaro eleito em primeiro turno.
1: Muito bem, Bruno Laux, trazendo o Senado aqui no Rio Grande do Sul. A corrida para o Senado, Bruno, como é que está?
2: Atualizando, neste momento, temos 41,04% das sessões totalizadas, já são 5.456.238 votos, e o Biratã Sanderson segue na liderança da disputa com 30,81% dos votos. Na sequência, temos Marcel Van Hatten com 30,80%, Manuela Dávila com 16,39%, Paulo Pimenta com 15,54%, Germano Rigotto com 3,78%, Frederico Antunes com 1,88%, Daniela Mulheres Socialistas com 0,23%, Milton Cardoso com 0,21%, Renato Jaguarão com 0,16%, Tânia Pérez com 0,10%, Luciano do MLB com 0,05%, Regis Etur com 0,03% e Rick Jones com 0,02%, Adriano.
1: Só repete pra gente, Bruno, quanto apurado até agora?
2: Temos 41,04% das sessões totalizadas.
1: 41?
2: São 5.455.238 votos, Adriano.
1: Ok, vamos agora ao governo do estado, a Fernanda Appel nos atualiza. O percentual, qual é que é, Fernanda?
4: 41,4%.
1: É o 41 mesmo.
4: É isso mesmo, quase metade já. O Zuco lidera com 59,40%. Juliana Brizola, 30,53%. Gabriel Souza, 8,39%. Marcelo Maranata, 1,51%. Priscila Voit, 0,09%. Seguido de Rejane de Oliveira, 0,5%. César Pontes, 0,03%. São os dados até agora, Adriano.
1: Agora são 6h23, são 6h23. Estamos com a cobertura total das eleições 2026. Agora, deputados estaduais, Edson Polaco.
3: Deputado estadual, 39,84% das sessões apuradas. Professor Cláudio Branchieri, 2,64%. Ele mantém aí, né, a ponta, digamos. Adri Cherini, 2,38%. Joel Wilhelm, 2,02%. Delegado Zucco, 1,90%. Luciana Genro, 1,88%. Guilherme Pazim, 1,59%. Pepe Vargas, 1,58%. Escalco, 1,53%. Comandante Nádia, 1,52%. Leonel Hadi, 1,50%. Paparico Bach, 1,28%. E Roberto Luquezzi, surgindo nesse momento, 1,26%. Adriano.
1: Muito bem, Polaco. Nós temos aqui um número muito interessante no Distrito Federal: 87,60% das urnas. E nesse momento, por pouco não dá primeiro turno aqui para Celina de Leão. Ela está com 49,72% dos votos válidos. Imagina, hein? Por pouca coisa aqui. E o Leandro Graz com 34,62%.

0: 63% é o segundo colocado. Eu tenho curiosidade aqui no Senado, que temos ali um nome bastante conhecido, também com esse percentual de 87,60% dos votos apurados, parece que vai garantindo aqui, inclusive, o primeiríssimo lugar a Michele Bolsonaro, com 28,91% dos votos. Bia Kicis vem com 27,37%, mas a coisa aqui está bem pegada, hein? A Leila do Vôlei está com 21,33% dos votos e a Érica Cocai com 19% dos votos. Então, um número bem avançado aqui, lá no Distrito Federal, né? Onde temos 87,60% dos votos apurados no Distrito Federal. Nando Donel, para presidente, como é que estamos agora?
1: Avançou para 24,45% dos votos apurados. Lula diminui um pouco a vantagem em relação a Flávio Bolsonaro. Isso é importante porque, se passar de 50% ao final da apuração, mais um voto, Flávio Bolsonaro é eleito em primeiro turno. Agora Flávio tem 50,94%, então sai da casa dos 51%, e Lula 40,97% neste momento. Mas, se a apuração terminasse agora, ainda Flávio Bolsonaro vencendo em primeiro turno.
0: Repete para a gente percentual, por favor, Nando.
1: 24,45% das sessões totalizadas, 50,94% de Flávio Bolsonaro e 40,97% de Lula.
0: Bruno Laux e o Senado aqui no Rio Grande do Sul atualizado, Bruno.
2: Seguimos com o número de 45,44% das sessões totalizadas, Ubiratã Sanderson com 30,73% dos votos, Marcel Van Hatten com 30,72%, Manuela Dávila com 16,50%, Paulo Pimenta com 15,64%, Germano Rigotto com 3,76%, Frederico Antunes com 1,87%, Daniela Mulheres Socialistas com 0,23%, Milton Cardoso com 0,21%, Renato Jaguarão com 0,15%, Tânia Pérez com 0,10%, Luciano do MLB com 0,05%, Regis Etur com 0,03%, Henrique Jones com 0,02%. Já são 45,44% das sessões totalizadas.
0: Quase, Adriano. 50% chegando no Rio Grande do Sul aqui, né? São 6 horas e 27 minutos. A Fernanda Appel traz pra gente os números agora do governo, Fernanda. Como é que está? Alguma alteração?
3: Atualizando agora, temos 45,42% das sessões totalizadas. O Zuco segue liderando com 59,24%, seguido da Juliana Brizola, 30,72%. Gabriel Souza vem logo em seguida com 8,33%, seguido de Marcelo Maranata, 1,53%. Temos Priscila Voit com 0,09%, Rejane de Oliveira, 0,05%, e César Pontes com 0,03%.
0: 6h28, andando rapidamente, apuração pelo Brasil, hein? Daqui a pouquinho eu vou falar do Espírito Santo, mas antes o Edson Polar traz os números para deputado federal no Rio Grande do Sul.
4: Deputado federal, já temos 47,71% das sessões apuradas. Deputado federal, 47,71% das sessões apuradas. Maurício Marcon, 7,57%. Fernanda Melchiona, 4,22%. Giovanni Cherini, 4,06%. Alceu Moreira, 3,83%. Rony Gabriel, 3,67%. Maria do Rosário, 2,79%. Afonso Ram, 2,55%. Anny Ortiz, 2,40%. Pedro Westphalen, 2,33%. Denise Pessoa, 2,25%. Covatti Filho, 2,19%. E Bom Gás, 2,04%. Adriano.
0: 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Tem mais um estado aqui no Brasil que, se terminasse agora, teríamos também mais um vencedor do primeiro turno. 65,44% das urnas apuradas no Espírito Santo. Lorenzo Pasolini, 50,54%, e o Ricardo Ferraço, 34,20%. Teríamos aqui, então, liquidada a fatura no primeiro turno a favor de Lorenzo Pasolini. Ele é do Republicanos, né? Vamos com mais informações com o Nando Donnel, mais uma atualização aí para a presidência da República, Nando.
1: É, chegamos agora a 27,88% das sessões totalizadas. Lula chega pela primeira vez aos 41%, 41,05%, mas quem está à frente é Flávio Bolsonaro com 50,85% até o
5: presente. 18 horas e 30 minutos agora aqui em Santa Bárbara, estamos acompanhando com a Rede Pampa de televisão e Rede Pampa de comunicação, né? A apuração da eleição deste domingo, dia 4 de outubro. Olha, gente, eu estava dando uma olhadinha aqui, deixa eu informar para você que as urnas estamos com 96,30% em Santa Bárbara, né? E eu já vou trazer os números para você, mas me chamou a atenção aqui. Saldanha Marinho já fechou, né? As urnas em Saldanha Marinho, 100% apurado. O candidato Zuco teve 75,66% dos votos, ou seja, 1.529 votos em Saldanha Marinho. A candidata Juliana Brizola, já fechado 100% em Saldanha, teve 20,63% dos votos, ou seja, 417 votos a candidata Juliana Brizola. Trago aqui também que em Saldanha Marinho, para presidente, também 100%, já apurado, total das urnas, né? Flávio Bolsonaro com 70,10%. Em Saldanha, Flávio fez 1.476 votos e o candidato Lula, com 24,95%, fez 525 votos na cidade de Saldanha Marinho. Então está, portanto, em Saldanha, na totalidade e percentual, encerrado, né? Em Santa Bárbara, nós ainda estamos contabilizando, ainda estamos aguardando o resultado final de Santa Bárbara. Estamos com 96,30% das urnas em Santa Bárbara. Neste momento, em Santa Bárbara, nós temos aqui, com 96% apurado, Flávio Bolsonaro com 66,22%, ou seja, 3.452 votos, contra 28,62%, 1.492 votos do Lula. Lembramos que Santa Bárbara ainda não encerrou, estamos com 96% das urnas apuradas. Também aqui em Santa Bárbara do Sul, nesses mesmos 96,30% de urnas apuradas até o momento, o candidato Zuco com 67,22% em Santa Bárbara, com 3.332 votos. A candidata Brizola, 29,15%, ou seja, 1.446 votos até o momento. Lembramos que Santa Bárbara ainda não está totalizado, né? Está com 96% das urnas apuradas, tá bem? Saldanha Marinho, sim, já fechou 100%. Lá venceu o candidato Flávio Bolsonaro com 70,10% dos votos no município de Saldanha Marinho, né? Chegando a 1.475 votos. O Lula fechou Saldanha, fechou com 28,62%. Em Saldanha, o Lula fechou com 24,95%, ele fez 525 votos, tá bom? Saldanha já fechou. Vamos aguardar aí para pegar os números finais, né? Principalmente aqui para presidente e para governador, aqui no município de Santa Bárbara do Sul. Estamos acompanhando, pegando a apuração, demorou um pouco, né? Você sabe disso, mas nós estamos aí, aguardando a qualquer momento o resultado final dos principais candidatos, ou seja, o Bolsonaro e Lula, Zuco e Juliana, que são quem estão na frente, né? Daqui a pouquinho já deveremos ter a totalidade de Santa Bárbara do Sul. Claro que para deputado depois é um outro processo, né? Estamos apenas apurando candidato ao governo e candidato à presidência. Seguimos com a Pampa.
1: Bruno Lopes. Lembrando para trazer até uma contextualização aqui, diga, né? Que nós temos um avanço muito significativo em estados onde são mais dominados pelo bolsonarismo, né?
0: Sim.
1: E aí ainda falta termos uma apuração mais avançada em estados onde Lula se dá melhor. Então, possivelmente, esse número tende a se reverter, né? Se eu posso fazer uma perspectiva, só para o ouvinte, que tanto de um lado quanto do outro, não se assustar para nenhum dos lados, normalmente isso acontece, né? Fica mais para a região Nordeste, mais para o final da apuração. Então, existe uma tendência, eu digo, para um segundo turno das eleições.
0: E você fique ligado que estamos passando também todos os estados aqui para governador e agora trazendo o Senado aqui no Rio Grande do Sul, Bruno Laux.
2: Seguimos com 54,27% das sessões totalizadas, resultado mais ou menos parecido até o momento. O Biratã Sanderson lidera com 30,51%, Marcel Van Hatten com 30,49% em segundo lugar, ou seja, até o momento os dois se elegem.
0: Sim.
2: Manuela Dávila em terceiro com 16,70% e Paulo Pimenta em quarto lugar com 15,88%, Adriano.
0: Pontuação da Manuela mais ou menos a metade dos dois que estão liderando, né?
2: Exatamente. Neste momento ela com 16,70%, Marcel Van Hatten tem 30,49% e o Biratã Sanderson 30,51%.
0: Qual é o percentual que temos de apuração?
2: De apuração 54,27%, pouco mais da metade.
0: Está bem andado.

0: 58,03%.
1: Já atualizou mais.
0: Atualizou mais. Estamos quase em 60% das sessões totalizadas e o Zuco segue liderando com 58,61%, seguido da Juliana Brizola com 31,33% e o Gabriel Souza com 8,30%, Marcelo Maranata 1,58%, Priscila Voit 0,09%, Rejane de Oliveira 0,06%, seguida de César Pontes 0,04%.
1: Polaco atualizando para Federal aqui no Rio Grande do Sul, na Rádio Pampa.
2: Deputado federal no Rio Grande do Sul, 56,75% das sessões apuradas. E os nomes são Maurício Marcon, 7,29%, Fernanda Melchiona, 4,38%, Giovanni Querini, 4,01%, Rony Gabriel, 3,73%, Alceu Moreira, 3,67%, Maria do Rosário, 2,84%, aparece também Afonso Ram, 2,54%, Anny Ortiz, 2,42%, Pedro Westphalen em 2,20, Denise Pessoa 2,13, Covarte Filho 2,12 e Osmar Terra 1,99. Adriano.
1: Muito bem, faltam 23 minutos para 7. Temperatura em Porto Alegre, uma boa noite para você. 18 graus, vamos até o Maranhão, apurados 30,60%. Temos mais um candidato aqui que passaria no primeiro turno se acabasse agora no Maranhão. 56,35% para Eduardo Braide e o Orleans Brandão, 32,52%. Nando, eu tenho até aproveitar que o Nando está conosco aqui, que o Nando é um profundo conhecedor de números, né? O Nando já pode fazer essa análise pra gente. Você não tem, não tá achando que temos muitos no primeiro turno, mesmo com, obviamente, um percentual abaixo aqui de apurações, mas já meio que decidido em alguns lugares no primeiro turno, Nando?
3: É, tem alguns que vai ser mais apertado, né? Nós temos um avanço, por exemplo, no Paraná, mas ainda muito apertado. Não se tem a certeza de que vai ser definido em primeiro turno a favor ali de Sérgio Moro. Vai depender muito do restante da apuração, apesar de já ter um grande avanço. Mas temos muitos estados, né, com os candidatos ali com mais de 50%. Claro que muitos estados ali ainda com 20%, 30% de apuração, mas tem alguns que já dão um indicativo mais sólido, né? Já tivemos um eleito, né, para quem está chegando agora no Mato Grosso do Sul, Eduardo Riedel, do Progressistas.
1: Mato Grosso também está bem andado aqui, viu?
3: Eu ia falar do Mato Grosso, já tem
4: 62. Olha, deixa eu finalizar Santa Bárbara do Sul, né, gente? Agora são 18 horas 39 minutos, esta é a Rádio Blau Nunes Limitada, Santa Bárbara do Sul. Vamos lá então para os números finais, apenas para governo e presidência, tá? Santa Bárbara do Sul, 100% das urnas apuradas até o momento, 100% fechou, né? Candidato Flávio Bolsonaro do PL, 66,12% em Santa Bárbara. Fez 3.640 votos para o candidato Bolsonaro. O candidato Lula fechou com 28,52%, 1.627 votos aqui em Santa Bárbara do Sul. Repito, fechando as urnas aqui, Flávio Bolsonaro com 66,12%, 3.640 votos. O Lula, 28,52%, 1.627 votos. Também para o estado do Rio Grande do Sul, aqui, os números em Santa Bárbara, fechou também os 100% de Santa Bárbara do Sul, né? Deixa eu abrir aqui para a gente trazer para você o candidato Zuco, na apuração 100%, 16%. Melhor dizendo, 67,16%. Olha, o Zuco fez 3.421 votos em Santa Bárbara do Sul. Juliana Brizola, 29,27% dos votos, 1.491 votos aqui em Santa Bárbara do Sul. São os principais candidatos, os mais bem colocados, os mais bem votados nesta eleição. Tá bom, gente? Então, daqui a pouco, vamos aguardar agora o envio, né, do cartório eleitoral para a gente poder fazer aqui, né, a questão dos números que concorrem ao Senado, para fechar como é que foi Santa Bárbara e Saldanha Marinho também, né, e também da questão dos deputados, candidatos a deputados, tanto estadual quanto federal e também senadores. Mas os números principais estão aí, a gente acaba de divulgar com você e nós vamos continuar com a Rede Pampa de Comunicação.
0: Já estamos em 63,5%.

0: 58%. O Zuco segue na liderança com 58,46%. Juliana Brizola, 31,47%. Gabriel Souza, 8,29%. Marcelo Maranata, 1,60%. Priscila Voit, 0,09%. Regiane de Oliveira, 0,06%. E César Pontes, com 0,03%.
1: Pô, olha, tem aqui o Distrito Federal, 94,33% dos votos apurados. A Celina Leão está com 49,80, mudou agora aqui. Falta 20 para ela ali, para ela conseguir ganhar no primeiro turno. E para Senado está eleita Michele Bolsonaro com 28,95% e também a Bia Kicis com 27,38%. São as duas senadoras eleitas pelo Distrito Federal, repetindo então, Michele Bolsonaro eleita com 28,96% dos votos e a Bia Kicis com 27,39%. Dessa passada aqui pelo Distrito Federal, né? Porque tinha aqui um número bem andado. Deixa eu dar uma chegada onde eu tinha parado aqui nos estados, que a gente tem muitos estados para atualizar para os nossos ouvintes. Eu tinha parado no Pará. Parei no Pará. O doutor Daniel, ele está com 52,55%, agora mudou para 52,58%, aumentou aqui a vantagem. A Hanna Gassan, ela está com 44,43%, e apuradas aqui, 48,69% das urnas. Polaco tem aqui para deputado estadual, né, Polaco? Atualização no Rio Grande do Sul.
2: 62,42% das sessões apuradas no Rio Grande. 62,42% atualizou nesse instante. Adriano e audiência da Rádio Pampa. Professor Cláudio Branchieri mantém aí à frente, 2,34%. Adri Cherini, 2,21%. Lucena Genro, 2,04%. Delegado Zuco, 2%. Joel Wilhelm, 1,86%. Comandante Nádia, 1,73%. Leonel Hadi, 1,54%. Matheus Gomes, 1,49%. Guilherme Pazim, 1,40%. Pepe Vargas, 1,29%, Scalco 1,24% e Paparico Bac 1,21%.
1: Na Paraíba temos 77,62% das urnas apuradas. Temos aqui Lucas Ribeiro se elegendo no primeiro turno e folgado aqui, 64,52%. E o Efraim Filho com 24,27%. Eu tô realmente bastante surpreso com os números de primeiro turno aqui para governo em vários estados do nosso país. Nando Dônio para a presidência da República, percentual agora, Nando.
3: Neste momento, percentual, vamos atualizar para 36,60%. Flávio Bolsonaro se mantém à frente com 50,63% e Lula com 41,23% neste momento.
1: Bruno Laux, atualização para o Senado do Rio Grande do Sul.
4: Seguimos neste momento com 65,59% das sessões totalizadas, mais de 8.700.000 votos. O Biratã Sanderson, do PL, segue com 30,25% na liderança. Marcel Van Hatten, do Partido Novo, com 30,24% em segundo lugar. Manuela Dávila, do PSOL, com 16,99% em terceiro. E Paulo Pimenta, do PT, em 16,17% em quarto lugar, Adriano.
1: 16, faltando para 7, 16 para 7, governo do estado, Fernanda Appio.
0: 65,59% até agora de sessões totalizadas. Zuco segue na liderança com 58,36%. Juliana Brizola, 31,59%. Gabriel Souza, 8,27%. Marcelo Maranata, 1,59%. Priscila Voit, 0,09%. Regiane de Oliveira, 0,06%. César Pontes, 0,04%.
1: São 6:44, 16 para 7. 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Edson Polaco atualizando Câmara Federal. Edson.
2: Deputados, deputado federal, 65,51% das urnas apuradas, das sessões apuradas. Maurício Marcon, 6,93%. Fernanda Melchiona, 4,51%. Giovanni Querini, 3,95%. Rony Gabriel, 3,79%. Alceu Moreira, 3,56%. Maria do Rosário, 2,88%. Afonso Ram, 2,51%. Anny Ortiz, 2,44%. Pedro Westphalen, 2,18%. Covat Filho, 2,09%. Denise Pessoa, 1,99%. E Bom Gás, 1,93%, Adriano.
1: 15 para 7, você está na Rádio Pampa.
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1: Todas as notícias em torno das eleições 2026. Oi, diga, Nando.
6: Mais dois senadores eleitos.
1: Vamos
6: já,
1: lá,
6: né?
1: Diga.
6: Reinaldo Azambuja, do PL pelo Mato Grosso do Sul, e Capitão Contar, do PL pelo Mato Grosso do Sul. Então, até o presente momento, claro, estão mais avançados em alguns estados que são, que o PL tem muita força, né? Mas quatro senadores do PL, né? Michele Bolsonaro, Bia Kicis pelo Distrito Federal, e Reinaldo Azambuja e Capitão Contar também do PL pelo Mato Grosso do Sul.
1: No Paraná, agora, para governo do estado, 86,28% das urnas apuradas. Está dando no primeiro turno Sérgio Moro com 50,32%. O Sandro Alex está com 25,12% e o Requião Filho com 23,48%. Paraná, então, com quase 90% das urnas. Eu queria dar uma olhada aqui, se os amigos me permitem, dar uma olhada rapidamente em Santa Catarina para o Senado. Já que o Senado tem em Santa Catarina um quadro diferente, né? Temos lá o filho do Jair Bolsonaro, Carol de Tony, que teve toda aquela confusão também pelo Senado. Nós temos uma apuração lá de 48,68%, quase 50% em Santa Catarina. Carol de Tony está com 32,80% no primeiro lugar. Carlos Bolsonaro com 24,11%. Espiridião Amin com 15,56% em Santa Catarina. Já passo também o governador aqui, Jorginho Melo estaria também se elegendo folgadamente aqui, hein? 66,43% dos votos, seguido por Gelson Merício, com 16,94%, e João Rodrigues, com 14,55% dos votos. Nando Donio, Presidência da República, quantas andamos?
6: Agora em 41,57% das sessões totalizadas. Flávio Bolsonaro, 50,41%, Lula, 41,44% até o presente momento. Chama atenção ali a chamada terceira via, né, que não chega nem a 3% nenhum. O escritor Augusto Cury, 2,95%, Ronaldo Caiado, 2,39%, Renan Santos, 2,31%. E o Zema, né, não chega nem a 1%, 0,29%.
1: Isso seria um sinal do voto útil aquele, Nando?
6: O voto útil, é. Avançou bastante nas últimas duas semanas, principalmente nessa ideia do voto útil.
1: 12 faltando para 7 horas de atualizarmos aqui o Senado no Rio Grande do Sul. Bruno Laux.
4: Seguimos com 69,39% das sessões totalizadas. O Biratã Sanderson ainda lidera com 30,22%. Na sequência, Marcel Van Hatten com 30,20%. Manuela Dávila com 17,02%. E Paulo Pimenta com 16,21%. Ao todo, já são 9.289.592 votos, Adriano.
1: Qual é o percentual apurado agora, Fernanda, em relação ao Rio Grande do Sul? Você que acordou, eu passo para você, já atualizou de novo, né?
0: Já atualizou, e estamos em 71,29%, Adriano.
1: 71% já no Rio Grande do Sul?
0: Adriano Moraes, 71,29%.
1: E como é que está a situação envolvendo os candidatos que estão nessa disputa ali?
0: Liderança, Zuco, com 58,24%. Tudo indica que leva no primeiro turno. Juliana Brizola, 31,68%. Gabriel Souza, 8,29%. Marcelo Maranata, 1,61%. Priscila Voigt, 0,09%. Rejane de Oliveira, 0,06%. César Pontes, 0,04%.
1: Faltam 11 minutos para 7, 11 para 7. Estamos basicamente com duas horas aí, já bem andado. Diga, Nando Donel.
6: Tem mais um senador eleito, mais um do PL, inclusive. inclusive, em Tocantins. Diga. Eduardo Gomes, eleito senador da República. Segunda vaga ainda indefinida.
1: Tocantins, eu ia te perguntar isso. Segunda vaga ainda nada, né? Bom, o Edson Polaco traz agora a atualização para estadual, né, Edson?
2: Deputado estadual, nós temos 71,2% das sessões apuradas e aparece dessa maneira aí a nominata. Professor Cláudio Branchieri, 2,23%. Adri Cherini, 2,19%. Luciana Genro, 2,08%. Delegado Zucco, 2,05%. Comandante Nádia, 1,79%. Joel Wilhelm, 1,76%. Matheus Gomes, 1,56%. Leonel Hadi, 1,55%. Guilherme Pazin, 1,41%. Paparico Bach, 1,18%. Roberto Luquezzi, 1,16%. E Pepe Vargas, 1,17, Adriano.
1: O percentual, qual é que é mesmo, Polaco, de apurações?
2: O 70 percentual e... já é de 71,20.
1: 71,20. Faltam 9 minutos agora para 7 horas, 9 para 7. Vamos até o estado do Pernambuco, onde temos... Tem alguns estados que são mais lentos aqui, né? Pernambuco, 36,28%, 37,94% agora. Foi eu falar que já deu um aumento de 1% a mais. A Raquel Lira está com 53,7%, mais uma que estaria se elegendo no primeiro turno, e o João Campos, ele tem 40%, ou melhor, ele tem 44,43%. Atualizou aqui, 44,43% para João Campos. Nando Donel, mais uma passada aí pela presidência da República. Como é que estamos, Nando?
6: Lula vem diminuindo aos poucos a vantagem de Flávio Bolsonaro. Agora Flávio Bolsonaro com 47,26% das sessões totalizadas, Flávio tem 50,20% e Lula 41,63%. Então Flávio 50,20%, Lula 41,63% neste momento.
1: 9 voltando para 7, a temperatura nessa noite de domingo é 17 graus em Porto Alegre. A noite veio firme, agora veio forte aí, né? É isso aí, deu uma olhadinha, não tinha, estava focado aqui. Não tinha olhado, mas estamos... eu não estou acostumado com esse horário assim mais tarde, né? Olhando aqui pelo nosso estúdio panorâmico da Rede Pampa, no Palácio da Comunicação, diretamente aqui na Ipiranga, levando para você a apuração das eleições 2026, atualizando números para o Senado com Bruno Laux.
4: Temos aqui 73,04% das sessões totalizadas. O Biratã Sanderson segue na liderança com 30,17%. Na sequência, Marcel Van Hatten com 30,15%. Manuela Dávila com 17,06%. E Paulo Pimenta com 16,25%. Adriano.
1: Para governo do estado, Fernanda Appel.
0: Seguimos com Zucco na liderança, 58,19%. Juliana Brizola, 31,71%. Gabriel Souza, 8,29%, Marcelo Maranata, 1,62%, Priscila Voigt, 0,10%, Rejane de Oliveira, 0,06%, e César Pontes, 0,04%, total de 73,4% das sessões totalizadas, 20.121.
1: 7 minutos faltando para 7, vamos atualizar agora federal com Edson Polaco.
2: 73,04% das sessões apuradas, Maurício Marcon, 6,72%, Fernanda Melchiona, 4,63%, Giovanni Querini, ou Cherini, né, 3,89%, Rony Gabriel, 3,81%, Alceu Moreira, 3,53%, Maria do Rosário, 2,90%, Anne Ortiz, 2,48%, Afonso Ram, 2,44%, Pedro Westphalen, 2,12%, Covatti Filho, 2,08%, Osmar Terra, 1,92% e Bom Gás, 1,89%.
1: Atualizando agora o Piauí aqui na Rádio Pampa, Rádio das Notícias, o Piauí tem 55,89% dos votos atualizados. Rafael Fonteles está com 69,22%. É mais um que se elegeria agora no primeiro turno. E o Joel Rodrigues está com 28,98% dos votos. Nando Donel, para a presidência da República, como é que estamos?
6: Deixa eu ver se tem mais alguma atualização até o presente momento. 47,26% das sessões totalizadas. Flávio Bolsonaro, 50,20%. Lula, 41,63%. A abstenção também parecida com a do ano de 2022, tá? A abstenção aí na casa dos 20%, 20,9%.
1: 6 faltando para 7, 6 minutos faltando para 7. Professora Dorinha e Vicentinho Júnior farão segundo turno na disputa ao governo do Tocantins. Informação aqui, então, na nossa programação. É, vamos com mais atualizações ao Senado. Qual é o percentual aí, Bruno?
4: Estou atualizando aqui neste momento, mas ao que tudo indica, 73,04% das sessões totalizadas. Neste momento, Biratã Sanderson segue na liderança com 30,17%, Marcel Van Hatten em segundo com 30,15%, Manuela Dávila em terceiro com 17,06% e Paulo Pimenta em quarto com 16,25%, Adriano.
1: Informação de 91,3% das sessões apuradas. É, temos aqui no Distrito Federal já a confirmação de segundo turno, Celina Leão e Leandro Graz vão disputar o segundo turno no Distrito Federal. E para o governo do Rio Grande do Sul, Fernanda Appel.
0: É, a corrida pelo Palácio Piratini está Zuco na frente, né? 58,19%. Temos 73,4% das sessões totalizadas. A Juliana Brizola vem com 31,71%. Seguida de Gabriel Souza, 8,29%. Marcelo Maranata, 1,62%. Priscila Voit, 0,10%. Regiane de Oliveira, 0,06%. E César Pontes, 0,04%.
1: Muito bem. Deixa eu atualizar com o Polaco estadual, né, Polaco? É isso?
2: Ok. 73,04% das sessões apuradas. Professor Cláudio Branchieri, 2,22%. Adri Cherini, 2,17%. Luciana Genro, 2,09%. Delegado Zuco, 2,02%. Comandante Nádia, 1,82%. Joel Wilhelm, 1,72%. Mudando aqui, Matheus Gomes, 1,58%. Leonel Hadi, 1,56%. Guilherme Pazin, 1,39%. Paparico Baque, 1,20%, Roberto Luquezzi, 1,16%, e Pepe Vargas, 1,15%, Adriano.
1: Já vou passar para você o Rio de Janeiro, em seguidinha.
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1: Três minutos faltando para sete, 3 para 7. Seguimos atualizando. Uma boa noite para você. Eu sou o Adriano Moraes, comigo o Nando Donel, o Bruno Lauks, a Fernanda Appel, o Edson Polaco, atualizando você sobre as eleições 2026 no Brasil inteiro. Estamos trazendo todos os dados para você aqui na nossa programação. Obrigado pela sua sintonia, pela sua companhia qualificada aqui conosco. Rio de Janeiro, 32,99% dos votos apurados. Não está dando segundo turno também no Rio, hein? Douglas Ruas, 50,72% dos votos. Eduardo Paes, 40,93%. E o Garotinho, com uma pontuação aqui pífia, né? O Garotinho, e sob júdice também, né? Está com 3,52% dos votos. Nando Donel, o que você está achando também dessa disputa aqui no Senado, aqui no Rio Grande do Sul, já que está também bastante ali entre os dois primeiros, né? Falta decidir nesse momento quem é o primeiro e quem é o segundo ali, né, Nando?
3: Abre uma vantagem muito grande ali, né? O Sanderson e o Marcel Van Hatten em relação a Manuela Dávila e Paulo Pimenta, né? O que acaba garantindo mais o nome do PL, né? Ainda tem muito a apurar, mas o indicativo é esse, o nome do PL, Sanderson e Marcel Van Hatten, que inclusive resolveu não apoiar o candidato do seu partido, o Romeu Zema, para apoiar Flávio Bolsonaro.
1: É o voto útil,
3: entra,
1: né?
3: Entra no mesmo perfil político ali, né, para o Senado Federal.
1: Muito bem, agora faltando um minuto para sete. Vamos com mais informações aqui. Tu tem a atualização aí também, Nando, sobre a presidência da República? Temos alguma alteração? Como é que está?
3: Não, se mantém ali nos 47%.
1: 47%.
3: Não atualizou mais desde as 18h44, mas Flávio Bolsonaro tem 50,20% e Lula 41,63%.
1: Tem alguma notícia de onde mais está sendo apurado nesse momento, para que a gente até tenha um rumo aí para o que vem pela frente, Nando?
3: Está sendo mais apurado neste momento em regiões que são dominadas pelo bolsonarismo, onde nós temos um avanço mais significativo, né, em relação às eleições. Então, a gente já falou aqui, inclusive, sobre o governador que já foi reeleito em primeiro turno. Uhum. Né? Então, nós temos um avanço grande no Distrito Federal, que é reduto bolsonarista, tanto é que já temos duas senadoras do PL eleitas, né? E aí um cenário que desenha para o segundo turno, para o governo do estado. Temos um avanço no Mato Grosso do Sul, que também tem forte presença de Flávio Bolsonaro. No Tocantins, um avanço também com forte presença do bolsonarismo. E no Paraná, um avanço mais significativo também, um estado que acaba sendo dominado ali, né, pelo bolsonarismo.
1: Pontualmente 7 horas, o Bruno Laux nos atualiza com mais números para o Senado aqui no Rio Grande do Sul, Bruno.
7: Adriano,

0: Seguimos neste momento com 76,67% das sessões totalizadas.
1: Quase 80, hein?
0: Mais de 3/4 neste momento. O Biratan Sanderson, do PL, lidera com 30,16%. Marcel Van Hatten, do Partido Novo, em segundo, com 30,13%.
1: Tá pegado aí, hein?
0: Manuela Dávila, do PSOL, com 17,06%. E Paulo Pimenta, do PT, com 16,26%. Neste momento, por enquanto, com o resultado que temos até o presente momento, Sanderson e Van Hatten vencem por enquanto.
1: E como é que está para o governo do estado, Fernanda Appel aqui?
2: Estamos atualizando neste momento, mas em princípio 76,67% das sessões totalizadas, 58,14%, Zuco segue na liderança, Juliana Brizola 31,71% e Gabriel Souza 8,33%, Adriano Moraes.
1: 7:01.
3: E temos outro governador eleito.
1: Quem é o governador eleito, Nando Donel?
3: Lucas Ribeiro, do Progressistas, é eleito governador da Paraíba.
1: Com quanto por cento?
3: 64,34% dos votos.
1: Falamos agora há pouco sobre ele aí, era bem difícil que ele não ganhasse, né? Deltan Dallagnol e Felipe Barros são eleitos senadores também pelo Paraná.
0: Temos mais informação do Paraná, Adriano.
1: Diga.
0: Sérgio Moro, eleito governador do Paraná, com 91,32% das urnas apuradas.
1: Ok, vamos agora com mais informações com o Edson Polaco sobre os deputados estaduais, Edson.
4: 78,45% das sessões apuradas no Rio Grande do Sul. Professor Cláudio Branchieri, 2,17%. Adri Cherini, 2,14%. Luciana Genro, 2,10%. Delegado Zuco, 2,03%. Comandante Nádia, 1,82%. Joel Wilhelm, 1,67%. Matheus Gomes, 1,60%. Leonel Hadi, 1,55%. Guilherme Pazim, 1,44%. Paparico Bach, 1,21%. Roberto Luquezzi, 1,16%. E Pepe Vargas, 1,09, Adriano.
1: Essa é a Rádio Pampa, eleições 2026, você acompanhando a apuração em todo o Brasil. Vamos agora até o estado do Rio Grande do Norte, onde temos 52,53% das urnas apuradas. Cadu de Lula, hein? Ele está com 36,85%. Aqui está bem parelho, porque o Alisson está com 35,54% e tem um terceiro colocado, que é o Álvaro Dias, com 27,41%. Tudo indica aqui que a briga fica entre o Cadu de Lula e o Alisson, que estão ali bem próximos, coisa de 1%, pouquinho mais de 1% ali, de diferença entre os dois. Nando Donel, nos atualiza aí, por gentileza, a corrida para a presidência da República.
3: Neste momento, se mantém ali os 47,26%, não avançou mais, né, na apuração para a presidência da República. Flávio Bolsonaro com 50,20% para Flávio Bolsonaro, Lula com 41,63%.
1: Ok, agora são 7:03, são 7:03, deixa eu atualizar também Rondônia, 84,18% dos votos apurados, o Marcos Rogério está com 56,64% dos votos, praticamente encaminhando aqui a vitória no primeiro turno, e o Adailton Fúria, ele está com 18,43% dos votos. A corrida ao Senado, Bruno Laux.
0: Seguimos neste momento atualizando então para nossa audiência, neste momento 80,03% das sessões totalizadas, o Biratan Sanderson segue em primeiro lugar com 30,15%, Marcel Van Hatten com 30,12%, Manuela Dávila com 17,06% e Paulo Pimenta com 16,26%. Já são mais de 10.700.000 votos apurados, Adriano.
1: São 7:04, 7:04, Fernanda Appel, e a corrida ao governo aqui no estado, Fernanda.
2: Tudo indica, Adriano Moraes, que não teremos segundo turno, né? Porque o Zuco segue com 58,12%, já temos 79,19% das urnas apuradas, seguida Juliana Brizola com 31,71% e Gabriel Souza com 8,35%. Esses são os números.
1: Muito bem. Temos aqui também mais um governador eleito na Paraíba. Lucas Ribeiro é reeleito governador na Paraíba. 84% das urnas apuradas. Ele é reeleito governador da Paraíba com 64,34% dos votos. Deputado federal agora com Edson Polaco.
4: Muito bem. 21.858 sessões apuradas. 79,35%. 79,35% das sessões apuradas. Maurício Marcon, 6,55%. Fernanda Melchiona, 4,65%. Giovanni Cherini, 3,86%, Rony Gabriel, 3,76%, Alceu Moreira, 3,56%, Maria do Rosário, 2,9%, Afonso Ram, 2,5%, Anne Ortiz, 2,5%, Pedro Westphalen, 2,11%, Covatti Filho, 2,03%, Osmar Terra, 1,95% e Bom Gás, 1,88%, Adriano.
1: Muito bem, estamos no ar aqui com o nosso apuração, né? O nosso trabalho de levar até você todas as informações das eleições 2026 e é claro que você vai conferir também todas essas informações no nosso Jornal Sul.
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1: São 7:06, são 7:06. Seguimos apurando, informando mais um governador eleito aqui, hein? Marcos Rogério, eleito governador de Rondônia. Marcos Rogério, eleito no primeiro turno para comandar Rondônia. Com os resultados até o momento, lá em Rondônia, ele já está eleito. Aliás, eu só vou passar aqui Roraima agora, rapidamente, com 77,81%. Acho que é mais um que se encaminha aqui, que é o Arthur Henrique, com 68,56% dos votos ele tem. O Soldado Sampaio tem 29,87%, quase 80% das urnas, está com 68%, quase 69%. Acho que não escapa aqui no primeiro turno de vencer o Arthur Henrique. Eu pediria para o Nando Donel agora fizesse para a gente um levantamento, Nando, de quem já está eleito, tanto governo como senadores aí pelo Brasil. Nando, você tem esses dados para a gente?
3: Nós temos então agora com o Marcos Rogério, que você me atualiza, né, de Rondônia, mais dois governadores eleitos, Eduardo Riedel, do Mato Grosso do Sul, e Lucas Ribeiro, da Paraíba, estão eleitos, além de Marcos Rogério, de Rondônia. É claro que nós já falamos aqui, né, tem projeções que indicam eleições também em outros estados, né, mas oficialmente eleitos são esses três, até o presente momento, então, né, em relação ao Marcos Rogério. Já é confirmado, Adriano, é projeção de
1: qual,
3: que ele foi eleito,
1: o Arthur
3: Marcos Rogério de Rondônia?
1: Tá, foi eleito pelo percentual aqui, né? Tá eleito pelo percentual, sim.
3: Então pelo já
1: percentual
3: tá eleito,
1: que né? Falta. É que é a mesma coisa que o Arthur Henrique, viu, Nando? Lá em Roraima, estamos com 78% das urnas apuradas e está com 68,56%. É difícil escapar dele aqui, né?
3: Improvável, né? É. Mas matematicamente, né, ainda tem água para rolar, né, embaixo da ponte. Mas obviamente que a gente já sabe que é um indicativo, né?
1: O Marcos Rogério, 56,69%, com 87% das urnas apuradas. Uhum. Também fica bem difícil aqui de ser superado. Deixa eu ver um outro estado aqui.
0: Adriano,
1: diga.
0: Temos aqui o dado de 95,62% das urnas apuradas no Paraná e Sérgio Moro segue, então, já está eleito, na verdade, com 50,29% dos votos contra 25,24% de Sandro Alex, que aparece em segundo lugar.
3: É que a projeção, né? Mas oficialmente ainda não está eleito, né?
0: Sim, não está 100% das urnas fechadas. Ali, né?
1: Mas
3: se for pegar 50,29, 95,62% das urnas, então matematicamente não está eleito. Mas eu estou aqui no Paraná, tem galera já soltando foguete, então já tem essa informação, né?
1: Por aí.
3: Então, de fato, existe uma projeção e as projeções normalmente acertam, né, em relação a quem está eleito.
1: São 7:09, agora 7:09, 74,62% em Santa Catarina. O Jorginho Melo está com 67,96%, bem provável também que se eleja no primeiro turno, e o Gelson Merizio está com 16,3% dos votos nas urnas apurados a seu favor. Bruno Laux, o Senado aqui no Rio Grande do Sul, qual é o percentual de votos apurados até agora?
0: Atualizando neste momento para a nossa audiência, seguimos em 83,96%.
1: Tá bem andado aqui.
0: Quase,
1: hein?
0: No final, o Biratã Sanderson vence até o momento com 30,08%. Em segundo lugar, Marcel Van Hatten com 30,05%. Manuela Dá em terceiro, com 17,11%, e Paulo Pimenta, com 16,32%, Adriano.
1: Muito bem, Fernanda Appio, para o nosso governo aqui no Rio Grande do Sul.
2: Já temos 87,04%, Adriano Moraes, nesse momento, Zuco segue na liderança com 57,93%, Juliana Brizola 31,85%, Gabriel Souza 8,38%. Tudo indica que Zuco será o próximo governador do Rio Grande do Sul.
1: Já vou passar São Paulo também, São Paulo com 66,90%, passo agora já, 60,90% em São Paulo. Temos o Tarcísio de Freitas com 63,53% e o Fernando Haddad com 35,56%. Já antes o Bruno já havia trazido aqui a informação que, de acordo com quem mesmo, Laurence?
0: Com Datafolha.
1: Datafolha. Aproveitar para passar o Senado também lá em São Paulo, onde parece que a coisa está se definindo também. É para o Guilherme Derrite, com 31,03% dos votos, e o André do Prado, com 29,67%. Está bem atrás aqui a Simone Tebet, com 18,81%, e a Marina Silva, com 17,71% dos votos. Isso para o Senado, lá no estado de São Paulo. Deixa eu passar mais um estado aqui, enquanto o vai apurando ali, atualizando. Vou passar mais os dois, que eu fecho aqui os estados na ordem alfabética, né? Temos Sergipe com 74,12% e o Fábio está com 58,99%, bem encaminhado também para vencer no primeiro turno. Teremos aqui um grande número de governadores eleitos no primeiro turno, hein? Valmir de Francisquinho, 37,49%. Fechando aqui, o Tocantins nesse momento, com 95,28% das urnas apuradas. Aqui vamos ter um segundo turno, né? Segundo turno já confirmado. Professora...
6: São 19 horas e 23 minutos. Eu estava devendo aqui os números finais, né, para Santa Bárbara do Sul. Gente, para o Senado, o candidato número 222, Sanderson, aqui em Santa Bárbara, fez 3.360 votos, né? Também trazer para você que o candidato número 300, o Marçal Van Hatten, do Novo, fez 3.298 votos, né? A Manuela Dávila, número 500, do PSOL, né, fez 1.398 votos. O Paulo Pimenta, do PT 131, fez 1.358 votos. Germano Rigotto, do MDB, 182 votos. Frederico Antunes, do PSD, 64 votos. Daniela Mulheres Socialistas fez 8, Regis Etur fez 7, Milton Cardoso 7, Renato Jaguarão 3 e Luciano do MLB 3 votos aqui em Santa Bárbara do Sul para senador. Deixa eu trazer para você aqui os números finais dos candidatos a deputados aqui, né? Pela ordem, o candidato a deputado federal mais votado em Santa Bárbara foi Pedro Westphalen, 1.162 votos. Em segundo, Carlos Brizola, 707 votos. Em terceiro, Giovanni Cherini, 649 votos. Depois vem Maurício Marcon, com 262, Covatti Filho, com 189, Denise Pessoa, com 186, Elvino Rongás, com 184, Bibo Nunes, 174, Rony Gabriel, 130, Maria do Rosário, 115, Ronaldo Nogueira, 93, Luciano Azevedo, 84, Pompeu de Matos, 84, Heitor Chu, 64, Valdeci Oliveira, 58, Marcon, 51, Afonso Mota, 51, Fernanda Melchiona, 48, Pastor Colombo, 44, o ex-goleiro Danley, 42, Osmar Terra, 40, Matheus Amaral, 33, Alceu Moreira, 33, o Davis Ross, 33, Tiago Morandi, 31, Afonso Ram, 29, Anny Ortiz, 27, Gustavo Vitorino, 25, Fran Bayer, 24, Coronel Ustra, 24, Felipe Camozato, 20 votos, e ainda teve, né, Olix Lorenzoni, 19, Dr. Júlio Stobbe, 17, e assim vai, né? Foram bastante candidatos a deputado aqui, votados aqui em Santa Bárbara do Sul, né? Passamos agora também para a votação, né, dos deputados, dos candidatos. Nós tivemos aqui candidatos a deputado estadual, né, os mais votados em Santa Bárbara do Sul: Márcio Patucci, com 706 votos, Adri Cherini, com 499 votos. Candidato Adão Preto, 422 votos. Marcos Vinícius, 303 votos. Gerson Burman fez 251 votos. O Halley, 206 votos. Sandro Covatti, 166. Luiz Fernando Pires, 156. Guilherme Pazin, 110. Abel Grave, 102 votos em Santa Bárbara. Rafael Braga, 93. Clair Kuhn fez 88. Lucas Dias, 86. E Elton Weber, 67. São os principais candidatos ainda. Orley Barbieri fez 55 votos aqui em Santa Bárbara do Sul, né? Os candidatos aí a deputado estadual, né, gente? Fizeram bastante votos, os mais votados aqui em Santa Bárbara do Sul. Claro que nós temos toda a votação de todos aqui em Santa Bárbara do Sul. Presidente, governador, né? E também aí senadores, tá bem? Resultado, então, das eleições aqui em Santa Bárbara do Sul. Tá bom, gente? Era essa a informação que nós tínhamos aqui. Essas aqui são informações do cartório eleitoral que chegou para a gente agora, tá bem? E nós continuamos com o giro a nível estadual com a Rede Pampa e o Zuco, né? É eleito governador do país, do Rio Grande do Sul, já com 90% das urnas apuradas, ele tem 57% dos votos e é o novo governador do estado do Rio Grande do Sul, o candidato Zuco, do PL.
7: 57,86%. Em Rondônia, Marcos Rogério, do PL, está eleito governador com 57,02%. Em Roraima, também já temos definição, Arthur Henrique, do PL, está eleito governador também, já em primeiro turno. Na Paraíba, Lucas Ribeiro, do Progressistas, está eleito com 64,42%. No Mato Grosso, como o Bruno Laux já nos trouxe, Otaviano Piveta, do Republicanos, está eleito com 61,01% governador. No Mato Grosso do Sul, Eduardo Riedel, do Progressistas, eleito com 67,37% dos votos até o presente momento. São essas as definições que nós já temos, né, para governo de estado.
4: São 7h17, 7 horas e 17 minutos, 75,29% de urnas apuradas no Amapá. Temos o doutor Furlan com 61,27% dos votos e o Clécio com 38,46%. Então, confirmando o que o Nando trouxe, o Jorginho Melo foi reeleito governador de Santa Catarina no primeiro turno. Você ia dizer o quê, Nando?
7: Não, que avançamos em nível presidencial e agora indica já um segundo turno das eleições em nível presidencial.
4: Atualiza para a gente, por favor.
7: Flávio, com 64,81% das sessões totalizadas, Flávio Bolsonaro com 49,58%, Lula com 42,25%, indicativo de segundo turno das eleições entre Flávio Bolsonaro e Lula.
4: 7h18, 7 horas e 18 minutos, temos o Amazonas rapidamente aqui com 76,65% das urnas apuradas. Omar Aziz com 37,84% e a professora Maria do Carmo com 27,10%. Aqui teremos, obviamente, segundo turno, com certeza. Está muito longe aqui o percentual, 37,84%, não chega aos 50%, faltando aí 20% praticamente de urnas para serem apuradas no Amazonas. Vamos dar também mais uma atualizada no Senado. Bruno Laux nos atualiza. Como é que está a corrida para o Senado, Bruno?
8: Temos neste momento 91,53% e já há matematicamente aqui Ubiratã Sanderson e Marcel Van Hatten eleitos, então, sinalizado há pouco, inclusive, pela Globo News. E agora, com base nos números, temos aqui Ubiratã Sanderson com 30,02% dos votos, Marcel Van Hatten com 29,99%, Manuela Dávila com 17,17% e Paulo Pimenta com 16,39%. São mais de 90%, ou seja, 91,53% das urnas apuradas, Adriano.
4: Muito bem, Bruno Laux. Vamos continuar, Fernando. Apel, trazendo aqui só para a gente fechar aí, até que feche as urnas, né? Só para trazer os números atualizados para a nossa audiência. O Zuco é o novo governador do Rio Grande do Sul, né?
2: Isso, como o Nando Donel falou, né? Matematicamente, Zuco já está eleito com 57,88%. Temos 91,53% das sessões totalizadas, 25.213 sessões. A Juliana Brizola ficou com 31,88%.
4: Muito bem. Vamos atualizar
1: atualizar aqui.
9: O Adriano.
1: Oi, diga, Nando.
9: Se me permite, já que falamos sobre o Senado, nós já temos 19 das 54 cadeiras definidas, né? E por enquanto o PL está, é o partido que mais tem cadeiras já definidas. São 13 cadeiras, né? Uma inclusive no Rio Grande do Sul, que é a do Sanderson, né? Que já está eleito senador. Mas no Paraná tem o Felipe Barros, a Carol Detone em Santa Catarina já está matematicamente eleita senadora também. Michele Bolsonaro no Distrito Federal, Reinaldo Azambuja no Mato Grosso do Sul, Zé Medeiros no Mato Grosso, Biaquices no Distrito Federal, Capitão Contar no Mato Grosso, Dr. Fernando Máximo em Rondônia, Bruno Scheid também em Rondônia, Eduardo Gomes Tocantins, Márcio Bittar no Acre e Nicolete de Roraima. Por enquanto, os senadores do PL que já estão matematicamente eleitos. Do Novo, nós temos dois senadores matematicamente eleitos, Marcel Van Hatten, no Rio Grande do Sul, e Deltan Dallagnol, no Paraná. Lembrando que tem toda uma questão jurídica envolvendo o nome de Deltan Dallagnol também, né? Mas está matematicamente eleito. No PSB, tem duas cadeiras já definidas, a de João Azevedo, na Paraíba, e de Renato Casagrande, no Espírito Santo. União Brasil, por enquanto, com uma cadeira, né? De Mauro Mendes, no Mato Grosso, e o Republicanos, com uma cadeira no Espírito Santo, com Evair de Mello. Então, por enquanto, nós já temos 19 das 54 cadeiras já definidas para o Senado no Brasil.
1: Muito bem, Nando Donel, com mais uma nominata aí dos números, como é que estão as situações em vários estados aqui do nosso Brasil, né? É, vários candidatos já estão eleitos, tanto eleitos, né? Tanto no governo quanto para o Senado. São 7h22 agora, 7h22, você está acompanhando Jorginho Melo, eleito também, governador, né? A apuração de votos pelo país, é confirmado em Santa Catarina, eleito nas nossas eleições, se acompanhando aqui, ó.
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1: Agora são 7h23, são 7h23. Seguimos nesta cobertura atualizando todos os números pelo Brasil afora para você que está conosco. Deputados estaduais, é isso, Edson Polaco?
11: Deputados estaduais pelo Rio Grande do Sul, 90,91% das sessões apuradas. Luciana Genro, do PSOL, 2,14%. Adri Cherini, do PL, 2,11%. Professor Cláudio Branchieri, do PL, 2,06%. Delegado Zucco, do Republicanos, 2%. Comandante Nádia, do PL, 1,89%. Matheus Gomes, do PSOL, 1,68%. Leonel Rádio, do PT, 1,56%. Joel Wilhelms, do Progressistas, 1,50%. Guilherme Pazin, do Progressistas, 1,47%. Paparico Bach, 1,18%. Ele é do PL. Roberto Lucchesi, do MDB, 1,16%. Luciano Silveira, do MDB, 1,08%.
1: Daqui a pouquinho teremos condições também de trazer os deputados estaduais federais que já estão encaminhados aí para uma eleição, né? Em seguida teremos esses nomes também, né, Polaco?
11: 55 deputados estaduais serão eleitos no Rio Grande do Sul.
1: E federais?
11: 31 deputados federais serão eleitos no estado.
1: Muito bem. Daqui a pouco a gente tem essa condição. Qual é o percentual apurado até agora aqui?
11: 90,91% sessões apuradas.
1: É, para deputados ainda tem um bom caminho a andar aí, né? 10% de votos pode fazer muito voto aí, né? São 7h24 agora, vou passar para Ceará aqui. Ceará temos 52,26% das urnas apuradas. O 51,51%, Eumano de Freitas, e o Ciro Gomes está com 47,83%. Está difícil a vida do Ciro Gomes até o momento aqui. Agora estaria eleito no primeiro turno, Eumano de Freitas, mas falta ainda quase a metade no Ceará para ser apurado. Bruno Lauks, atualiza para a gente o Senado. Como é que estamos aí, Bruno?
12: Aqui no Rio Grande do Sul temos já 91,53% das sessões totalizadas. Tá. Ganha, portanto, o Biratã Sanderson, ele que é do PL, certo, com 30,02%. Marcelo Marcel Van Hatten, do Partido Novo, com 29,99%, Manuela Dávila, do PSOL, com 17,17% e Paulo Pimenta, do PT, com 16,39%.
1: Então, só ratificando, estão eleitos os dois...
12: Exatamente, o Biratan Sanderson, do PL, e Marcel Van Hatten, do Partido Novo. Muito matematicamente, bem. É claro, afinal, temos aí ainda cerca de 8,alguma coisa% das urnas ainda por apurar. Tá. Em Santa Catarina, Adriano, trazendo informação
1: do Senado... Eu já ia te colocar nessa aí também, já ia exatamente. Te colocar nos estados aqui.
12: Temos aqui, Felipe, temos 97,86% das urnas apuradas, ou melhor, isso no Paraná, perdão, em Santa Catarina temos 83,67% das urnas apuradas. Em primeiro lugar, Carol Detone, do PL, com 33,38%. Em segundo, Carlos Bolsonaro, do PL, com 25,03%. Em terceiro, Esperidião Amin, do Progressistas, com 15,36%.
1: Está encaminhado aí, né?
12: Em quarto, Décio Lima, com 10,35%.
1: Está encaminhado. Então é Carol Detone e o Carlos Bolsonaro,
12: Carlos Bolsonaro,
1: né?
12: Exatamente.
1: Muito bem. Vamos até onde agora aí, Fernanda Apio, para os estados no Brasil?
2: Vamos para a Bahia. Por lá temos 53,35% dos votos apurados. Jerônimo Rodrigues segue com 53,50% na liderança. E ACM Neto, 45,93%. E aqui no Rio Grande do Sul temos Zuco, governador.
1: Exatamente. Bom lembrar para quem está chegando agora. Olha que coisa curiosa está acontecendo no Distrito Federal. Distrito Federal para governo... Estão apuradas 99,01% das urnas. Agora você vê a que ponto chegou aqui a Celina Leão. 49,88%. Por pouca coisa ela não ganha no primeiro turno, hein? 34,51% está o Leandro Graz. Tem uma corrida aqui para Celina Leão, vai ter que fazer um segundo turno, eu acho, porque não sei se esse 1% aqui daria tudo o que ela precisa, Nando Dona. Você que é mais especialista em números.
13: É. Acho que tem a probabilidade de ir para um segundo turno, né? Tem aí uma margem muito pequena ainda de apuração, mas por pouco, né? Ainda matematicamente está indefinido. É. Não sabemos se vai para segundo turno ou se vai ser decidido em primeiro, mas me parece que, ocorrendo ali uma divisão dos votos, fica em segundo turno, né?
1: Pois é, tá bem justo aqui. Aproveita e nos atualiza aí, Nando, como é que está a corrida para a presidência da República?
13: Pois é, para a presidência da República nós temos nesse momento 64,81% das sessões totalizadas, por enquanto a corrida levando para um segundo turno. Flávio Bolsonaro do PL 49,58%, Lula do PT 42,25%.
1: Muito bem, são 7:28, o Bruno Lauks tem mais um estado aqui no nosso Brasil para atualizar, Bruno.
12: Temos aqui falando agora do Sudeste, em Minas Gerais, Domingos Sávio, neste momento com 24,73%. Na liderança, Marília Campos, do PT, com 19,43% e Carlos Viana, do PSD, com 17,45%. Temos ainda Áurea Carolina, do PSOL, com 13,28%. Lá um pouquinho mais lento neste momento, 62,95% das urnas apuradas, Adriano.
1: Muito bem, Fernanda Apio, qual é o estado que você destaca agora aqui, Fernanda?
2: Estou acompanhando aqui o nosso estado, né? Temos 91,53%, inclusive já está sendo anunciado nos grandes veículos de comunicação, inclusive aqui também, né?
1: Aqui é o maior de todos.
2: Maior de todos.
1: Então.
2: 57,88% foi eleito Zuco, governador do Rio Grande do Sul. Também acompanhando outros estados, temos aqui o Paraná, né? Com... Só atualizando mais um pouco aqui.
1: O Paraná ganhou, foi o
2: Moro.
1: O Moro. É, o Paraná já podemos também. Pega o Distrito Federal aí, vamos na ordem
2: vamos
1: aqui. Que a gente,
2: aqui
1: pega o Distrito Federal que a gente consegue ir num. Bom,
2: estamos atualizando aqui.
1: Eu tenho aqui o.
2: Vamos para o Amapá. 75,29% dos votos apurados. Doutor Furlan segue na liderança com 61,27% e o Clécio está com 38,03%.
1: Espírito Santo, atualizo agora com 96,58% das urnas apuradas. Lorenzo Pasolini está com 49,78%. Tem condições ainda que liquidar a fatura no primeiro turno, hein? E 34,08%. Ricardo Ferraço está também com 34,08%. Aqui é a corrida, praticamente 97% das urnas apuradas. Ainda tem condições de ganhar no primeiro turno o candidato Lorenzo Pasolini. Edson Polaco nos atualiza. Ah, só para avisar a nossa audiência que está perguntando sobre deputados ainda. Não temos ainda um resultado definitivo de quais são os candidatos federal e estadual que serão eleitos aqui no Rio Grande do Sul, né, Polaco?
4: 90,91% das sessões apuradas, 31 deputados federais serão eleitos pelo Estado. Maurício Marcon tem 6,31%. Fernanda Melchiona, 4,72%. Giovanni Cherini tem 3,83%. Rony Gabriel, 3,72%. Alceu Moreira, 3,54%. Maria do Rosário, 2,89%. Anne Ortiz, 2,54%, Afonso Ram, 2,43%, Pedro Westphalen, 2,11%, Covatti Filho, 1,99%, Osmar Terra, 1,95%, e Dayana Santos, 1,93% nas primeiras posições.
1: Muito bem, Daniel Vilela eleito governador de Goiás. No primeiro turno, 90,14% das urnas apuradas, ele chegou a 58,82% das urnas. Eleito, então, Daniel Vilela, governador de Goiás.
13: Nando Tônio. No Piauí também. Rafael Fonteles, do PT, foi eleito governador.
1: Piauí, mais um eleito. Aproveita e dá o percentual.
13: Rio Grande do Norte ainda indefinido. Vai ser uma disputa para segundo turno, possivelmente, por lá.
1: Né? Percentual de urnas apuradas para a presidência da República, qual é, Nando?
13: É 64,81% neste momento. Flávio Bolsonaro, 49,58%. Lula com 42,25%. Indicativo de segundo turno para a eleição presidencial.
1: Muito bem. Bruno Laux, qual o estado que a gente vai agora?
12: Tenho mais informação do Sudeste, mas antes, a nível de informação, aqui no Rio Grande do Sul já temos 97,06% das urnas apuradas. No Senado segue, portanto, Sanderson com 30,08% e Marcel Van Hatten 97. Com 30,05%. 97,06%, Adriano.
1: Quase 100% de urnas apuradas, hein? Que
4: beleza. 2 horas e meia depois.
1: Ah, ok.
12: Seguindo falando do Sudeste, temos aqui dados de senador em São Paulo, onde temos já 88,89% das sessões totalizadas. Guilherme de Ritchie segue na liderança para o Senado por São Paulo com 30,72%, ele que é do Progressistas. André do Prado com 29,38%, ele que é do PL. Simone Tebet do PSB com 19,11% e Marina Silva do Rede com 18,01%, Adriano.
1: Muito bem, são 7:32. Qual o estado que você atualiza agora, Fernanda Appel?
2: Vamos para o Rio de Janeiro. Douglas Ruas está com 50,69%, seguido de Eduardo Paes, 41,10%, 56,91% dos votos apurados.
1: Muito bem. Polaco, vamos atualizar agora federal, isso?
4: Estaduais agora.
1: Estaduais.
4: 55 deputados estaduais serão eleitos no Rio Grande do Sul e o resultado somente após a totalização dos votos. 96,28% das urnas apuradas, das sessões apuradas, que mostram os seguintes números. Luciana Genro, 2,11% do PSOL. Delegado Zucco, do Republicanos, 2,11%. Adri Cherini, do PL, 2,10%. Professor Cláudio Branchieri, do PL, 2,05%. Comandante Nádia, também do PL, 1,86%. Matheus Gomes, do PSOL, 1,66%. Leonel Rádio, do PT, 1,55%. Guilherme Pazin, do Progressistas, 1,54%. Joel Wilhelm, do Progressistas, 1,47%. Roberto Luquezzi, do MDB, 1,18%. Paparico Bach, do PL, 1,17%. Adão Preto, do PT, 1,09%. Ocupando aí as primeiras posições.
1: Muito bem, eu recebi agora aqui a fala do candidato Van Hatten, logo após a eleição. Eu estou tentando, está meio pesado aqui o arquivo, mas eu estou tentando abrir aqui para mandar aqui para que a gente consiga ouvir um pedaço do pronunciamento do candidato eleito ao Senado no Rio Grande do Sul, tá? Vou tentar fazer essa operação aqui para que a gente possa... Bom, daqui a pouco eu tento, muita informação aqui.
13: Adriano, enquanto isso, em Sergipe nós temos mais um governador eleito em primeiro turno, né? Muitos governadores eleitos em primeiro turno, né? Em Sergipe, Fábio, do PSD, com 59,02% dos votos, está matematicamente eleito governador de Sergipe.
1: Muito bem, mais um governador aí eleito. Muitos governadores, hein, Nando? Você chegou a fazer uma conta aí de quanto estamos... de governadores eleitos no primeiro turno, hein?
13: Faça agora, vamos contar. Ó, Fábio, governador eleito em primeiro turno pelo Sergipe. Em Santa Catarina, Jorginho Melo, do PL. No Rio Grande do Sul, Zuco, do PL. Em Rondônia, Marcos Rogério, do PL. Em Roraima, Arthur Henrique, do PL. Nós tivemos no Piauí, Rafael Fonteles, do PT. Na Paraíba, Lucas Ribeiro, do Progressistas. No Mato Grosso, Otaviano Piveta, do Republicanos. No Mato Grosso do Sul, Eduardo Riedel, do Progressistas, também eleito em primeiro turno. Em Goiás, Daniel Vilela, do MDB, eleito em primeiro turno. E até o presente momento são estes matematicamente eleitos, 10 na contagem até o presente momento, mas tem alguns bem encaminhados ali, como no Paraná, mas não está matematicamente eleito ainda o Moro. Mas 10 já eleitos matematicamente em primeiro turno.
1: Muito bem, vou tentar agora, acho que agora vai, que eu acho que eu consigo botar um pedaço aqui da fala do Marcel Van Hatten, que se elegeu

0: a preocupação com o Senado, todo esse cuidado com o Senado, né? Todo esse olhar diferenciado pelo Senado. Enquanto isso, eu vou falando que no Maranhão temos 75,46% dos votos apurados. O Eduardo Braide está com 54,90%, encaminhando aqui também uma reeleição no primeiro turno, e Orleans Brandão está com 33,92% dos votos. Percentual de votos, Nando Dônio, para a presidência da República, temos alteração significativa aí agora?
1: Não, 64,81% das sessões totalizadas, segue Flávio Bolsonaro com 49,58% e Lula com 42,25%.
0: Tá certo, o Zuco também está comemorando, a gente também tem imagens aqui do Zuco comemorando, daqui a pouquinho o áudio do Zuco, deixa eu trazer aqui a fala então, um pedaço do Marcel Van Hatten, a respeito da sua eleição como senador do Rio Grande do Sul, né, representando o Rio Grande do Sul. Enquanto isso, antes eu trazer, vamos ver se agora vai aqui a fala do Van Hatten, né? Estamos fazendo aqui ao mesmo tempo todas as operações possíveis para levar até você, ouvinte da Rádio Pampa, estas informações e essas manifestações aqui dos que passaram, né? Dos que estão chegando aí. Na consagração dos votos, né? Vamos ver aqui, ó. Aí o Marcel Van Hatten. Marcel Van Hatten. Tá se manifestando aqui o Marcel Van Hatten, feliz da vida com seus aliados, fazendo aqui a sua festa, Marcel Van Hatten. Muito bem, muito bem, muito bem. A gente faz o registro aqui da animação no seu comitê ali, o Marcel Van Hatten, eleito senador pelo Rio Grande do Sul. Temos mais alguma atualização aí? Bruno Laux, por gentileza.
2: Temos, trazendo informação para nossa audiência aqui no Rio Grande do Sul, 97,40% das urnas apuradas, ainda segue, portanto, consolidado já neste momento, portanto, Sanderson com 30,09% e Marcel Van Hatten com 30,05%. Seguindo falando do Sudeste, lá no Rio de Janeiro temos 73,48% das sessões totalizadas. Neste momento, Carlos Portinho, do PL, segue liderando a disputa pelo Senado no Rio, com 27,16%. Carlos Jordi, do PL, aparece em segundo, com 24,94%. Benedita da Silva, do PT, com 20,02%. E Pedro Paulo, do PSD, com 11,57%. É o resultado até então no Rio de Janeiro, Adriano.
0: Temos aqui o Rafael Fonteles, do PT, reeleito governador do Piauí também, tá? Também foi eleito Rafael Fonteles, reeleito governador do Piauí, Fernanda Appel.
3: E vamos para Alagoas, por lá temos 56,91% dos votos apurados. Renan Filho segue na liderança com 51,06% e JHC aparece com 48,58%.
0: Temos também Minas Gerais com 81,15% das urnas apuradas. O Cleitinho está com 54,92% e o Patros Ananias com 26,25%. Edson Polaco, atualização de agora, qual é?
4: Deputado federal, sessões apuradas 97,40%. 31 deputados federais serão eleitos pelo Rio Grande do Sul. Maurício Marcon, 6,25%. Fernanda Melchiona, 4,64%. Giovanni Cherini, 3,79%. Rony Gabriel, 3,68%. Alceu Moreira, 3,51%. Maria do Rosário, 2,86%. Anne Ortiz, 2,51%. Afonso Ram, 2,46%. Pedro Westphalen, 2,09%. Covate Filho, 1,99%, Osmar Terra 1,91% e Daiana Santos 1,90%.
0: 90,02% das urnas apuradas em São Paulo, então, Tarcísio de Freitas, reeleito, né? Governador do estado de São Paulo com 62,85% dos votos. O Fernando Haddad ficou com 36,22% até o momento, né? Mas esse é o quadro em São Paulo. Bruno Laux, o que temos aí em termos de estados?
2: Seguimos com o Sudeste, concluindo agora, então, a lista dos estados do Sudeste com o Espírito Santo, que já tem 99,25% das urnas apuradas. Renato Casagrande, do PSB, lidera a disputa pelo Senado no Espírito Santo.

0: com 24,66%, seguido por Evair de Melo, do Republicanos, com 24,43%, Maguinha Malta, do PL, em terceiro, com 18,92%, e Fabiano Contarato, do PT, com 12,92%. Adriano.
1: Deixa eu pedir pro nosso Nando Donel dar uma atualizada pra gente nos governadores eleitos, Nando. Pelo Brasil aí, os nomes dos já eleitos em primeiro turno, Nando Donel.
2: Vamos lá, para os governadores então já eleitos em primeiro turno, pegando aqui todos os governadores, olha só, no Paraná ainda sem definição matemática, tá? Mas encaminhando ali para Sérgio Moro ser eleito em primeiro turno, mas ainda sem uma definição matemática. Vamos então para os eleitos matematicamente. Daniel Vilela, do MDB, eleito governador por Goiás. Mato Grosso do Sul, Eduardo Riedel, do Progressistas, reeleito. Mato Grosso, Otaviano Piveta, do Republicanos, em primeiro turno, então eleito. Na Paraíba, Lucas Ribeiro, do Progressistas, também eleito governador. No Piauí, eleito governador em primeiro turno, Rafael Fonteles, do PT. Definição em Rondônia, Marcos Rogério do PL é eleito governador. Em Roraima, Arthur Henrique do PL, eleito governador. No Rio Grande do Sul, Zuco, eleito governador do PL. Santa Catarina, Jorginho Melo do PL, eleito governador. No Sergipe, Fábio do PSD é eleito em primeiro turno. E em São Paulo, Tarcísio de Freitas do Republicanos é eleito também em primeiro turno. Já temos uma definição de segundo turno. No Tocantins, professora Dorinha do União Brasil com Vicentino Júnior do PSDB.
1: Muito bem, Nando Donel atualizando aqui os governadores já eleitos em primeiro turno e muitos bem encaminhados. Daqui a pouquinho o Bruno traz pra gente senadores. Já tem já senadores pelo Brasil já eleitos?
0: Temos aqui alguns eleitos, começando pelo Norte, no Acre, temos Márcio Bittar, do PL, eleito. No Amapá ainda está em apuração, no Amazonas em apuração. Eleitos temos ainda no Norte, em Rondônia, o Dr. Fernando Máximo, do PL, e o Bruno Scheide, do PL, também os dois eleitos em Rondônia. Em Roraima, para o Senado, Nicolete, do PL, matematicamente eleito, com 22,89% dos votos. E Tereza Surita, do MDB, também eleita. No Tocantins, temos já Eduardo Gomes, do PL, eleito. No Nordeste, até o momento, grande maioria em apuração. Temos o resultado da Paraíba, com João Azevedo, eleito. Não tem aqui o partido dele, na sequência apuro para nossa audiência. O restante dos estados do Nordeste ainda em apuração. No Centro-Oeste do Brasil, temos no Mato Grosso Mauro Mendes, do União, e Zé Medeiros, do PL, matematicamente eleitos. No Mato Grosso do Sul, Reinaldo Azambuja, do PL, e Capitão Contar, também do PL, eleitos matematicamente. No Distrito Federal, Michele Bolsonaro, do PL, Bia Kicis, do PL, também eleitas para o Senado. No Sudeste, no Espírito Santo, temos já Renato Casagrande, do PSB, e Evair de Melo, do Republicanos, eleitos. Em Minas Gerais, ainda está em apuração. Temos aqui também no Sudeste, São Paulo, onde Guilherme Derrite aparece matematicamente eleito com 30,72% dos votos válidos, enquanto André do Prado também está eleito neste momento, de acordo com a apuração. Aqui no Sul, Felipe Barros, do PL, eleito no Paraná, ao lado de Deltan Dallagnol, do Partido Novo. Matematicamente. No Rio Grande do Sul, Sanderson e Marcel Van Hatten, portanto, Sanderson do PL, Marcel Van Hatten do Partido Novo. Em Santa Catarina, temos confirmado já Carol Detone do PL eleita, Adriano.
1: Muito bem, faltam 15 minutos. Adriano. O Carlos Bolsonaro não ainda, não, Bruno?
0: Não aparece na lista, vou averiguar aqui, tá bom, mas a princípio não aparece
1: tá
0: na lista.
1: Tá certo. Diga, Nando.
2: É, não tá, já está matematicamente eleito, sim, o cara dos Bolsonaro também, acabei de verificar aqui. O PL já tem 16 cadeiras, tá? O PL que está sendo o protagonista do Senado Federal neste momento. Já são 25 cadeiras definidas das 54. E o PL tem 16 destas 25, né? O Novo tem duas cadeiras, o PSB tem duas cadeiras, o MDB tem duas cadeiras, Republicanos uma, Progressistas uma e União Brasil também uma. Estão mostrando aí uma força muito grande, né, em diversos estados, o Partido Liberal para o Senado Federal.
1: O Partido Liberal foi uma das legendas que mais cobrou o que está acontecendo lá no nosso Supremo, né? Talvez isso seja um reflexo desse quadro no Supremo, obviamente, né? Diga, Polaco.
3: O deputado Nicolas Ferreira, do PL de Minas Gerais, e Lucas Pavanato, do PL de São Paulo, eles conseguiram superar o atual recorde de votação para a Câmara dos Deputados e se tornam os mais votados da história para o Legislativo Federal. O atual recorde pertencia a Eduardo Bolsonaro, que em 2018 foi eleito deputado federal pelo PSL com 1.843.735 votos em São Paulo. Nicolas já tem 2 milhões de votos. 2 milhões de votos.
1: Quanto?
3: Com 2 milhões de votos.
1: Quanto apurado?
3: Com 61% das urnas apuradas em Minas Gerais.
1: Vai fazer mais ainda.
3: Há 4 anos, quando foi eleito deputado federal, Nicolas obteve 1,4 milhão de votos. Para efeito de comparação, o deputado bolsonarista registra quase 700 mil votos a mais que o segundo colocado na disputa atual. Pavanato, que concorre em São Paulo, tem 2,2 milhões de votos, com 72% das urnas apuradas. Juntos, devem puxar uma bancada generosa do PL nos dois estados.
1: É verdade.
2: E avançou lá em Minas Gerais, ele já está com 2 milhões e 600 mil, fui atualizar aqui os dados de Minas Gerais, Nicolas Ferreira. Né?
3: Obrigado, Nando.
1: É isso aí. 13 faltando para as 8, agora 13 para as 8, a Fernanda Appel tem mais apurações pelos estados do Brasil, Fernanda.
4: Temos lá do Ceará, né? Na contramão da maioria dos estados do Ceará, o PT lidera com 51,94%, Eumano de Freitas. E o Ciro Gomes aparece em seguida com 47,41%, 68,32% das apurações.
1: Ok, agora vamos até a Bahia, onde temos 67,11% das urnas apuradas. Jerônimo Rodrigues, 54% dos votos. E o ACM Neto com 45,46%. É mais um que, se terminasse agora a apuração, ele estaria eleito. Tem um ouvinte colocando aqui, Nando, um grande número de parlamentares do PL, que é do partido do ex-presidente Jair Bolsonaro, estando chegando, se consagrando aí nas eleições. E aí fica a pergunta que estão muitos fazendo. Como é que pode... Hoje, agora, nesse momento, o Flávio está vencendo do Lula, né? Está na frente.
2: Está indo para o segundo turno.
1: Segundo turno.
2: Mas está numericamente à frente.
1: Ok, isso. Ok. Nesse momento, se terminasse hoje as eleições, o Flávio seria... Mas e se Lula reverte isso, como é que se explica isso em relação aos candidatos do PL, de uma forma geral, estando se elegendo bem pelo Brasil e o presidente da República ser do partido contrário?
2: A gente ainda não tem dados, né, a respeito de deputado federal, mas, de fato, a UPL deve ser a maior legenda, assim como foi na última eleição. E, em nível de Senado Federal, acho que toda a crise no Supremo Tribunal Federal acabou contribuindo, porque o discurso anti-STF é predominante do PL e da direita brasileira como um todo, né? E o PL já vinha se dedicando há bastante tempo a buscar nomes fortes para concorrer ao Senado. Tanto é que tivemos alguns movimentos aí, né? O cara dos Bolsonaro já está eleito senador por Santa Catarina. Foi um dos movimentos de Jair Bolsonaro. Não, quero que meu filho vá para Santa Catarina, mesmo que não tenha ligação nenhuma com Santa Catarina, que é do Rio de Janeiro, historicamente do Rio de Janeiro, faz política no Rio de Janeiro. Então, foi um dos movimentos. Ah, vou colocar a minha esposa aqui para o Senado do Distrito Federal. Foi eleita, a senadora mais votada, né? Pelo Distrito Federal. Outros movimentos, né, que foram colocados ali pela legenda. Então, exatamente para ganhar corpo e colocar luz alta no Supremo Tribunal Federal. Esse que é o grande objetivo. E quem sabe ali na frente votar impeachment de ministros do Supremo Tribunal Federal. Então, para o PL, essa eleição do Senado acaba sendo até mais importante do que a eleição para a presidência da República. Isso já foi dito, inclusive, pelo próprio presidente da legenda, Valdemar Costa Neto. Então, acho que o que explica este avanço do PL no Senado Federal, que nós estamos acompanhando, é essa crise que vem sendo vivenciada aí pelo Supremo Tribunal Federal.
1: Isso deu uma impulsionada bem forte aí, justamente porque o Senado, o Supremo, ele tomou um papel assim, diretamente contra, né, os candidatos aí do PL, teve uma rivalidade bem forte em relação a eles, né? 10 minutos faltando para as 8 da noite, 10 para as 8, você está acompanhando toda a apuração das eleições aqui na Rádio Pampa.
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1: 9 minutos faltando para as 8, agora 9 para as 8. Seguimos apurando, atualizando os números aqui nas eleições 2026. A temperatura nesse momento em Porto Alegre é 17 graus. Bruno Laux.
0: Seguimos falando do centro-oeste agora do país. Em Goiás, temos a informação de que na disputa pelo Senado, ou melhor, ao todo, temos 91,23% das sessões totalizadas. Até então, Gustavo Gayer, do PL, lidera com 24,77% na disputa pelo Senado. Em segundo, Gracinha Caiado, com 21,58%, ela que é do União Brasil. Doutor Zacarias Calil, do MDB, com 15,11%. E Oséias Varão, do PL, com 10,28%. É o resultado do Senado em Goiás até o momento.
1: Informação aqui que o José Dirceu não está se elegendo deputado federal em São Paulo. Tem essa informação chegando agora aqui pra gente, né? Temos informações agora com a Fernanda Appel. Diga, Fernanda, qual é o estado que a gente viaja agora?
4: Vamos para Alagoas. Por lá temos 56,91% das sessões apuradas. Renan Filho segue na liderança com 51,06%. JHC, 48,58%.
1: Ok. 7 faltando para as 8, temos mais atualizações com Edson Polaco.
3: Deputado estadual, sessões apuradas 97,22%. Delegado Zuco, do Republicanos, 2,12%. Luciana Genro, do PSOL, 2,10%. Adri Cherini, do PL, 2,10%. Professor Cláudio Branchieri, do PL, 2,04%. Comandante na área do PL, 1,85%. Matheus Gomes, do PSOL, 1,65%. Guilherme Pazin, do Progressistas, 1,57%, Leonel Rádio, do PT, 1,55%, Joel Wilhelm, do Progressistas, 1,46%, Roberto Luquezzi, do MDB, 1,20%, Paparico Bach, do PL, 1,16%, e Adão Preto, do PT, 1,09%. Adriano, tem uma curiosidade aqui do estado lá do Nando Donnell. Queda de energia, né? Um carro elétrico foi usado para fornecer energia para um cartório eleitoral de Salto do Lontra, no sudeste do Paraná. O local estava sem eletricidade devido a estragos após fortes chuvas e ventos na região. O veículo foi enviado pelo Tribunal Regional Eleitoral.
1: 6 minutos faltando para as 8, 6 para as 8. Muito boa noite para você, eu sou o Adriano Moraes, comigo a Fernanda Appel, o Bruno Laux também, o nosso Edson Polaco e o Nando Donnell, estamos juntos atualizando os números que vão chegando aqui. Nando, qual é o percentual agora para a presidência da República e como é que andam esses números aí, Nando, por favor?
2: Não se altera muito, mas está em 64,81%, né? Já quase uma hora da última atualização, 49,58% para Flávio Bolsonaro, 42,25% para Lula.
1: Pois é, temos ainda possibilidades dos dois casos acontecerem aí, tanto ir para segundo turno quanto Flávio Bolsonaro vencer no primeiro turno. Tem essa possibilidade aí, né?
2: Bruno, se me permite a análise, é que não tem quase essa possibilidade, principalmente porque chegam muitos votos ali da região Nordeste, então a tendência é de os votos se aproximarem e levar para um segundo turno das eleições.
1: Eu falo pelos números de agora, não sei, né? Vamos ver que... O que vem pela frente aí? Bruno, qual é a atualização que temos aqui para a nossa audiência, Bruno?
0: Seguimos falando do centro-oeste do país, agora no Mato Grosso, onde temos 95,75% das urnas apuradas, neste momento, das sessões totalizadas, melhor dizendo. Neste momento, Mauro Mendes, do União, lidera com 33,25%. Na sequência, Zé Medeiros, do PL, com 27,46%. Janaína Riva, do MDB, com 14,43%. E Fávaro, do PSDB. PSD, com 11,38%, Adriano.
1: 5 faltando para as 8, temos aqui também o Ceará. Ceará aqui, Fernanda. Ceará está com 68,32% das urnas apuradas. O Eumano de Freitas está com 51,94% e o Ciro Gomes com 47,41%. Nesse momento, não teria segundo turno também no Ceará, Fernanda.
4: E também acompanhando o Amapá, por lá, o doutor Furlan segue liderando com 61,81% e Clécio em segundo lugar com 37,92%. Por lá, 82,55% das sessões foram apuradas, quase finalizando.
1: É, temos aqui vários estados, né, onde temos já a definição. 81,15% em Minas Gerais, com o Cleitinho com 54,92%, se encaminhando muito bem aqui para vencer no primeiro turno. Cleitinho, que é do Republicanos, e o Patros Ananias, que é do PT, está com 26,25%. Bem encaminhado aqui para não termos um segundo turno em Minas Gerais. Vamos com mais informações com o Edson Polaco agora sobre os números. Qual é, deputado federal ou estadual, Edson?
3: Deputado estadual, as sessões apuradas estabilizaram em 97,22% de sessões apuradas. São 27.547, uma curiosidade, né? São 27.547 sessões no Rio Grande do Sul. Até o momento foram apuradas 26.782 sessões. 55 deputados estaduais serão eleitos no Rio Grande do Sul. O Adriano fez um questionamento, o ouvinte fez um questionamento anteriormente, né, Adriano?
1: Sobre?
3: O resultado somente após a totalização dos votos.
1: Estadual e federal.
3: Perfeito, no Rio Grande do Sul, né? Porque a todo instante tudo pode mudar. Delegado Zucco, 2,12%. Ele é do Republicanos. Luciana Genro, do PSOL, 2,10%. Adri Cherini, do PL, 2,10%. Professor Cláudio Branchieri, do PL, 2,04%. Comandante Nádia, do PL, 1,85%. O percentual de Matheus Gomes, do PSOL, é de 1,65%. Guilherme Pazin, do Progressistas, 1,57%. Leonel Rádio, do PT, 1,55%. Joel Wilhelm, do Progressistas, 1,46%. Roberto Luquezzi, do MDB, 1,20%. Paparico Bacchi, do PL, 1,16%. Adão Preto, do PT, 1,09%.
1: Você sabe que a nossa audiência, ela não pede, ela manda aqui na programação da Rádio
3: Pampa. Por favor,
1: Pampa,
3: diga,
1: né?
3: Adriano.
1: E a nossa audiência está solicitando, a gente tem feito isso aí em alguns momentos, né? Porque são muitas as informações, mas vamos fazer agora com uma maneira mais sistemática o partido de quem está eleito e de quem está já indo aí para um encaminhamento disso, tá bom? Vários ouvintes já me solicitaram, até para poder localizar aí cada um deles, né? Por exemplo, Rio de Janeiro, tá? 73,48% dos votos, tá bem acirrado ali, porque o que acontece é o seguinte, o Douglas Ruas, do PL, ele está com 50,34%. 73,48% das urnas apuradas. Ele está com 50,34%. E o Eduardo Paes, do PSD, ele está com 41,57%. Para aqui, para cá, grande fiasco aqui nessa campanha é o Garotinho, né? Garotinho com 13,27%. Ainda tem uma campanha sobre Judes, né? Mas ele está pontuando uma maneira muito fraca aqui, ele é do Republicanos e não está conseguindo fazer muito antes, pelo contrário, fazer frente aqui para os seus concorrentes. Vamos com mais informações com o Bruno Laux. O que temos aí, Bruno?
0: Seguimos falando do Centro-Oeste, Adriano, dos candidatos ao Senado no Centro-Oeste, pois neste momento, em Mato Grosso do Sul, com 99,28% das sessões totalizadas, temos Reinaldo Azambuja, com 34,68%, ele que é do PL, na sequência Capitão Contar do PL com 32,90%, Vander Lobet do PT com 13,79% e Soraya Tronic do PSB com 13,02%. Então temos aí na liderança, ganhando já consolidado, Reinaldo Azambuja do PL e Capitão Contar também do PL, Adriano.
1: Temos aqui Sergipe, também mais um eleito, o Fábio foi eleito do PSD, 92,99% das urnas apuradas. Ficou com 59,04%. Já havíamos falado antes, só para registrar mais uma vez aqui, mais um eleito no primeiro turno. Quantos eleitos no primeiro turno tem até agora oficialmente aí, Nando Dono? Você tem essa conta?
2: Não tenho, tenho que fazer a conta mais uma vez, né? Mas na última vez que eu tinha contado, tinha 11.
1: 11.
2: Então deve ter mais ali, porque já tivemos o Tarcísio de Freitas, né? Em São Paulo, Fábio Sergipe, Santa Catarina, Jorginho Melo, no Rio Grande do Sul, o Zuco, Roraima, o Arthur Henrique, em Rondônia, o Marcos Rogério,
1: Sergipe Piauí, agora aqui.
2: Piauí, Rafael Fonteles.
1: Sergipe também, o Fábio.
2: Eu falei já, o Paraíba, Lucas Ribeiro, no Mato Grosso, Otaviano Piveta, Mato Grosso do Sul, Eduardo Riedel, o Daniel.

0: Daniel Vilela no, em Goiás, até o presente momento, 11, né?
1: 11.
0: Interessante, no Paraná ainda matematicamente não está eleito, né? Mas já com 99,17%
1: Que
0: das urnas
1: coisa,
0: apuradas.
1: né? E alguns bateram bem na trave aí, né? Distrito Federal, por exemplo, deixa eu dar uma olhada no Distrito Federal, como é que está agora aqui, Distrito Federal. Distrito Federal, nós temos 99,51%. Gente, olha aqui. 99,51%. A Celina Leão, no 49,91%. Que barba, queria dar uma descansada, né, depois dessa campanha dela. Não vai dar, vai ter que fazer o segundo turno aqui por pouquíssima coisa, né? O Leandro Grass ficou com 34,49, está, né? Ela é do Progressistas, a Celina Leão, e o Leandro Grass é do PT. 49,91%, faltando 0,5% aqui para chegar à apuração final. Vamos lá, Edson Polaco, o que temos aí nesse momento para atualizar a nossa audiência?
2: Muito bem, deputado federal, nós temos aqui 97,40%, atualização desse momento, 97,40% das sessões apuradas, o total de 27.547. Maurício Marcon, do PL, 6,25, Fernanda Melchiona, do PSOL, 4,64, Giovanni Cherini, do PL, 13,79, Rony Gabriel, do Podemos, 13,68, Alceu Moreira, do MDB, 13,51, Maria do Rosário, do PT, 2,86. Anne Ortiz, do Progressistas, 2,51. Afonso Rando, Progressistas, 2,46. Pedro Westphalen, do Progressistas, 2,9. Covate Filho, do Progressistas, 1,99. Osmar Terra, do PL, 1,91. E Daiana Santos, do PCdoB, 1,90%. Adriano.
1: A gente tem acompanhado aqui, eu acho tão bonito a festa de quem ganha, né? É bacana, como é que é? É uma coisa, extravasa, né? As pessoas estão extravasando, porque é uma campanha muito difícil. Você for ver a campanha de cada um dos candidatos, claro que quem perde fica na tristeza danada, mas vamos falar do copo meio cheio, né? Vamos falar de quem ganha. Quem ganha tá comemorando com toda a razão e com todo o merecimento, porque as pessoas trabalharam bastante, quem ganhou trabalhou, foi à luta, né? Então, parabéns a quem está se elegendo aí pelo Brasil afora. Nada fácil fazer esse número de votos aí, realmente. Tem que ter muito trabalho em cima, tem que ter muito conhecimento, muito relacionamento, né, Bruno Lau? O que você tem aí para nos atualizar mais, Bruno?
3: Tenho aqui para fechar a lista do Centro-Oeste, então, Distrito Federal, Brasília, onde com 99,51% das sessões totalizadas, temos consolidado já Michele Bolsonaro do PL com 29,04% e Bia Kicis também do PL com 27,44%.
1: Quem foi o terceiro aí, Bruno?
3: Na sequência aparece Leila do Vôlei do PDT com 21,25% e Érica Cocai do PT com 18,92%.
1: Muito bem. Em algumas pesquisas aparecia assim, né? Em algumas pesquisas antes aparecia assim, outras a Leila aparecia em segunda, aparecia a Michele, sempre figurou ali em uma das vagas, né? E aí depois a Leila em algumas situações aparecia. É que tem que deixar, obviamente, bem esclarecido para toda a nossa audiência. E nessa eleição, Fernanda, Nando, o Edson Polaco e também o Bruno, nós tivemos todos os dias tivemos uma situação nova no país. Todos os dias tinha um retrato novo. Ou virava para um lado, ou virava para o outro, né? O Nando que presencia aí há mais tempo, mais de perto, situação de eleições, né, Nando? Tivemos uma eleição atípica, né, Nando? Com os escândalos, né? Claro que já tivemos em outros momentos também, mas eu acho que tivemos mais constante, mais próximos, assim, semana sim, semana não, né, Nando?
0: Acabou e jogando para tudo que é lado, né?
1: Exatamente.
0: Tudo esses escândalos todos, acho que acaba mexendo. Quando a gente pensa em Senado Federal, é muito difícil uma pesquisa acertar para Senado, tá? A não ser que tenha um nome muito consolidado, como vinha aparecendo, né? O de Michele Bolsonaro ali, né?
1: Uhum.
0: Mas o Senado é sempre uma indefinição muito grande, porque as pessoas deixam muito para em cima do laço, né? De definir ali a vaga para o Senado Federal. Mas este ano também tinha o componente ali do Supremo Tribunal Federal, né? Boa parte desses escândalos se concentrava exatamente lá, né? No Supremo Tribunal Federal. Então, muita gente deu uma atenção especial em relação ao voto para o Senado, privilegiando, inclusive, aqueles que tinham uma posição mais dura em relação ao Supremo. E por isso que nós estamos observando ali, né? Se a gente pega os dados do Senado, deixa eu até atualizar aqui para a nossa audiência, quantas cadeiras já foram preenchidas para o Senado Federal até o presente momento, 25 cadeiras das 54.
1: Quem são os que já estão confirmados, Nando?
0: Já temos aí 16 do PL,
1: uhum.
0: Duas cadeiras para o Novo, duas cadeiras para o PSB, duas para o MDB, uma para o Republicanos, uma para o Progressistas e uma para a União Brasil. Então, já temos ainda, restam, obviamente, 29 em disputa, né? Uhum. 29 cadeiras, porque são 54 cadeiras que serão definidas. Mas 25 delas já mostram um perfil aí, né, de parlamentares, especialmente do PL, do Novo, que tem um posicionamento público bem enfático, contrário, né, a muitos ministros ali da Suprema Corte brasileira.
1: Nós tivemos também, durante essas pesquisas, durante esse tempo, na maioria dos casos na pesquisa, tivemos sempre vencendo no primeiro turno o presidente Lula. Então teve um erro aqui contra a esquerda, no caso, né? Porque a maioria das pesquisas mostrava o Lula ganhando... E tínhamos
0: atualização, inclusive,
1: no primeiro
0: nível
1: turno
0: presidencial.
1: Tá, e agora, por exemplo, o Flávio Bolsonaro está na frente no primeiro turno. E qual é o número atualizado, Nando?
0: Agora 84,96% já dos votos totalizados em nível nacional. Então veio tudo de uma vez, né, essa atualização. Flávio Bolsonaro do PL com 48,47%, Lula do PT com 43,49%.
1: Muito bem.
0: Hoje, levando para um segundo turno das eleições.
1: Bem difícil que altere. Quanto é que estamos mesmo aí de percentual?
0: 48,47 contra 43,49.
1: Urnas apuradas?
0: 84,96.
1: Faltam 16% aí, vamos ver se dá uma evoluída nesse número aí, porque vinha bem, daqui a pouco deu uma estabilizada, né? E aí não se mexeu mais. Bruno, tem mais informações aí?
3: Sim, atualizando nossa audiência, neste momento aqui no Rio Grande do Sul, 97,88% das sessões totalizadas. Ainda não temos os 100%, estamos bem próximos, estivemos aí durante um bom tempo sem atualização, mas neste momento 97,88% das sessões totalizadas. Para você que chegou agora na programação da Rádio Pampa, Ubiratã Sanderson do PL, eleito com 30,09% até então, pode ainda alterar ali conforme avança, mas já matematicamente eleito, e Marcel Van Hatten, do Partido Novo, com 30,05% até então, também eleito como senador pelo Rio Grande do Sul. Na sequência, temos Manuela Dávila, do PSOL, com 17,11%, e Paulo Pimenta, do PT, com 16,34%. Dando continuidade aos estados, Adriano, trouxe informação do Sul, do Sudeste e do Centro-Oeste, agora falamos do Norte do país, começando pelo Acre, onde temos a informação de 98,06% das sessões totalizadas. Márcio Bittar, do PL, lidera com 25,60%, Mara Rocha, do Republicanos, em segundo, com 17,98%, Gladson Cameli, do Progressistas, que está no lado subjúdice, diga-se de passagem, com 16,59%, e Jorge Viana, do PT, com 14,15%, é o resultado até então no Acre, que tem 98,06% das sessões totalizadas, Adriano.
1: Muito bem, são 8 horas e 10 minutos agora, são 8 e 10. Fernanda Appio, mais informações pelo Brasil, Fernanda.
4: Temos candidatos a governador do Ceará, 71,64% das sessões apuradas até agora. Eumano de Freitas, com 52,08%, seguido de Ciro Gomes, 47%. 0,28%.
1: Muito bem, mais informações agora com... Oi, diga, Nando.
0: Não só para informar, né, claro, a nossa audiência que é rotativa, que o Zuco foi eleito governador do Rio Grande do Sul, mas trazendo uma informação a mais, é de que ele faz história, tá? Ele tem a maior votação da história de um candidato ao governo gaúcho desde a redemocratização.
1: Poxa vida, então, hein?
0: Ninguém tinha feito desde a redemocratização um percentual tão alto ali de 58% como fez o Zuco. Anterior a ele, tinha sido o Tarso Genro, em 2010, né? Que fez 54,35%. E agora Zuco supera Tarso Genro e faz a maior votação da história de um candidato ao governo gaúcho desde a redemocratização, com 58%.
1: Parabéns ao candidato Zuco, hein? Parabéns ao Zuco, que realmente veio com tudo aí, se elegeu no primeiro turno aqui no Rio Grande do Sul. E se elegeu bem, né, Edson Polaco?
2: Elegeu-se muito bem, parabéns, Zuco, e faça um excelente governo para o estado gaúcho.
1: Exatamente.
2: Deputado estadual, tem uma atualização nesse momento, 98,13% das sessões foram apuradas, são 27.547 sessões e temos 27.032 sessões apuradas. 55 deputados estaduais serão eleitos no Rio Grande do Sul. Delegado Zuco, do Republicanos, tem 2,11%. Adri Cherini, do PL, tem 2,10%. Luciana Genro, do PSOL, tem 2,10%. Professor Cláudio Branchieri, do PL, tem 2,03%. Comandante na área do PL tem 1,84%. Guilherme Pazin, 1,64%. O Guilherme Pazin é do Progressistas. Matheus Gomes, do PSOL, tem 1,63%. Leonel Hadi, do PT, tem 1,54%. Joel Villian, do Progressistas, tem 1,46%. Roberto Luquezzi, do MDB, tem 1,19%. Paparico Bach tem 1,16%, ele é do PL, e Adão Preto, do PT, tem 1,10%, Adriano e a audiência.
1: Muito bem, são 8 horas e 12 minutos, agora são 8 e 12, a temperatura é 17 graus em Porto Alegre, região metropolitana. Deixa eu atualizar aqui para amanhã, né? Amanhã é segunda-feira, muita gente vai acordar já com seu candidato eleito, muita gente vai trabalhar novamente, muita gente vai tocar em frente, parabenizando quem venceu e consolando quem não passou nessas eleições. 17 graus agora, amanhã mínima de 12, máxima de 22, tempo instável com chuvas, né? Tempo instável com chuvas, 16 graus de temperatura no litoral norte gaúcho. Temos para amanhã também previsão de chuva para o litoral, para todo o Rio Grande do Sul, praticamente chuva amanhã, tá? 13 graus de temperatura mínima amanhã no litoral, máxima de 18. Temos também na Serra Gaúcha 14 graus de temperatura agora, para amanhã mínima de 11, máxima de 19, no Vale do Taquari. Eu me preocupo muito com o Vale do Taquari, porque amanhã tem chuva de novo e durante a semana inteira. O Vale do Taquari sofre muito, sistematicamente, e é bastante água que vem aí no Vale do Taquari nessa semana, hein, gente? E depois vem aqui pro nosso Guaíba, que não respirou ainda. Estamos com esse problema. Hoje, quando entrevistamos os candidatos aqui, colocamos para eles todos esse problema, que é uma preocupação toda semana. Nós temos toda semana uma preocupação com o nível dos rios aqui no Rio Grande do Sul. Tá difícil, precisa ser feito algo urgente. Lajeado, por exemplo, agora tem temperatura de 16 graus, amanhã mínima de 12, máxima de 23, previsão de chuva. Poxa vida, hein? Na região sul, temos 15 graus de temperatura, amanhã não chove na região sul, mas o restante da semana chove inteirinha, até domingo. É muita chuva no Rio Grande do Sul, mais uma semana, prepare-se. 16 graus na região central, para amanhã mínima de 13, máxima de 21, também o mesmo quadro, não fugimos disso. Temos muita chuva no Rio Grande do Sul. Mais atualizações, mais números com o Bruno Laux.
3: Primeiramente, trazendo aqui então para a nossa audiência no Rio Grande do Sul, neste momento 98,46% das sessões totalizadas. Até o momento temos 13.214.880 votos computados. Dando sequência aos estados do norte, que vinha trazendo, portanto, o panorama do Senado, no Amapá, temos a informação de 88,51% das sessões totalizadas. No momento, Raíssa Furlan, do Podemos, lidera com 29,58%. Lucas Barreto, do PSD, em segundo lugar, com 23,95%. Randolph, do PT, com 18,90%. E Acácio Favacho, do MDB, com 15,02%, Adriano.
1: 8 horas e 15 minutos, 8 e 15. 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
1: Muito bem, são 8 horas e 16 minutos, são 8 e 16. A gente fez enquanto uma descontraída aqui também, quando roda alguma coisa, uma vinheta aqui do programa, dá tempo da gente trazer um pouco de alívio e tensão nos números, que a gente fica controlando os números aqui para nós. Você tem que entender isso, nossa audiência, entenda isso. Para nós, não interessa aqui, como profissionais, o que está acontecendo em termos de nomes que estão passando ou não. Parabéns a todos que passaram, um abraço a quem não conseguiu, que tente da outra vez, né? Mas o que nos interessa é passar para os nossos ouvintes a informação, quando a gente conversa também com os nossos entrevistados, esse é o ponto que temos atenção. E, claro, obviamente, nós todos brasileiros temos que aceitar, democraticamente, mesmo que você não tenha votado em um outro candidato aí que está, nesse momento, sendo eleito, seja em qual for o pleito que ele está indo, né, para qual a candidatura que ele se propôs. Porque não adianta, nós vamos trabalhar na segunda-feira, nós vamos trabalhar na terça, na quarta, e o piloto do avião vai pilotar o avião de todo mundo, né? Seja no âmbito estadual, federal, enfim, seja qual o âmbito, que seja parabenizado e que seja respeitado o resultado, seja qual for ele. Se não foi respeitado agora no Rio Grande do Sul, que o Zuco venceu, parabéns pro Zuco, é isso aí. Fez um excelente trabalho e que ele seja um excelente governante. O Nando trouxe um dado muito significativo. Ele foi eleito, até agora, o governador com mais votos desde a redemocratização. É isso, Nando?
0: Isso, chegou a 50%, né? Anterior a ele, em 2010, o Tarso Genro tinha sido eleito com 54%.
1: Pois é. Que maravilha. Isso é bacana para a nossa democracia, né? Que recordes sejam quebrados e mais quebrados. É isso aí, né, São Polaco? Diga aí, tem mais uma informação aqui para a nossa audiência. Celina Leão e Leandro Graz se enfrentam no segundo turno no Distrito Federal. É aquele número que eu acabei passando agora há pouco aqui, até vou recuperar o número aqui, oficial para a nossa audiência. 100% das urnas apuradas, pessoal. Ela não vai aceitar. Ela não vai aceitar. 3
6: votos. 7 décimos.
1: 7 décimos, gente.
6: Que bárbaro.
1: É 49,93% a Celina Leão fez de votação em 100% das urnas finalizadas agora aqui, e o Leandro fez 34,47%. E, na verdade, bem dizer, foi uma briga de dois aqui. Poderia ter terminado aqui, porque o terceiro colocado fez 8%. Imagina... Um ponto a mais aqui para ela já não teria segundo turno, né? Essa aqui deve ser ela deve ficar muito frustrada com isso, né? Porque já queria ter liquidado no primeiro turno. Mas mostrou força, né? Mostrou força. Parabéns aí a Celina Leão, do Progressistas, lá do Distrito Federal, que acaba indo para o segundo turno com grandes possibilidades de vencer pelo número fantástico que ela fez, Bruno Lauks.
3: Adriano, temos informação de um pronunciamento do governador Eduardo Leite, que se manifestou sobre a eleição de Luciano Zucco. Nas redes sociais, ele diz o seguinte: conversei há pouco com o governador eleito, Luciano Zucco, e o cumprimentei pela vitória. Os gaúchos fizeram a sua escolha democraticamente e eu desejo êxito ao novo governo.
1: É isso aí.
3: Nos próximos dias, abriremos um exemplar processo de transição com a maior responsabilidade com o povo gaúcho. É o que diz então Eduardo Leite sobre a eleição de Luciano Zucco.
1: É isso aí, que maravilha, que espetáculo. Essa é a democracia que a gente quer, é dessa maneira, as pessoas um passando para o outro ali, cumprimentando, reconhecendo que o Leite sabe que não foi fácil também. O Leite sabe que para ele se eleger, nas vezes que ele concorreu, ele sabe a correria que é, né? Minas Gerais também temos praticamente um eleito aqui, né? 87,13% das urnas apuradas. O Cleitinho Azevedo está com 55,17% dos votos. O Patros Ananias, o Cleitinho é do Republicanos e o Patros é do PT. Ficou com 26,18% até o momento, né? Quase chegando aqui aos 90%, acho bem complicado que esse resultado se reverta, né? Nós temos oficialmente, como o Nando passou agora há pouco, 11, né, Nando? Mas extra-oficialmente, vamos chegar ao quê? Uns 16 por aí, pelos meus cálculos? Por aí, né?
0: Talvez um pouquinho menos do que isso, né? Mas certamente teremos aí mais definições em primeiro turno, né? Já poderíamos ali contabilizar quase Sérgio Moro no Paraná. Se lá no Distrito Federal teve o cenário em que a Celina Leão não ganhou em primeiro turno por pouco, no Paraná parece que Moro vai ganhar em primeiro turno, mas é por pouco também, né? Passando ali pouco dos 50%. É, o que nós tivemos de definição também foi no Espírito Santo, já o Lorenzo Pasolini e o Ricardo Ferraço indo para o segundo turno, né? O Lorenzo Pasolini, inclusive, também com uma margem ali, chegou a 49,65%, enquanto o Ricardo Ferraço, 34,07%. Então, um cenário semelhante, né, também a da Celina Leão lá no Distrito Federal.
1: Pois é. Deixa eu mandar um abraço aqui para Marília Possebon, nossa ouvinte, muito querida, está sempre conosco aqui, Marília. E ela está mandando um abraço para a amiga dela, Ivete. Por que eu estou trazendo essa conversa aqui? Porque a Ivete está morando em Santa Catarina e ela pediu para acompanhar as eleições do Rio Grande do Sul. Ela perguntou para Marília onde é que seria melhor acompanhar as eleições do Rio Grande do Sul. É, a Marília não perdeu tempo, né? A Rádio Pampa, melhor do sul do planeta. Muito bem, Marília, tá certo. Temos 99,03% das urnas apuradas aqui no Rio Grande do Sul. É isso aí mesmo, Polaco?
2: É isso aí, Adriano. Sessões apuradas no Rio Grande do Sul, 99,03% das 27.547, 27.280 já estão apuradas. 31 deputados federais serão eleitos pelo Rio Grande do Sul. Vamos conferir aí as primeiras posições. Maurício Marcon, 6,23%, ele é do PL. Fernanda Melchiona, do PSOL, 4,60%. Giovanni Cherini, do PL, 3,80%. Rony Gabriel, do Podemos, 3,67%. Alceu Moreira, do MDB, 3,55%. Maria do Rosário, do PT, 2,84%. Afonso Ram, do Progressistas, 2,49%. E aqui vem, digamos, uma sequência de progressistas. Anne Ortiz, 2,49%. Pedro Westphalen, do Progressistas, 2,09%. Covatti Filho, do Progressistas, 2,02%. Osmar Terra, do PL, 1,92%. E Daiana Santos, do PCdoB, 1,88%.
1: Muito bem, são 8 horas e 23 minutos. Nosso ouvinte também perguntando aqui, o Arthur, está perguntando como é que está no Mato Grosso. Mato Grosso encerrou e o Otaviano Piveta, com 60,78%, foi eleito, já está eleito aqui o próximo governador do Mato Grosso. Ainda não temos 100% das urnas apuradas, 98,19%, mas não tem como mais ele baixar desse percentual por o que falta aqui, né, Nando?
0: É, difícil, né? Ah, em nível presidencial...
1: Impossível.
0: Não, em nível presidencial, eu nem estava prestando muita atenção no que você me perguntou, André, mas eu estava olhando aqui...
1: Obrigado. Aqui, sinceridade do Nando é algo...
0: A eleição presidencial. Não, porque daqui a pouco eu falei uma bobagem aí, porque eu não estava prestando atenção, né? Então não consigo analisar os números que você me trouxe. Mas em nível presidencial, nós estamos avançando aos poucos, né? E Lula vem diminuindo a vantagem de Flávio Bolsonaro. Agora com 90,84%, como era previsto, né, que os votos da região Nordeste vão chegando mais para o final. Flávio Bolsonaro tem 48% e Lula 44,03%. Então, um pouquinho menos ali do que 4% de vantagem, né, de Flávio Bolsonaro em relação a Lula.
1: É aquilo que muitas vezes se observou aí nas pesquisas, né? Na margem de erro de 2 para mais ou 2 para menos, estão empatados nessa margem. Mas, numericamente, o Flávio está na frente. Me corrija se eu estiver errado, Nando. Estão empatados se fosse 2 para mais ou 2 para menos?
0: Se fosse uma pesquisa, seria isso, né? Seria isso. Então, e vai se aproximar mais aí os números, né? Vão se aproximar mais. Vai atualizando.
1: Quanto falta aí?
0: Não, faltam 9%. 9%. Está 90,88%. Então, e agora a atualização, inclusive, de Flávio com 47,99% e Lula 44,03%. Então, nota-se como vai atualizando, né? Vai chegando mais votos, que tem mais votos para Lula, que chega da região Nordeste, principalmente, e vai diminuindo um pouco essa vantagem.
1: Nando, você que acompanha de perto os números, eu gostaria de ver com você, me dá 3 resultados que você acompanhou aí, que são extremamente positivos. Não digo surpreendentes, mas foram assim, resultados acima da média, numericamente, enfim, 3 resultados assim, e me dá também o negativo que você acha que esteja acontecendo aí.
0: Tá, os resultados que foram positivos para o candidato, né?
1: Isso.
2: Expressivos.
0: Expressivos. Eu acho que São Paulo acaba... Obviamente, a gente já entendia que Tarcísio de Freitas poderia ser reeleito, talvez em primeiro turno, né? Mas ele coloca uma vantagem assim, muito significativa em relação a Fernando Haddad. Sim. Então, me surpreende chegar a 62,73% dos votos. Também me surpreende a votação, e não poderia deixar de destacar, né, o Zucco, como a gente já destacou aqui, que desde a redemocratização não tinha um governador que fosse eleito com tantos votos, né? Então, uhum. O Zucco tem uma vitória, assim, bastante expressiva.
1: Histórica, né?
0: Histórica, né, para o Sim. Rio Grande do Sul.
1: Sim.
0: Então, entre os governadores, acho que são os dois nomes assim que mais me surpreende em relação às vagas para governo do estado. Uhum. Ainda tem muitos que estão em apuração, né? Por exemplo, lá em Pernambuco é que tenho curiosidade, a campanha foi construída com

0: Campos muito à frente, depois se reverteu e Raquel Lira se colocou à frente e João Campos se aproximou nas pesquisas nessas últimas semanas, mas parece que Raquel Lira vem ganhando este protagonismo.
1: Eu te atualizo aqui, 86,79% dos votos, ela está com 53,03% e ele com 44,94%. Acho que ela vai levar esse primeiro turno também, viu, Nando?
0: E o outro destaque, acho que fica para o Pavanato, deputado federal eleito lá por São Paulo, e o Nicolas Ferreira em Minas Gerais. Mas mais para o Pavanato, né? Porque o Nicolas Ferreira já tinha sido um dos deputados mais bem votados do Brasil, né? Na última eleição. Acho que era o mais votado do Brasil na última eleição.
1: Sim, sim.
0: E o Pavanato agora surpreende também, né? Com uma votação assim, bastante expressiva. E os dois vêm de um mundo diferente do que a política tradicional está acostumado, né? São dois nomes que vêm da internet, que vêm exatamente desses debates que acontecem, desses programas que acontecem. Então, se eu pudesse destacar assim de cabeça, né, já que você me pressionou, destacaria ali o Tarcísio de Freitas, eleito governador de São Paulo, talvez não nessa ordem, mas o Zuco, né, governador do Rio Grande do Sul, e Pavanato lá em São Paulo, deputado federal pela votação expressiva.
1: O Pavanato, ele é característico aí para aquelas discussões ali em podcasts, ele realmente ele não
2: domina.
1: Ele não sossega, não. Ô, Fernanda, o que que temos aí para destacar para os nossos ouvintes? Fernanda Apple também com números ali atualizadíssimos, temos poucas coisas ainda para atualizarmos aí, pouco vai se alterar do que a gente tem para colocar aqui, a não ser diferenças, né, Fernanda?
3: Poucos estados ainda com contagem, praticamente todos já, né, governadores. Temos aí o Rio de Janeiro com 84,01%, Douglas Ruas com 49,97%, Eduardo Paes 42,03%. Se eu não me engano, o Ceará também ainda não temos eleito, isso, 79,77%. Eumano de Freitas, do PT, está na liderança com 52,17%, seguido de Ciro Gomes. Acho que, em princípio, são esses estados. Nando Donel, poderia acrescentar mais algum que ainda não está decidido? Não consigo de cabeça agora.
0: Que não está decidido neste momento. Nós temos, além do Ceará, nós temos o Rio Grande do Norte, né? O Rio Grande do Norte parece que vai para o segundo turno, está praticamente decidido, mas ainda não matematicamente. O Rio de Janeiro, que você destaca, Fernanda, é importante, porque até então nós vínhamos acompanhando Douglas Ruas com mais de 50%, né? Agora não, parece que o Eduardo...
1: Me permita, Rio Grande do Norte não tem como ter...
0: Não, vai dar segundo turno.
1: Vai dar segundo turno, 92,34.
0: 36.
1: Exatamente, ali, né? Muito parelho aqui, hein?
3: Alisson e Cadu de Lula.
1: Muito parelho, vão ter que contar com os votos depois de quem votou no Álvaro Dias ali, né?
0: E o Alisson foi, ao longo da apuração, passou, né, o Cadu de Lula,
1: exatamente,
0: que estava na frente, né, ao longo da apuração.
1: Passou sim.
0: E no Rio de Janeiro, surpreende, porque muitos apostavam que Eduardo Paes venceria em primeiro turno, né? E hoje, Douglas Ruas está numericamente à frente, Eduardo Paes vem diminuindo esta vantagem, né, ao longo da apuração, porque a gente viu, né, por muito tempo, Douglas Ruas ficando com mais de 50%, dos votos e vai levar para um segundo turno, né? Parece que está praticamente definido que isso vai acontecer, porque vem diminuindo a porcentagem. Então, os votos que chegam tendem a ser mais de Eduardo Paes do que de Douglas Ruas, né? Mas, obviamente, que matematicamente Douglas Ruas ainda pode levar em primeiro turno das eleições. Pernambuco não tem essa definição ainda, né? Chega a 87%, mas parece bem encaminhado para Raquel Lira ser eleita. Reeleita, né, governadora de Pernambuco no primeiro turno das eleições. O Pará também está encaminhado ali para Dr. Daniel, né, que já está com 52%, mas chega perto de 90% da apuração, ainda indefinido, ainda não temos uma definição. Minas Gerais também não temos uma definição, mas me parece bem encaminhado para o Cleitinho levar, né, em primeiro turno. Teve todo um lance lá, né, do Cleitinho, isso, vai, não vai, foi e parece que vai vencer em primeiro turno.
1: É verdade.
0: Lá em Minas Gerais. No Maranhão também, né, uma disputa que parece que vai levar em primeiro turno Eduardo Braide, do PSD, mas ainda não matematicamente, né, acho que são essas as... a da Bahia, que a Fernanda já mencionou também. No Amazonas vai levar um segundo turno, não tem jeito, mas ainda não matematicamente. O Omar Aziz e a professora Maria do Carmo parece que vão para um segundo turno, mas ainda não tem essa definição matemática. Alagoas também não tem definição matemática, porque o Renan Filho está ali com 49,94%, imagine só, né? E o JHC com 49,67%. Aí está apertada a disputa, com 73,91% das urnas apuradas, né? Alagoas, uma disputa que pode ser para qualquer lado ali, né? Levar em primeiro turno ou então ir para um segundo turno.
1: Eu só acho...
0: Não... E Acre e Paraná também, só para completar. O Acre e o Paraná também não tem uma definição. Apesar do Acre lá, a Maílza Assis estar com 49,77% dos votos, vai ser parecido com a Celina Leão lá no Distrito Federal, né?
1: Que coisa, né?
0: E já está com 99,38% dos votos apurados.
1: Como é que ela está de números aí, por favor?
0: 49,77%.
1: Poxa vida, hein?
0: Parece que vai então para um segundo turno, né? Mesmo com uma porcentagem tão alta assim, né? Não chega aos 50%. Aí é um pecado, cenário inverso, né? do Paraná, né? Que Sérgio Moro ainda não está matematicamente eleito, né? Mas está com 50,13%. E com 99,72% dos votos, tem um indicativo de que vai levar no primeiro turno.
1: Eu acho que Minas Gerais aqui a fatura liquidou também, viu? Apesar de ainda faltar alguma coisa aqui, está com 88,68, o Cleitinho está com 55,22. Acho muito difícil tirar esse percentual todo aí em 11 pontos que faltam, 11%, 11% percentuais que falta para ser apurado aqui. Acho complicado, acho que ele leva aqui. Em Minas Gerais, né? Temos aqui bem encaminhados alguns, né? E agora são 8h32, 28 faltando para as 9. Você está acompanhando a apuração das eleições aqui na Rádio Pampa.
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1: 27, faltando para as 9, 27 para as 9, estamos no ar aqui com o nosso Conexão Pampa especial, né? Conectando você com as notícias das eleições, Nando Donel.
0: Não, lembra que a gente ficou um tempão sem atualização para a presidência da República, né? E de repente veio...
1: O que aconteceu, Nando?
0: Aconteceu que o sistema do TSE ficou travado, né? Por mais de uma hora. Ficou travado, por isso que a gente não teve atualização para a presidência e de repente chegar ali a mais de 80% dos votos apurados. E agora nós já temos 91,77%, Flávio Bolsonaro com 47,91% e Lula com 44,12%.
1: Tá certo. Vamos com mais números aqui. O Bruno Lau que está trazendo mais novidades dos números, Bruno.
4: Temos aqui números atualizados sobre o Senado. Já temos aí vários estados com senadores definidos, começando pelo Sudeste, onde temos São Paulo, até o momento, o único dos estados do Sudeste. Ou melhor, são dois, Espírito Santo e São Paulo já, com senadores definidos. Em São Paulo, com 95,45% das urnas apuradas, temos eleitos Guilherme Derrite, do PP, com 30,61% até então, e André do Prado, do PL, com 29,28%. No Espírito Santo, ainda no Sudeste, com 99,70% das urnas apuradas, Renato Casagrande, do PSB, e Evair de Mello, do Republicanos, são eleitos senadores. Falando aqui do Sul, temos já os três estados do sul do país com senadores definidos. No Paraná, com 99,73% das urnas apuradas, Felipe Barros, do PL, ganha, portanto, com 27,28%. E Deltan Dallagnol, do Partido Novo, também vence, portanto, uma cadeira no Senado com 25,16%. Em Santa Catarina, temos Carol Detone, do PL, vencendo, portanto, matematicamente, já com no momento, 98,38% das urnas apuradas e Carol Detone, portanto, aparece na liderança com 33,47%. Também foi eleito matematicamente Carlos Bolsonaro, do PL, com 25,35%. Aqui no Rio Grande do Sul, com 99,23% das urnas apuradas, temos o Biratã Sanderson, do PL, com 30,12% e Marcel Van Hatten, do Partido Novo, com 30,08%, ambos eleitos matematicamente como senadores aqui no estado.

0: onde, com 91,60% das urnas apuradas, Marcelo Castro, do MDB, aparece já matematicamente eleito com 35,45% dos votos. A segunda cadeira ainda está ali em definição, não temos até o momento o segundo senador eleito, situação que se repete no Rio Grande do Norte, onde com 92,96% das urnas apuradas, temos até o momento somente Stevenson Valentim, do Podemos, eleito com 29,21% até o momento. No Sergipe, a situação também é similar, temos apenas um nome definido até o momento, com 96,88% das urnas apuradas. Rogério Carvalho, do PT, figura neste momento com 21,84% e é considerado matematicamente eleito como senador. No Distrito Federal, já temos 100% das urnas apuradas, com Michele Bolsonaro, do PL, eleita para o Senado, com 29,05%, ao lado de Bia Kicis, também do PL, com 27,44%. Como no DF já temos 100% das urnas apuradas, já sabemos a quantidade de votos. Então, Michele Bolsonaro teve 938.496 votos, enquanto Bia Kicis, também do PL, teve 886.616. Seguindo na linha do Centro-Oeste, em Goiás, temos 97,19% das urnas apuradas, com Gustavo Gayer, do PL, vencendo com 24,63%, matematicamente vencendo já neste momento, ao lado de Gracinha Caiado, do União, com 21,70%. No Mato Grosso do Sul, temos 99,93% das urnas apuradas, vence matematicamente Reinaldo Azambuja, do PL, com 34,65% e Capitão Contar, também do PL, com 32,84%. No Mato Grosso, Mauro Mendes, do União, com 33,22% e Zé Medeiros, do PL, com 27,40%, aparecem também matematicamente eleitos com 98,62% das urnas apuradas. Falando do norte do país, no Acre, temos com 99,52% das urnas apuradas, temos Márcio Bittar, do PL, vencendo matematicamente com 25,59% e Mara Rocha, do Republicanos, com 17,95%. No Amazonas, 92,62% das urnas apuradas, temos somente um nome definido até então, Eduardo Braga, do MDB, com 31,73%. No Amapá, para o Senado, Raíssa Furlan, do Podemos, é também a única candidata até então definida, com 29,75%, já vence, portanto, matematicamente, com 93,68% das urnas apuradas. Seguindo no norte do país, ainda temos indefinidos os outros estados, temos definição em Rondônia, onde 99,94% das urnas foram apuradas e neste momento temos eleito matematicamente o doutor Fernando Máximo do PL com 31,97% ao lado do correligionário Bruno Scheide, também do PL, com 26%. Em Roraima, com 99,61% das urnas apuradas, Nicolete do PL vence matematicamente com 22,76% ao lado de Tereza Surita do MDB com 19,26%. Concluindo a lista do Norte, Tocantins tem 99,91% das urnas apuradas, com Eduardo Gomes, do PL, com 27,23% e Alexandre Guimarães, do MDB, com 19,16%, ambos matematicamente eleitos para o Senado. E para o gaúcho que chegou agora, para o eleitor gaúcho que chegou agora na nossa programação, temos as duas definições aqui no Rio Grande do Sul, com 99,33% das urnas apuradas, o Biratã Sanderson, do PL, com 30,12% e Marcel Van Hatten, do Partido Novo, com 30,08%, vencem neste momento a disputa ao Senado aqui no Rio Grande do Sul. Então temos aí vários números consolidados, alguns estados que têm apenas um senador definido até então, outros, principalmente no Nordeste, que ainda não tem um número definido, e as atualizações você confere aqui na programação da Rádio Pampa, Adriano.
1: Muito bem, estamos acompanhando essa votação desse 4 de outubro, onde até o momento, né? Até o momento nós quase que se confirmando, teremos 10 minutos de horário político aí, somente para a presidência da República. O governo não tem mais, né? O governo já ganhou no primeiro turno, para

0: Você que está chegando agora aqui na Rádio Pampa, está sintonizado conosco, é o Zuco, Luciano Zuco, se elegeu governador aqui do Rio Grande do Sul. Fernanda Arpio, tem mais alguma informação para a gente, hein, Fernanda?
1: Temos poucos estados que ainda seguem com exceções sendo apuradas. Temos aqui o Ceará, né? Neste momento, 83,01%. E o Mano de Freitas, do PT, vai levando com 52,34%. Seguido de Ciro Gomes. Também vamos conferir a situação lá pelo Rio de Janeiro. Também me parece que por lá ainda não estava definido. E isso, 86,61%. Douglas Ruas, liderando com 49,87%, Eduardo Paes com 42,13%, vai dar segundo turno lá no Rio de Janeiro, hein? Tá uma disputa acirrada por lá. O Douglas Ruas que passou, né? O Eduardo Paes logo lá na metade mais pra frente da noite, e a gente segue acompanhando todos os estados, Edson Polaco e Adriano Moraes.
0: O Estadão tá dando aqui, né? Como garantido o segundo turno já entre o presidente Lula e o senador Flávio Bolsonaro. Temos os números atualizados aí, Nando, por favor?
2: É, não tem jeito, está garantido, e digo mais, as pesquisas quase todas vão acertar, né? Que teremos ali quase um empate numérico entre os dois. Uhum. Hoje, agora com 92,69% dos, até atualizou, 92,77% das sessões totalizadas, Flávio Bolsonaro 47,83%, Lula 44,22%. Indicativo de segundo turno.
0: Numa comparação, você que é muito bom de lembrança, desculpa eu te fazer essa pergunta novamente sem te falar antes. Mas eu confio no Nando. Eu confio no Nando. Nando é uma cabeça privilegiada. Como é que foi o primeiro turno entre Jair Bolsonaro e Lula em 2022?
2: Foi uma diferença um pouco maior para Lula, né, em relação a Jair Bolsonaro. Agora a disputa é mais apertada. Em 2022, Lula tinha 48 e Bolsonaro 43.
0: Tá certo. Muito bem.
2: E agora uma disputa que se inverte, por enquanto, né? O que nós temos de resultado é de Flávio Bolsonaro à frente, né? Em termos percentuais, até o presente momento. Mas Lula se aproximando cada vez mais, né? Pelos votos que vem chegando aí da região Nordeste. Flávio Bolsonaro 47,82, Lula 44,22.
0: Muito bem. Vamos lá, Edson Polaco, como é que estamos em números para deputados estaduais federais agora, Polaco?
3: Deputado federal, sessões apuradas 99,33%. São 27.500.
0: 99 quanto?
3: 33% que eu tenho aqui. Oh. Quase que a totalidade das sessões apuradas no Rio Grande do Sul, que teve uma abstenção em torno de 21%. 27.547 são as sessões, 27.363 apuradas até o instante. Vamos lá então para deputado federal, Maurício Marcon, 6,23, ele é do PL, Fernanda Melchiona, do PSOL, 4,6, Giovanni Cherini, 3,81, ele é do PL também, Rony Gabriel, do Podemos, tem 3,67%, Alceu Moreira, do MDB, tem 3,56%. Maria do Rosário, do PT, tem 2,84%. Aloysio Ram, do Progressistas, 2,50%. Anny Ortiz, do Progressistas, 2,48%. Pedro Westphalen, do Progressistas, 2,09%. Covatti Filho, do Progressistas, 2,02%. Osmar Terra, do PL, 1,92%. E Daiana Santos, do PCdoB, 1,88%.
0: 15 faltando para as 9, é São Polaco.
3: Pois não, diga.
0: Queria ver com você e com o Nando Donnell, se eu sei que tem, oficialmente, só teremos os nomes quando totalizar
3: Perfeito, isso. Né? Totalização das apurações.
0: Exatamente. Mas tem como a gente fazer um exercício aqui de hipótese agora, se terminasse agora as eleições para deputado estadual e federal. Quantos deputados federais a gente faz no Rio Grande do Sul?
3: Deputados federais, 31.
0: 31. Tem como a gente fazer esse exercício aí, pelo que você tem nesse momento?
3: 99,37%. Eu acharia um pouco arriscado a gente fazer.
0: Não. Só para, por exemplo, quem está agora nos ouvindo, diga, está torcendo pelo seu candidato. E aí, para saber se hoje, agora ele entraria.
3: E se aquele determinado candidato não entra? E aí eu vou frustrar
0: o audiência. Vamos fazer o seguinte.
1: Mas com 1% de apuração, dificilmente
0: vamos
1: vai mudar.
0: Vamos dar o seguinte aqui, ó. Vamos dar os 31 que entrariam agora.
3: Os 31, tá? Isso. Eu vou fazer o levantamento
2: federal. É que não não são os mais votados, né?
0: Tem não,
2: que,
0: eu sei.
3: É a proporção, né?
0: Não, por isso que eu tô fazendo essa colocação.
1: Ah, tá.
2: Agora sim, por isso que tem como a gente ver cada partido quantos teria por legenda, né? Para federal.
0: Vou deixar para ti essa aí, então.
2: Hoje, o PDT, pelo menos o que nós temos até o presente momento, elegeria o Pompeu de Matos, tá? Que foi o mais votado do PDT. Poderia ter uma vaga para federal.
0: Ok. Falta só 30 agora.
2: O Podemos elegeria duas vagas.
0: Quais são?
2: É, o Rony Gabriel e o Sérgio Zambiasi.
0: Sérgio Zambiasi entraria, então, nosso colega aqui da Rede Pampa de Comunicação. Eu também quero que você faça esse exercício para ver os nossos colegas aqui como é que estão. Ou os nossos colegas do rádio, no modo geral.
2: Partido Liberal teria 8 vagas do Rio Grande do Sul para nível federal.
0: Tá, quais são?
2: Vamos contando aqui, tá? O Maurício Marcon.
0: Tá.
2: O Giovanni Cherini.
0: Ok.
2: O Osmar Terra.
0: Certo.
2: O Marcelo Moraes, Gessé Sangalli, Diogo Siqueira, o Bibo Nunes e o Perondi.
0: Certo.
2: São as 8 vagas, né?
0: O Bibo mais um colega nosso aí que se elege também, tá bom. Vamos lá.
2: Ainda tem apuração, depois a gente vem no oficial.
0: Não, tá? Ok. Então isso aqui nós estamos falando agora, se terminasse agora. Isso. Tá, ok.
2: No Republicano seriam 2 vagas, o Gustavo Vitorino.
0: Tá, mais um colega nosso.
2: Carlos Gomes.
0: Tá, ok.
2: Seriam as duas vagas do Republicano.
0: Então tem 3 colegas aí que estariam. Tem 3 colegas que estariam se elegendo agora, ok.
2: Movimento Democrático Brasileiro, MDB. Seriam 3 vagas.
0: Quais são?
2: Alceu Moreira, Juvir Costela e Vilmar Zanquim.
0: Certo.
2: Seriam os nomes aí do MDB, né? Que chegariam em nível federal.
0: Ok.
3: Juvir, que tem 1,28% agora no MDB.
2: O Partido Social Democrático, o PSD, teriam 2 vagas até o presente momento. Seria Darley e Lucas Redecker.
0: Ok.
2: Tá. Partido Novo, 1 vaga no Rio Grande do Sul para nível federal. Iria o Felipe Camozato. É, Federação Pessoal Rede, 1 vaga. É, Fernanda Melchiona.
0: Tá.
2: Que já é deputada federal, né? Mas eu continuaria então na Câmara Federal. É, Federação Brasil da Esperança, que tem o PT, o PV, o PCdoB. É, são quantas vagas? Deixa eu ver aqui, 6 vagas.
0: Tá.
2: A Maria do Rosário, Bongás, Denise Pessoa, Marcon, Valdeci Oliveira e Alexandre Lindemeyer seriam os nomes, né? É, da Federação Brasil da Esperança. Tá. E a Federação União Progressista, 5 vagas. Que é União e Progressistas, né? Os dois partidos. Busato, do União Brasil. Ana Busato. Cláudia. Paulo Natalino. Deixa eu ver aqui. Paulo Natalino, Afonso Ram, Anny Ortiz, falei 5 vagas? Então seriam esses, então, neste momento, né?
0: Tá bem.
2: É isso.
0: Então,
2: fechou.
0: É. Então, nessa contagem, eu identifiquei 3 colegas aqui da Rede Pampa, que são o Sérgio Zambiasi, o Bibo Nunes e o Vitorino, Gustavo Vitorino. São os 3 que estariam se elegendo aqui, tá? Nada fácil, né? Porque você vê, né?
1: É uma caminhada.
0: Não, é complicado. Então, eles conseguiram muitos votos aí. É, deputado estadual, vocês querem fazer também?
3: 99,45, o Nando quer fazer, né, Nando?
2: É, vamos lá, né?
0: É, eu tô trazendo
2: para... Lembrando que ainda não totalizou os votos,
0: não,
2: né?
0: Não, então,
2: pode mudar.
3: Quem faz 31 faz 50.
2: Tá chegando agora.
0: Resultado de agora. O Nando é muito cabeçudo, vocês. Eu tenho a mínima dúvida que ele ia conseguir fazer isso.
2: Para estadual, vamos começar pelo Republicanos, então, teriam 4 vagas.
0: Tá.
2: Delegado Zuco.
0: O irmão do governador, né?
2: É, Sérgio Pérez.
0: Tá.
2: Capitão É Marte ou Martim?
0: Capitão Martim.
2: Martim, né?
0: Capitão Martim.
2: E Elisandro Sabino.
0: Ok.
2: São os quatro, né?
0: Tá.
2: Vamos lá. Movimento Democrático Brasileiro, MDB, 5. 5 nomes. É, Roberto Lucchesi, Luciano Silveira, Beto Fantinel, Rafael Braga e Edvilson Brum.
0: Certo.
2: Seriam os nomes do MDB.
0: Ok.
2: É, Partido Novo, um nome, Ramiro Rosário.
0: Tá, lembrando mais uma vez que isso aqui é se agora terminasse as eleições, tá?
2: Então, é, ainda não é o oficial, né?
0: Estamos no finalzinho aqui, tá?
2: Partido Democrático Trabalhista, o PDT, é 4 vagas. Eduardo Loureiro, Diego Picucha, Tiago Cadó e Gilmar Socella.
0: Uhum.
2: Do PDT.
0: Ok.
2: É, Podemos, 2 vagas para estadual.
0: Ok.
2: É, Ronaldo Santini e Bruna Mols seriam os nomes do Podemos.
0: Uhum.
2: Deixa eu abrir aqui outro partido, Partido Liberal, né?
0: Vamos teria lá. 12. PL tem bastante, né?
2: É, 12. É Adri Cherini.
0: Uhum.
2: Professor Cláudio Branchieri, Comandante Nádia,
0: sim.
2: Paparico Bach, Kelly Moraes, Scalco, Cláudio Tach, Vanice de Matos, Daiane Melo, Júnior Fox, Adriana Lara e Ali Clente.
0: Oh, mais uma, 12, mais, né? Uma colega nossa aqui, a quarta colega que entra em eleições do que a gente está conferindo. Muito bem.
2: Partido Social Democrático, PSD, 5. 5 vagas para a legenda.
0: Sim.
2: Delegada Nadine, Gil Krug, delegada Ana Tarouco, Dimas Costa e Marcelo Arruda. Foram 5, tá, né? Falei 5?
0: O Sérgio Moro foi eleito governador no primeiro turno agora, tá? Já que está confirmado aqui.
2: Confirmado.
0: Para lá, então. Confirmado. Tá, continuando, Nando.
2: E para estadual, então, né? Isso. Resultados ainda não oficiais.
0: É, parciais aqui, quase no finalzinho.
2: Federação PSDB Cidadania teria uma vaga, que seria de Catarina Paladini.
0: Uhum.
2: É, deixa eu ver aqui. Isso. É, outro partido, Federação Pessoal Rede, 3 vagas. É, seriam destinadas a Rogério Chimansky, professora Cláudia Brum. Calma aí.
0: Tô calmo. Vai tranquilo. Não é fácil, eu sei que é difícil, mas a gente vai tocando.
2: Não, no teu tempo. Vamos lá, vamos lá, vamos lá. Federação Pessoal Rede, né?
0: Uhum.
2: Os candidatos mais votados, Luciana Genro, Matheus Gomes e Karen Santos. Esses nomes. Falei errado os nomes que eu tinha citado anteriormente, tá?
0: Ok, agora retificado.
2: É, Federação Brasil da Esperança, PT, PCdoB, PV. Vamos ver aqui. Os candidatos mais votados. Eu falei quantas vagas? 10 vagas. Leonel Hadi.
0: O Rádio, nosso Adão colega, Preto, mais um.
2: Adão Preto, Pepe Vargas, Natasha, Jefferson Fernandes, Halley, Zé Nunes, Sofia Cavedon, Miguel Rosseto e Maneco Hassen.
0: Sim.
2: Seriam as 10 vagas, né?
0: Maneco, ex-colega nosso aqui. Tá bom. Fechou?
2: Federação Brasileira de Esperança, que eu falei agora, né?
0: Tá.
2: E Federação União Progressistas, 8 vagas.
0: 8 vagas, é?
2: Aham.
0: Uhum. Pô.
2: Deixa eu ver aqui os mais votados. Guilherme Pazin.
0: Uhum.
2: Joel Wilhelm. Marcos Vinícius. Ronise Damascini. Luiz Fernando Pires. Nicole Weber Covarte. Salmo. E Sandro do Covarte. Fechamos aí 8 vagas. Então, não, resultados não oficiais, tá? Mas por legenda aí, quem quais seriam os deputados estaduais eleitos, né, pelo Rio Grande do Sul.
0: Muito bem, esses seriam agora, se terminasse agora, quanto percentual?
3: 99,76, menos de 100 sessões para encerrarmos.
0: Ligeirinho, hein?
3: Ligeirinho.
2: Pô. E agora matematicamente definido o segundo turno para a eleição presidencial, tá?
0: Matematicamente definido?
2: Isso.
0: O que que nós temos aí de apuração?
2: 96,60%, 96,78% agora atualizado. Tá. Flávio Bolsonaro, 47,48%. Lula, 44,63%.
0: Uhum. É, tá, já tá oficial. Candidatos do PL e do PT disputarão o segundo turno da eleição presidencial.
4: Adriano,
0: diga, Bruno.
4: Em Minas, temos confirmado o Cleitinho Azevedo, do Republicanos,
0: era difícil
4: como governador.
0: Ele perder, né? Vamos fazer depois um levantamento aí dos governadores já eleitos e também os senadores, né? É, funções aí.
2: Não, tem uma situação bem interessante lá em Alagoas, né? A gente estava acompanhando o Renan Filho e o JHC bem disputado ali, né? 49 cada um, até um determinado percentual de apuração. Uhum. Agora o JHC passou o Renan Filho e agora com 89,38% das urnas apuradas, uhum, JHC com 51,33%. Então vai levando em primeiro turno por enquanto, né? É. Mas nada definido, e Renan Filho 48,26%.
0: É. Volta 11% ali pra gente definir essa situação, né? É, pegada essa finaleira aí, vários pontos. E aqui no Rio Grande do Sul, muito pegado, na, tanto para deputado estadual quanto federal. Então, pelas minhas contas aí, obviamente, inclusive, hoje tivemos colegas que estiveram aqui, que estão concorrendo, tiveram o mesmo tratamento, obviamente, como os outros candidatos, com o mesmo tempo, com a mesma fala, sem nenhuma... nenhuma
4: vantagem
0: por trabalhar aqui, nem por nenhum de nós aqui. Foram entrevistados, conversamos, e colegas de profissão, não só aqui da Rede Pampa, mas enfim. E dos colegas que eu me lembro aqui, a Ali passou, né? A sim, Ali, sim. Tá passando aí o Zambiase, o Vitorino e o Bibo. São cinco colegas aqui da Rede Pampa que estão se elegendo. Nesse momento, se tudo terminar como está, né?
4: É, dados preliminares ainda.
0: É, né? Dados preliminares. Tem um
3: exercício.
0: Fizemos um exercício.
3: Faltam 24 sessões.
0: Tem muita gente perguntando por muitos candidatos aqui. Por isso que eu pedi para que a gente chegasse agora para dar uma esclarecida, né?
2: É, a grande questão é porque, como nós temos aí quase 100% das urnas apuradas, no entanto, muitas vezes a diferença é mínima ali, claro, entre os candidatos, evidente, né? E aí pode se inverter ali toda a situação.
0: Claro.
2: Né?
0: Não, mas nós vamos ter depois de forma oficial, vamos passar de forma oficial em seguida, porque pelo que temos aí, né?
3: 24 sessões faltam para o deputado
0: federal. Agora há pouco você falou 100.
3: Exatamente. Menos de 100. Agora 24.
0: Já são 24.
3: 99,91.
0: Eu vou fechar minha tampa aqui quando a gente der a nominata aqui dos deputados. E aí vocês, né, seguem a vida. Não é verdade, ô Edson Polaco?
3: Verdade. Não recebi nenhuma mensagem diferente aqui. É isso aí.
0: É. Não, se tu receber, pode receber uma para te vir amanhã meio-dia. Então tem essa também, né? Mas enfim, 9 horas em ponto, a temperatura é de 17 graus. Estamos com uma cobertura muito especial das eleições aqui na Rádio Pampa.
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0: 9:01, 9:01, você está na Rádio Pampa, você está na Rádio das Notícias, eleições 2026. Agora há pouco tinha 88 alguma coisa aqui em Alagoas, né? Não, era de Alagoas, se nós falamos agora há pouco, né? E o JHC e continua na frente, deu uma aumentada aqui na vantagem. Quase 95% das urnas apuradas. Ele está com 51,76% contra 47,82%. Como tivemos aí algumas situações onde quase venceram no primeiro turno e não foi, Vamos aguardar aqui para ver se não baixa esse percentual. Acho muita coisa baixar quase 2 pontos aqui em 5% que falta ser apurado, mas a gente sabe que as urnas são as urnas, né? Vou dar uma passada aqui, vamos dar uma passada pelos estados aqui rapidamente, fazer cada um pega um aqui.
4: Adriano, oi. Só trazendo informação, no Maranhão, Eduardo Braide, do PSD, eleito governador.
0: Ah, legal.